0: provisória.
1: Pagar a mesma conta duas vezes por engano ou ter dor de cabeça com golpes e fraudes são alguns dos problemas enfrentados pelos usuários do Pix.
0: Para evitar situações como essas, o Banco Central aprovou novas regras para reforçar as operações financeiras no país.
1: Além de novas medidas de segurança, trabalhadores poderão utilizar o Pix automático em contas salários para pagamentos recorrentes.
2: O Banco Central aprovou novas regras para aperfeiçoar o Pix, ampliar suas funcionalidades e reforçar a segurança do sistema. As mudanças incluem novidades no Pix automático, regras específicas para cobranças híbridas e novos procedimentos contra fraudes. A partir de 1º de julho de 2027, o Pix automático poderá ser usado em contas salários para pagamentos recorrentes autorizados pelo cliente. A medida amplia as possibilidades de uso da ferramenta, mantendo as restrições já existentes para recebimento e outras operações nessas contas. Outra novidade envolve a cobrança híbrida, que reúne boleto e QR Code do Pix no mesmo documento. Para evitar pagamentos em duplicidade, a nova regra determina o cancelamento automático de um dos instrumentos assim que o outro for pago. Em caso de falhas, o regulamento define responsabilidades das instituições que devem comunicar ao usuário quando houver registro de suspeita de fraude, informar a data da marcação e permitir a revisão da medida. Se a suspeita não for confirmada, o registro deve ser cancelado. Claudimário Carvalho, para a Voz do Brasil.
0: A balança comercial brasileira registrou superávit de 7 bilhões 740 milhões de dólares em setembro, uma alta de 146% em relação ao mesmo período do ano passado.
1: Isso significa que o Brasil vendeu mais mercadorias e serviços para outros países do que comprou, resultando em um saldo positivo para a economia do país.
0: Os dados foram divulgados hoje pela Secretaria de Comércio Exterior do Ministério do Desenvolvimento, Indústria, Comércio e Serviços.
1: Os destaques nas vendas foram para o petróleo bruto, minério de cobre, combustíveis, soja, farelo de soja e café não torrado.
0: Aparelhos auditivos, cadeiras de rodas, camas hospitalares e até mesmo mudanças em imóveis para pessoas com algum tipo de deficiência.
1: Esses são alguns dos itens que podem ser financiados através de crédito acessibilidade, que oferece linha de crédito nos bancos públicos federais para aquisição de produtos e serviços de tecnologia assistiva.
0: Os equipamentos e dispositivos são voltados para dar mais autonomia e independência às pessoas com deficiência.
1: Saiba mais na reportagem de Luana Karen.
3: A linha de crédito Acessibilidade financia a compra de equipamentos, dispositivos e soluções que ajudem na autonomia de pessoas com deficiência. Isadora Nascimento, secretária nacional dos Direitos da Pessoa com Deficiência do Ministério dos Direitos Humanos e Cidadania, lista os itens mais procurados para financiamento.
4: Aparelhos para audição, amplificação sonora, cama hospitalar e também cadeira de rodas, que podem ser elétricas.
3: Entre os demais itens financiáveis estão órteses, próteses e dispositivos de acessibilidade para computadores. A linha também contempla o financiamento de adaptações em imóveis residenciais para acessibilidade. Tanto o Banco do Brasil quanto a Caixa Econômica oferecem a linha de crédito. Sérgio Fernandes de Carvalho Júnior, porta-voz do Banco do Brasil, detalha as condições oferecidas pelo banco.
5: O crédito é destinado a pessoas com renda mensal de até 10 salários mínimos. Os valores financiados podem variar entre R$ 70 e R$ 30 mil e podem financiar até 100% do valor do produto ou do serviço adquirido. O prazo para pagamento é de até 60 meses. A taxa de juros é de 6% ao ano para quem possui renda de até 5 salários mínimos e de 7,5% ao ano para quem possui renda acima de 5 e até 10 salários mínimos.
3: A concessão do financiamento depende da análise de crédito e dos requisitos de cada banco. Por isso, o interessado deve consultar a instituição financeira antes da contratação para verificar valores disponíveis, taxas, prazos e documentação necessária. Reportagem Luana Karen.
0: Uma plataforma digital reúne informações de voluntários da Força Nacional do SUS, que atuam em desastres e emergências de saúde pública.
1: É o Sou Força, que já conta com 3 mil profissionais cadastrados.
0: Os profissionais podem ajudar em cenários de desastres naturais, epidemias e até mesmo para conter os impactos do fenômeno El Niño.
6: O sistema foi criado para organizar a força de trabalho e a mobilização de profissionais voluntários que desejam atuar em desastres e emergências de saúde pública por meio da Força Nacional do SUS. Na plataforma digital Sou Força, estão reunidas informações sobre formação, competências, experiências e disponibilidade de cada profissional cadastrado. Rodrigo Stabile, diretor da Força Nacional do SUS, exemplifica como esses dados são usados na prática.
7: Aconteceu um deslizamento de terra numa tal região. Então, eu sei que eu vou precisar de profissionais da logística, profissionais da enfermagem e de medicina. Eu tenho capacidade agora de acionar o voluntário, saber se ele está disponível para aquela missão.
6: O sistema Sou Força, criado em parceria com a Universidade de Brasília, conta com cerca de 3 mil profissionais voluntários cadastrados atualmente. Para Jonas Brandt, epidemiologista e professor do Departamento de Saúde Coletiva da UNB, a ferramenta vai ser uma ajuda importante no enfrentamento dos efeitos de fenômenos climáticos como o El Niño.
8: Cada vez mais a gente tem aumentado essa frequência dos eventos extremos, as mudanças climáticas. O Brasil é um país que tem perspectivas de ser muito afetado pelo El Niño, seja na região norte do Brasil por causa da seca, seja na região sul do Brasil por causa das chuvas. Ter essa lista organizada é muito importante para que a gente possa dar conta dessa resposta esse ano.
6: Quem deseja se voluntariar pode acessar o sistema diretamente pelo site plataforma-fnsus.saude.gov.br. Reportagem Luciana Colares de Holanda.
1: Calor acima do normal, risco de incêndios florestais e mudanças extremas no volume de chuvas.
0: Outubro chegou e os brasileiros vão continuar sentindo os impactos do El Niño em diferentes regiões do país.
1: A previsão dos Centros Nacionais de Monitoramento indica que o fenômeno tem mais de 95% de chance de atingir intensidade muito forte entre outubro e dezembro, com efeitos que devem se prolongar até o início do ano que vem.
9: O Instituto Nacional de Pesquisas Espaciais, INPE, e o Centro Nacional de Monitoramento e Alertas de Desastres Naturais, CEMADEM, alertam para os efeitos do El Niño em todo o país. A quarta edição do painel El Niño 2026-2027 atualiza o cenário do fenômeno climático no Brasil. Entre outubro e dezembro, há probabilidade superior a 95% de que o El Niño alcance intensidade muito forte. Os estudos indicam que o fenômeno deve permanecer pelo menos até o início de 2027. A previsão indica probabilidade de chuva acima da média na região sul, em parte do sudeste e no leste do nordeste. Já em grande parte do norte e em áreas do nordeste e centro-oeste, a tendência é de volumes abaixo da média. As temperaturas devem permanecer acima do normal em quase todo o país. Na agricultura, a menor disponibilidade de água no solo no centro-norte pode interferir na germinação e no estabelecimento da soja da safra 2026-2027, além de afetar pastagens e a oferta de água para os rebanhos. No sul, a maior disponibilidade hídrica favorece o milho de primeira safra, mas o excesso de umidade pode aumentar a ocorrência de doenças no trigo e dificultar a semeadura da soja e do arroz irrigado.
0: Ainda falando de El Niño, para garantir uma boa safra, um dos pontos que o produtor rural deve observar é a previsão do tempo.
1: Com essa informação, é possível definir a melhor época para plantar, reduzindo o risco de perda.
0: E com previsão de intensidade do fenômeno climático, os dados sobre temperatura e clima passam a ser ainda mais importantes.
1: Agora, o agricultor pode contar com mais uma ferramenta, uma página oficial com informações e orientações sobre o El Niño e seus possíveis impactos na agricultura e na pecuária brasileira.
10: Excesso de chuvas ou longos períodos de seca. O fenômeno El Niño deve trazer grandes desafios para a agricultura nos próximos meses. Por isso, o Ministério da Agricultura e Pecuária, em conjunto com o IMET, Instituto Nacional de Meteorologia, criou um site com o objetivo de oferecer prevenção e mitigação para os agricultores. A página traz, por exemplo, informações como clima, seguro rural, zoneamento agrícola de risco climático, assistência técnica e formas de crédito rural. Também estão disponíveis avisos meteorológicos de eventos severos, previsão do tempo para capitais brasileiras e informações técnicas voltadas à agricultura, incluindo tecnologias de ponta desenvolvidas pela empresa brasileira de pesquisa agropecuária, a Embrapa. Essas ações têm como foco fortalecer a gestão integrada dos riscos climáticos, combinando prevenção, boas práticas de manejo, assistência técnica e instrumentos de proteção ao produtor, como o seguro rural. A ideia é prevenir cenários e reduzir riscos. A página na internet pode ser acessada pelo Ministério da Agricultura no endereço gov.br/agricultura. Cleide Lopes, para a Voz do Brasil.
0: Organizações e moradores de 44 cidades da Bahia e de Pernambuco já podem apresentar projetos destinados a ações de recuperação ambiental.
1: A chamada pública do Banco Nacional de Desenvolvimento Econômico e Social, o BNDES, é voltada para a restauração da vegetação e dos recursos hídricos no entorno das usinas de Sobradinho e Itaparica, no Rio São Francisco.
11: Estão abertas as inscrições para o edital Águas do São Francisco, que vai apoiar ações de restauração ecológica da vegetação nativa e revitalização dos recursos hídricos nas áreas de influência dos reservatórios das usinas hidrelétricas de Sobradinho e de Itaparica, na região entre os estados da Bahia e de Pernambuco. A região de abrangência do edital contempla 25 municípios na área do reservatório da usina de Sobradinho e 19 municípios na área do reservatório da usina de Itaparica. O edital é fruto de uma parceria entre o BNDES, Banco Nacional de Desenvolvimento Econômico e Social, e a conta do Programa de Revitalização dos Recursos Hídricos das Bacias Hidrográficas do Rio São Francisco e do Rio Parnaíba. A gerente do Departamento de Meio Ambiente do BNDES, Vera Guedes, detalha os objetivos da seleção.
12: Serão ao todo 20 milhões de reais para apoiar ações de recuperação da vegetação, além de projetos que contribuam para melhorar a quantidade e a qualidade da água, conservar a biodiversidade, mitigar as mudanças climáticas e ampliar a oferta de serviços ecossistêmicos.
11: As inscrições para o edital Águas do São Francisco vão até o dia 2 de dezembro. Você pode obter mais informações no site chamadas.fumbio.org.br. Reportagem André de Barros Lima.
0: Estudantes de instituições federais têm até o dia 14 de novembro para se inscrever no exame de proficiência em língua inglesa.
1: As inscrições podem ser realizadas através do portal epli.ifsp.edu.br.
0: A iniciativa é um exemplo das possibilidades de formação e qualificação oferecidas pelas instituições, que hoje reúnem 755 unidades em todo o país.
1: E nesse mês, a educação profissional e tecnológica completou 117 anos de história no Brasil.
0: Ao longo desse período, ampliou a oferta de cursos técnicos, de graduação e outras oportunidades de formação para milhões de brasileiros.
1: Saiba mais na reportagem de Gabriela Noronha.
13: A técnica de segurança do trabalho, Patrícia Colasso, hoje atua em uma importante empresa de engenharia. Paranaense do município de Araucária, ela conta que a formação no Instituto Federal do Estado foi fundamental para a sua trajetória.
14: Eu trabalhava como operadora de máquinas, aí eu quis um crescimento profissional mais avançado. E hoje em dia eu sou formada, eu já faço uma outra graduação, mas tudo se deu início devido a essa formação em segurança do trabalho.
13: O diploma do Instituto Federal também é a aposta de Franciele Pereira para um futuro melhor. No campus estrutural, em Brasília, ela é estudante do curso técnico integrado em meio ambiente e participa de pesquisas, ações de extensão e projetos que relacionam o conhecimento aprendido em sala de aula aos desafios da comunidade.
15: Minha mãe falou que queria muito que eu entrasse no Instituto Federal de Brasília e, cara, representa muita coisa no meu futuro, não só pelos trabalhos que eu desenvolvo aqui e por esse negócio de você apresentar muitos projetos.
13: Os institutos federais são entidades especializadas na educação profissional e tecnológica, oferecendo também educação básica e superior. Atualmente, a rede federal conta com 755 unidades entre campi e polos de inovação. Para Marcelo Bregagnoli, secretário de Educação Profissional e Tecnológica do Ministério da Educação, o diferencial desta modalidade de ensino é o compromisso com o desenvolvimento social e econômico da região.
16: Aquelas matérias que muitas vezes ele não tem uma associação dentro de sala de aula, ela sempre vai estar vinculada a alguma questão prática de resolução com arranjo produtivo, com arranjo social.
13: Embora os institutos federais tenham sido criados em 2008, a educação profissional e tecnológica faz parte da história do Brasil há 117 anos. Uma caminhada que começou oficialmente em 1909. Naquela época, o objetivo era oferecer um ofício aos jovens das classes menos favorecidas. Hoje, são mais de 3 milhões de matrículas na educação profissional técnica de nível médio, segundo o Censo Escolar da Educação Básica, e cerca de 2 milhões de estudantes em cursos tecnológicos de graduação, conforme o Censo da Educação Superior. Para a presidente da Associação Quilombola de Faceira de Chapada do Norte, em Minas Gerais, Ana Maria Pereira, contar com um campus da EPT Quilombola representa uma oportunidade de acesso à formação profissional para indígenas e quilombolas da região.
17: O Campus Quilombo ele vem para nos fortalecer, para garantir para que nossa juventude permaneça em nossos territórios.
13: O acesso à educação profissional e tecnológica varia conforme a instituição, o curso e o nível de ensino. Na rede federal, as regras de ingresso são definidas por cada instituição e divulgadas em edital. Nos cursos de graduação, a seleção pode ser feita pela própria instituição ou pelo SISU, conforme as regras de cada curso. Reportagem Gabriela Noronha.
1: Então, para quem quiser fazer o exame de proficiência em língua inglesa, eu vou repetir o portal onde as inscrições podem ser feitas. epli.ifsp.edu.br.
18: Dicas do Enem.
19: Meu nome é Ana Beatriz Silva e minha dúvida é: como controlar o tempo durante a prova?
20: Quem responde a Ana Beatriz é o professor Tiago Diana. Ele aproveita para dar dicas sobre os principais temas da prova de história. Vale a pena conferir.
21: Fala pessoal, dica importantíssima para você que vai fazer a prova do Enem. Eu vou dividir a minha fala aqui em dois momentos diferentes. O primeiro é sobre a organização da prova e a sua estratégia. São duas provas longas e você aproveitar bem o seu tempo vai ser um grande diferencial competitivo. São 3 minutos por questão. Investe muito no tempo de qualidade, leitura e interpretação da prova. Agora, nos temas de história, que é sempre muito recorrente, tem uma aposta grande na recorrência do tema Brasil-Colônia e principalmente os aspectos da escravidão. Toda vez que você pensar em aspectos de trabalho, economia, cidadania, direito, esses temas estarão presentes na prova e farão você acumular muitos pontos. Em história geral, a pegada história contemporânea, tentando se aproximar dos tempos mais atuais, é muito forte. Você tem uma grande prova e aproveite muito todo o seu estudo e toda a sua dedicação.
20: É isso aí. 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
0: Estudantes indígenas ganharam mais tempo para reunir a documentação e garantir a participação no Programa de Desenvolvimento Acadêmico Indígena.
1: O prazo de inscrições para a seleção, que terminaria no dia 1º de outubro, foi prorrogado e agora segue aberto até o dia 26.
0: Com a alteração, o calendário do processo seletivo precisou ser ajustado e tem novas datas.
22: Candidatos interessados em participar do Programa de Desenvolvimento Acadêmico Indígena, o PEDAI, tem até 26 de outubro para se inscrever na seleção. O prazo inicial, previsto para 1º de outubro, foi ampliado pela Coordenação de Aperfeiçoamento de Pessoal de Nível Superior, a CAPES, autarquia vinculada ao Ministério da Educação. As candidaturas poderão ser enviadas até 26 de outubro, no horário de Brasília, exclusivamente pelo sistema eletrônico de inscrição da CAPES. Com a mudança no prazo, todo o cronograma foi reajustado. Agora, a análise documental está prevista para o período de 27 de outubro a 5 de novembro. O resultado será divulgado em 6 de novembro, com prazo para recursos entre 9 e 11 de novembro. A matrícula e o início das atividades seguem previstos para o primeiro ou segundo semestre de 2027. Para mais informações, acesse o portal gov.br/mec. Locução, Thalita Albuquerque.
1: Essas foram as notícias do governo federal.
0: Uma realização da Secretaria de Comunicação Social da Presidência da República.
1: Com produção da empresa Brasil de Comunicação.
0: Fique agora com as notícias do Poder Judiciário e do Congresso Nacional. Boa noite.
1: Uma boa noite, até amanhã.
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5: CNJ e Bacen propõem novas regras e limites para negociação de precatórios.
23: Justiça Eleitoral convida eleitores para contar como foi a experiência nas eleições 2026.
5: STJ anula júri e autoriza que peritos sejam ouvidos em caso sobre sobre morte de bebê após parto.
23: Boa noite, eu sou Marcela Luiz.
5: E eu sou Walter Lima.
23: O presidente do Supremo Tribunal Federal e do Conselho Nacional de Justiça, ministro Edson Fachin, e o presidente do Banco Central, Gabriel Galípolo, receberam nesta terça-feira uma nota técnica com novas regras e limites para a negociação de precatórios.
5: O evento ocorreu na sede do STF em Brasília. A nota foi entregue pelo Grupo Executivo Interinstitucional criado pelo CNJ, o Banco Central e pela Advocacia Geral da União. Na ocasião, Fachin destacou que a nota técnica é fruto de um trabalho conjunto das instituições para dar uma resposta firme, mas cuidadosa à realidade do mercado.
24: É dessa matéria complexa, sensível e de impacto prático que nós hoje aqui estamos a cuidar. Como sabemos, a cessão de crédito e precatório é um instituto constitucionalmente admitido e garantido. Por isso, o desafio é exatamente esse, o de garantir que essa circulação ocorra com informação adequada, rastreabilidade, transparência, proteção do cedente, respeito à ordem constitucional de pagamento e o controle pelo tribunal competente. Por isso, regular não é impedir que o crédito circule, é assegurar que ele circule com segurança. E é justamente esse chamado que a nota técnica procura aqui atender.
23: Segundo Fachin, a nota técnica será submetida à análise do plenário do CNJ e da instância competente do Banco Central.
5: O presidente do Supremo ressaltou ainda que o normativo deverá ser apreciado e aprovado ainda neste mês de outubro.
23: Justiça Eleitoral convida eleitores para contar como foi a experiência nas eleições 2026.
5: A enquete anônima está disponível no site do Tribunal Superior Eleitoral até 31 de outubro. Mariana Fabre.
25: O objetivo é entender como foi a experiência de quem participou das eleições e o que pode ser melhorado nas próximas. Além de uma avaliação geral, o eleitor ou a eleitora pode compartilhar sua experiência sobre o acesso à informação, o deslocamento para a sessão eleitoral e sobre a própria votação. A participação é voluntária, feita pela internet, no site tse.jus.br e leva cerca de 3 minutos.
23: STJ anula júri em que médico e enfermeira são acusados por morte de bebê após parto domiciliar.
5: Segundo os ministros, a defesa foi prejudicada ao não obter autorização para que 2 peritos fossem ouvidos. Fátima Uchoa.
3: O Tribunal de Justiça do Rio Grande do Sul negou o pedido de oitiva dos peritos por avaliar que a defesa perdeu o prazo para indicar os assistentes técnicos a serem ouvidos, mas o STJ anulou o júri, considerando que as particularidades do caso e a necessidade de compreensão da atuação médica são suficientes para autorizar a oitiva dos peritos em novo júri e que a perda de prazo não pode prevalecer sobre o princípio da plenitude da defesa. O relator foi o ministro Reinaldo Soares da Fonseca.
23: A Justiça do Trabalho manteve uma indenização de R$3 mil a um empregado agredido pelo supervisor.
5: O caso aconteceu em Ituiutaba, Minas Gerais, mas o trabalhador também contribuiu para o conflito. Simone Moura.
6: O empregado fotografava o supervisor sem autorização e publicava as imagens com comentários depreciativos no grupo de WhatsApp da empresa. Em uma dessas situações, ele foi agredido pelo chefe. Para a justiça, a agressão não se justifica, mesmo com provocação. Mas a conduta do trabalhador também foi considerada na fixação da indenização no valor de R$3 mil.
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23: Uma boa noite.
5: E até amanhã.
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1: Eu sou Paula Groba.
2: E eu sou Humberto Pinheiro.
1: E estes são os destaques de hoje do Jornal do Senado, que começa agora.
2: Senadores iniciam sessões de discussão da PEC que acaba com a escala de 6 dias de trabalho e 1 de folga.
1: Projeto no Senado prevê inclusão de artesãos de baixa renda na Previdência Social.
2: Senado discute medidas para enfrentar impactos de Super El Niño.
1: Boa noite.
2: Boa noite.
1: Mais dias de descanso e menos dias de trabalho. O Senado começou a discutir o fim da escala 6x1. A proposta pode mudar a rotina de milhões de trabalhadores.
2: Segundo o presidente do Senado, o texto pode ser votado em primeiro turno já na próxima semana, após 5 sessões de discussão. Repórter Alexandre Campos.
3: O Senado fez nesta terça-feira a primeira de 5 sessões de discussão da proposta de emenda à Constituição, que acaba com a chamada escala 6x1, antes da votação da matéria em primeiro turno. Na prática, a PEC prevê que a jornada de trabalho passará de 44 para 40 horas semanais, sem redução de salário e com direito a 2 dias de folga, sendo um deles preferencialmente aos domingos. Essas regras não valerão para os servidores públicos, mas alcançarão os terceirizados de órgãos públicos. Também não serão aplicáveis para os trabalhadores da iniciativa privada que tiverem diploma de curso superior e que receberem um salário maior que 2,5 vezes o teto da Previdência Social, salvo se o empregador, por vontade própria, decidir o contrário. A diminuição será gradual. Se aprovada a proposta, 2 meses depois de sua promulgação, o tempo de trabalho por semana passará de 44 para 42 horas. 1 ano depois da implementação dessa primeira etapa, vai diminuir para 40 horas. Sem se manifestar sobre o mérito da PEC, a senadora Damaris Alves, do Republicanos do Distrito Federal, defendeu que o início da discussão da proposta em plenário deveria ocorrer depois do segundo turno das eleições.
4: É uma matéria delicada, uma matéria que diz respeito a inúmeros segmentos e é a matéria de mais interesse do trabalhador. Como é que você pega uma coisa que vai mexer com milhões de vidas e você coloca num período eleitoral? Eu acho que essa discussão, pé no chão, tinha que ser pós-eleição. É diz respeito à vida do trabalhador.
3: Mas o senador Paulo Paim, do PT do Rio Grande do Sul, afirmou que a redução da jornada de trabalho é uma pauta antiga no país. Ele lembrou que o ex-presidente Getúlio Vargas, diante da falta de limite, fixou a jornada em 48 horas semanais.
5: Depois, na Constituinte, nós conseguimos reduzir de 48 para 44. De lá para cá, eu apresentei acho que uma meia dúzia de PEC. Realizamos dezenas de audiências públicas e aqui no plenário também 2, 3 sessões temáticas. Para mim, as eleições devem acontecer sim, sempre. No Brasil acontece 2 em 2 anos, que é os prefeitos e depois governadores e o Congresso, né? E a presidência da República. Então, cada vez que tiver uma discussão de uma campanha eleitoral, não se vota mais nada. É totalmente absurdo.
1: O presidente do Senado, Davi Alcolumbre, afirmou que vai cumprir todas as etapas previstas para a análise da proposta que acaba com a escala 6x1. Segundo ele, a PEC passará por 5 sessões de discussão antes de uma eventual votação em primeiro turno. Se for aprovada, serão necessárias mais 3 sessões de discussão antes da votação em segundo turno.
2: Alcolumbre também destacou que cumpriu o compromisso de levar a proposta ao plenário e afirmou que, no momento da votação, cada senador e senadora terá liberdade para decidir sobre a redução da jornada de trabalho dos quase 40 milhões de brasileiros que, segundo ele, atualmente trabalham na escala 6x1.
6: Qual é o meu desejo? É cumprir integralmente o rito constitucional, sem atropelos, sem acelerar nada, para na semana que vem termos sessões terça, quarta e quinta, e se caso todos nós pudermos concluir as 5 sessões de debate na semana que vem, do ponto de vista regimental, colocar para sua deliberação em primeiro turno.
1: Quem vive do artesanato poderá ter direito à proteção da Previdência Social.
2: Um projeto em análise no Senado prevê que artesãos de baixa renda sejam reconhecidos como segurados especiais, com acesso a benefícios previdenciários. Repórter Marcela Cunha.
7: O projeto da senadora Lurdinha Pereira, do PSB do Maranhão, inclui entre os segurados especiais da Previdência o artesão que trabalha em regime de economia familiar. O segurado especial é uma categoria da Previdência que reúne trabalhadores que vivem da própria atividade e tem regras específicas de contribuição. Para ser enquadrado nessa categoria, é preciso ter o artesanato como profissão habitual ou principal meio de vida. Além disso, a renda obtida com a atividade não poderá ultrapassar um salário mínimo. A regra valerá tanto para quem vive no campo quanto nas cidades. A senadora Zenaide Maia, do PSD do Rio Grande do Norte, destaca que, para muitas famílias, o artesanato também representa fonte de renda e sustento.
8: O artesanato não é só beleza, ele é cultura, é renda, é dignidade e é desenvolvimento para muitas comunidades.
7: A condição de artesão deverá ser comprovada de acordo com a Política Nacional do Artesão.
1: Chuvas intensas, secas, enchentes e ondas de calor podem se tornar mais frequentes e intensas com a previsão de um super El Niño.
2: O fenômeno acende o alerta para os impactos no Brasil e o Senado já discute e aprova medidas para preparar o país e reduzir os prejuízos causados por eventos climáticos extremos. Repórter Patrícia Oliveira.
9: A previsão a partir de agora em outubro e para os próximos meses é de chuvas acima da média em partes da região sudeste do Brasil e principalmente no sul, com a possibilidade de ciclones. Enquanto outras regiões, como o Nordeste e a Amazônia, podem enfrentar períodos mais secos e maior risco de queimadas. Um projeto transformado em lei da senadora Tereza Cristina, do Progressistas de Mato Grosso do Sul, impede o bloqueio dos recursos do pagamento do seguro rural para proteger o produtor contra grandes perdas no campo. Outra proposta do senador astronauta Marcos Pontes, do PL de São Paulo, cria uma política nacional com um sistema de informações para prevenção e monitoramento dos riscos de desastres.
10: E isso é extremamente importante para que os nossos municípios fiquem mais preparados para enfrentar situações de emergências climáticas, e elas vão aparecer cada vez mais.
9: O projeto está pronto para votação na Comissão de Constituição e Justiça.
1: Respeitar a vontade do eleitor expressa nas urnas é fundamental para fortalecer a democracia. A avaliação é do presidente do Senado, Davi Alcolumbre, após o primeiro turno das eleições.
2: Ele pediu respeito ao resultado também no segundo turno, marcado para o dia 25 de outubro. Repórter Raíssa Abreu.
11: Ao chegar ao Senado nesta terça-feira para retomar as sessões plenárias, o presidente da Casa, Davi Alcolumbre, cobrou dos brasileiros respeito ao resultado das urnas no segundo turno.
12: Que o povo brasileiro possa, a partir deste segundo turno para presidente, nos estados que teremos segundo turno, fazer a escolha com a sua consciência livre de escolher o que é melhor para o Brasil. Como presidente do Congresso Nacional, eu tenho a convicção, primeiro, que todos nós precisamos respeitar o resultado das urnas. Isso é questão fundamental para o fortalecimento da democracia.
11: O segundo turno das eleições está marcado para 25 de outubro.
1: Já o senador Confúcio Moura, do MDB de Rondônia, defendeu uma atuação política sem radicalização e voltada à solução dos problemas concretos do país. Ele afirmou que o próximo Congresso deve priorizar medidas graduais e destacou a importância da educação, da pesquisa científica e da valorização de professores e pesquisadores.
2: Para Confúcio, governos de diferentes linhas políticas precisam concentrar esforços em fazer o básico bem feito. Ele destacou que é completamente injustificável adotar posturas contrárias ao avanço do conhecimento.
13: Não pode nenhum governo de direita, conservador ou esquerda, no mundo da tecnologia, do avanço da inteligência artificial, de tudo isso, a gente ser contra a pesquisa científica, contra o pesquisador brasileiro, contra o professor. Isso não justifica em nenhum partido do mundo.
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2: Edição de Paula Groba e trabalhos técnicos Eliseu Caires. O Jornal do Senado fica por aqui. Acompanhe agora as notícias da Câmara dos Deputados. Boa noite.
1: Boa noite e até amanhã.
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16: Bancadas discutem pautas prioritárias para o período depois das eleições.
17: Homens brancos e com graduação são maioria entre os deputados eleitos.
16: Primeiro turno teve maior número de abstenções desde a redemocratização.
17: 23 deputados federais vão assumir outros cargos no próximo ano.
16: Boa noite. A partir de 2027, pelo menos 23 deputados que cumpriam o mandato parlamentar na Câmara nesta legislatura vão ocupar outros cargos, como informa o repórter Luiz Cláudio Canuto.
18: 23 deputados federais foram eleitos para outros cargos, como governador, senador e deputado estadual. 17 deputados federais foram eleitos para o Senado e 2 foram eleitos na chapa para o Senado, como suplentes de senador. Em nível estadual, o deputado Zuco, do PL do Rio Grande do Sul, foi eleito em primeiro turno governador do estado. Em Tocantins, o deputado Vicentinho Júnior, do PSDB, disputará o segundo turno contra a senadora professora Dorinha, do União. Segundo o cientista político Paulo Castro, a Câmara dos Deputados costuma ser o ponto de partida para uma carreira política em nível nacional. E é natural que deputados, após algum mandato, passem a disputar vagas no Senado, prefeituras ou governos de estado.
19: Então o eleitor percebe isso, ele sabe que essa atuação política aqui na Câmara dos Deputados também gera muito aprendizado político, consolida também as bases de atuação desses parlamentares nos seus municípios, principalmente depois que nós tivemos aí a possibilidade de flexibilizar, vamos dizer assim, a forma como eles disponibilizam, direcionam emendas parlamentares para os seus eleitores, e o eleitor valoriza essa experiência. Então é comum, porque dentro da política, né, quem tem mais exposição, quem tem mais presença, costuma sair à frente na eleição. Então, certamente um deputado federal que disputa outro cargo já tem esse recall.
18: 5 deputados federais foram eleitos para assembleias legislativas e 4 ficaram como suplentes nas chapas eleitas para os legislativos estaduais. Outros 31 deputados candidatos não foram eleitos. Da Rádio Câmara de Brasília, Luiz Cláudio Canuto.
15: Eleições.
9: O perfil dos deputados permaneceu quase inalterado em relação às legislaturas anteriores e a maior parte da Câmara segue sendo formada por homens brancos e com nível superior. Saiba mais detalhes sobre o perfil dos parlamentares eleitos na reportagem de Agui Pontes.
20: Com a contagem dos eleitos, a Câmara dos Deputados mantém perfil social majoritariamente branco, masculino e com idade média em torno de 49,9 anos. Segundo o cientista político da Universidade de Brasília, Murilo Mendes, o rosto da Câmara é muito próximo do que ela já vem tendo há muito tempo.
21: A Câmara dos Deputados manteve o mesmo perfil, muito parecido, perfil social de outras legislaturas, majoritariamente formada por homens, brancos, de ensino superior também, de maior renda.
20: Segundo o último levantamento dos perfis dos deputados, dos 513 representantes na Câmara, 421 possuem ensino superior. Deputados do sexo masculino ocupam 404 cadeiras e 374 dos representantes são brancos. Esses mesmos fatores encontram pouca correspondência na população geral, segundo dados do IBGE. Enquanto deputados com ensino superior são 82,1%, esse mesmo perfil representa 21,4% da população. A população masculina corresponde a 48,5% do povo brasileiro. Já na Câmara, 78,8% dos eleitos são homens. E apesar de 72,9% dos deputados serem brancos, 10,2% dos brasileiros se autodeclaram da mesma forma. Representantes pretos e pardos somam 26,4%, em torno de um quarto da Câmara. Pessoas indígenas têm 3 representantes, um a menos se comparado à legislatura anterior. E pessoas amarelas de ascendência asiática têm 1 representante, 2 a menos do que antes da eleição, o deputado Kim Kataguiri, do Missão de São Paulo. Segundo o cientista político Murilo Mendes, apesar do perfil da Câmara se manter muito próximo ao que sempre foi, houve um aumento

0: anos se mantém constante em comparação a outras magistraturas, mas apresenta diversidade de idades na casa. A maior fatia dos deputados, 31%, tem entre 40 e 49 anos. Cerca de 24% tem entre 50 e 59. 17,5% possui entre 60 e 69. Entre 21 e 34 anos, são 9,7%. E 70 anos ou mais, são 6%. Os deputados mais idosos, com 78 anos, são Magna Mofato, do PL de Goiás, e Luiz Carlos Busato, do União do Rio Grande do Sul. O mais jovem, com 21 anos, é Alvinho Lira, do PP de Alagoas. A composição da Câmara contou com uma maioria de deputados reeleitos. Aproximadamente 58% estão renovando o pleito. Da Rádio Câmara, de Brasília, Agui Pontes.
1: Na próxima legislatura, 29 deputados federais voltam a exercer o mandato na Câmara. É o maior número de ex-deputados que retornam à casa desde 2010. Confira os detalhes na reportagem de Antônio Vital.
2: Dos 513 deputados federais eleitos este ano, 29 já tinham exercido o mandato antes e estavam fora da Câmara. Esse número representa menos de 6% do total, mas inclui ex-parlamentares conhecidos em seus estados, como o ex-presidente da Câmara João Paulo Cunha, do PT de São Paulo, e o ex-líder do governo Bolsonaro na casa, Major Vitor Hugo, do PL de Goiás. Dos ex-deputados que retornam à Câmara, 12 são do PL, 7 do PT, 3 do MDB e os demais do PP, Podemos, União Brasil, Novo, PSD e PRD, com um representante cada. O número de ex-deputados que retornam à Câmara é o maior desde 2010. Em 2010 foram 28 e em 2022 foram 17. Esses deputados não estão incluídos nos cálculos de renovação da Câmara, que só considera os eleitos para o primeiro mandato. Esse número é de 183, que representa uma taxa de renovação de pouco mais de 35%. Dentre os outros nomes conhecidos que ocuparão cadeiras de deputados no ano que vem, estão Freixo, do PT do Rio de Janeiro, Agnello Queiroz, do PT do Distrito Federal, e Subtenente Gonzaga, do PL de Minas Gerais. Para o cientista político Ricardo de João Braga, são políticos experientes que enfrentaram uma tarefa difícil ao se elegerem sem estar ocupando um mandato.
3: Quem estava fora da política no sentido dos cargos teve que subir uma montanha relativamente alta. E quem estava fora da política mesmo, eu acho que teve que trabalhar vários anos para conseguir reconstruir a sua rede de relacionamento. Esse retorno, primeiro, é o reconhecimento do eleitor, ou então é simplesmente até um recall, como a gente costuma dizer, aquela lembrança. Mais uma coisa que é interessante é que é uma volta de parlamentares experientes.
2: Entre os que voltam a exercer um mandato este ano estão apenas três mulheres: Perpétua Almeida, do PCdoB do Acre, professora Rosa Neide, do PT de Mato Grosso, e Rose Modesto, do União de Mato Grosso do Sul. Da Rádio Câmara de Brasília, Antônio Vital.
4: Política.
5: O primeiro turno das eleições registrou o maior número de abstenções desde a redemocratização. Quem explica os detalhes é a repórter Kate Nayane.
6: Neste domingo, o primeiro turno das eleições de 2026 registrou o maior número de abstenções desde 1998. Ao todo, foram 21,08%, o que equivale a 33,4 milhões de eleitores, segundo dados do Sistema de Totalização de Votos do Tribunal Superior Eleitoral. O especialista em relações governamentais, Eduardo Galvão, analisa que o percentual já era esperado, considerando as últimas eleições. Para ele, a alta expectativa dos brasileiros sobre os candidatos causa uma espécie de frustração, o que pode levar o eleitorado a se abster do direito ao voto.
7: Tanto aqui no Brasil quanto em outros países também da América Latina, que é a alternância muito rápida de poder entre espectros políticos. Ou seja, vota-se na direita, não consegue resolver os problemas, vota-se na esquerda tentando resolver os problemas, não se consegue esse resultado, o imediatismo das pessoas, do eleitorado, por soluções.
6: Ele afirma ainda que essa expectativa explica não só a alternância no poder, quanto à desmotivação das pessoas para ir às urnas exercer a sua cidadania.
7: Na minha visão, esse dado, ele conversa muito com essa tendência de alternância de poder, porque isso demonstra uma insatisfação muito grande das pessoas em relação ao ambiente político, em relação aos próprios representantes. Na percepção das pessoas, as demandas sociais não estão sendo atendidas nem por um projeto de governo, nem por outro projeto de governo.
6: Em 2022, a porcentagem de abstenção foi de 20,95% na primeira etapa da votação. Em 2026, 151

0: 8,7 milhões de eleitores foram considerados aptos a votar. 125 milhões compareceram às urnas. Entre os votantes, 2,2 milhões dos votos foram em branco e 3,6 milhões nulos. Os votos brancos e nulos são geralmente de pessoas que não se identificam com nenhum candidato ou partido. É tido como um voto de protesto e pode demonstrar o descontentamento da população em relação às opções de governantes disponíveis para ocupar as cadeiras do plenário. Da Rádio Câmara de Brasília, Kate Nayane.
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2: Economia. Arthur Oliveira Maia, do União da Bahia, é favorável à proposta de emenda à Constituição que limita a alíquota máxima do IPVA a 1% do valor de venda do veículo. A PEC também altera a base de cálculo do imposto para considerar o peso de fábrica do automóvel em vez do valor de mercado.
3: Arthur Oliveira Maia explica que a ideia é tornar a cobrança mais previsível e evitar que o valor do IPVA aumente de forma excessiva em razão do preço do veículo. O texto ainda permite que os estados concedam descontos para veículos menos poluentes.
2: Fernando Coelho Filho, do União de Pernambuco, apoia a criação de uma frente parlamentar em defesa do mutualismo. O colegiado visa garantir uma alternativa viável e competitiva ao mercado tradicional de seguros de veículos.
3: Fernando Coelho Filho ressalta que a iniciativa busca articular ações entre o governo, a iniciativa privada e a sociedade civil para fortalecer o setor. Segundo ele, o colegiado é importante para garantir um ambiente regulamentado que amplia a proteção do patrimônio da população.
4: Agricultura.
2: Gabriel Mota, do União de Roraima, defende a aprovação de projeto que cria um Programa Nacional de Assentamentos Produtivos próximos às cidades. A proposta busca ampliar o acesso à terra para famílias vulneráveis, com foco no abastecimento de mercados locais.
3: Gabriel Mota ressalta que os assentamentos poderão receber apoio para assistência técnica, crédito e comercialização da produção. O texto admite lotes menores que um hectare, desde que estudos comprovem a viabilidade econômica, ambiental e produtiva da área.
4: Votação.
2: Após o primeiro turno das eleições, os partidos começam a discutir pautas prioritárias. O PL, com a maior bancada eleita para a Câmara e o Senado, defende mais flexibilidade nas relações trabalhistas.
3: A Federação PT, PCdoB, PV, com a segunda maior bancada eleita para a Câmara, diz que o fim da escala 6x1 é uma demanda da sociedade. A repórter Silvia Munhato tem as informações.
5: Com a definição das novas composições da Câmara e do Senado para a próxima legislatura, os partidos já começam a discutir as pautas legislativas prioritárias. A partir da força eleitoral do PL mostrada nas urnas, o deputado Maurício Marcon, do Rio Grande do Sul, vice-líder do partido na Câmara, acredita que haverá menos espaço para medidas que busquem regular as relações trabalhistas, como as discussões sobre a jornada de trabalho máxima.
6: A gente tem exemplos dos Estados Unidos, do Canadá, da Austrália, da Inglaterra, que fazem a questão por horas trabalhadas com os direitos trabalhistas garantidos de forma proporcional, onde as pessoas vão fazer as suas horas de trabalho que assim desejarem. Se quiserem trabalhar 2, 3, 4, 5, 6 dias, elas vão ter a liberdade.
5: Para o deputado Daniel Almeida, do PCdoB da Bahia, vice-líder do governo no Congresso, a sociedade se mostrou favorável ao fim da escala 6x1, porque quer mais tempo livre.
7: Quem está contra isso está contra a evolução natural das coisas, está contra a opinião da sociedade, está contra os trabalhadores brasileiros. esse debate de que o mercado regula as relações na sociedade, regula as relações no mundo do trabalho, as relações econômicas, é uma falácia. Não é assim que as coisas funcionam.
5: Maurício Marcon afirma que o partido deve trabalhar pelo corte de impostos e até para suspender a reforma tributária, aprovada em 2023 pelo Congresso. Outro movimento, segundo ele, será na direção do corte de gastos, além de outras pautas.
6: Fim das decisões monocráticas do Supremo Tribunal Federal, que está lá esperando há muito tempo lá, e a gente precisa votar, redução da maioridade penal. Então a gente tem várias pautas aí para serem aprovadas.
5: Daniel Almeida acredita que o país terá que fazer um enfrentamento mais firme do crime organizado e citou a proposta em discussão que busca reestruturar o sistema de segurança pública.
7: Criou-se o fundo eleitoral, mas a presença do poder econômico e de forma especial de setores do crime organizado na vida política está cada vez mais intensa, então tem que fazer uma reforma político-eleitoral.
5: O vice-líder do governo também acredita que será necessária uma discussão sobre o Supremo Tribunal Federal no sentido de fixar mandatos para os ministros. Da Rádio Câmara de Brasília, Silvia Minhato.
2: Segurança Pública. Mário Negromonte Júnior, do PSB da Bahia, apoia a proposta que amplia a coordenação da União na segurança pública e integra os órgãos federais, estaduais e municipais. A PEC também reforça a atuação da Polícia Federal contra organizações criminosas e milícias.
3: Mário Negromonte Júnior destaca ainda a criação da Polícia Viária Federal, com atuação em rodovias, ferrovias e hidrovias, e a inclusão das guardas municipais no sistema de segurança pública. Ele acrescenta que a proposta também prevê recursos para os fundos nacionais da área.
2: Marangoni, do Podemos de São Paulo, é autor de proposta que altera o Código Penal para aumentar a punição a quem comete o crime de ato obsceno em locais de uso coletivo. De acordo com a matéria, a punição passa a ser de 2 a 5 anos de reclusão, além de multa.
3: Marangoni afirma que a medida alcança banheiros, vestiários, escolas, transportes coletivos, centros comerciais e outros espaços frequentados por crianças e adolescentes. Ele considera que esses ambientes exigem proteção reforçada contra a exposição a atos de conteúdo sexual.
2: Marussa Boldrin, do Republicanos de Goiás, propõe criar diretrizes nacionais para transformar as salas Lilás em uma política de atendimento humanizado a mulheres e meninas vítimas de violência. A implantação seria gradual, respeitando a autonomia de estados e municípios.
3: A proposta relatada por Marussa Boldrin na Comissão de Saúde garante acolhimento, escuta especializada e integração com a rede de proteção. Também prevê treinamento contínuo das equipes e protocolos nacionais para orientar o atendimento às vítimas.
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2: Previdência. Vander Lubé, do PT de Mato Grosso do Sul, apoia o projeto que regulamenta a aposentadoria especial por penosidade no regime geral de previdência social. A proposta define o conceito de penosidade e estabelece critérios para a concessão do benefício.
3: O texto de Vander Lubé prevê a aposentadoria após 25 anos de trabalho em condições de grande desgaste físico ou mental, mediante comprovação por perícia técnica. O projeto também cria regras específicas para motoristas do transporte rodoviário comprovarem o direito ao benefício.
2: Termina agora o Jornal Câmara dos Deputados, produzido pela Rádio Câmara, com trabalhos técnicos de Everson Urani e apresentação de Luciana Vieira e José Carlos Andrade. Uma ótima noite para você.
3: A Voz do Brasil volta amanhã. Uma boa noite para você.
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1: Começamos nós.

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1: Felipe Araújo, de um jeito um tanto quanto diferente. Mais ou menos assim, ó.

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2: Vamos emagrecer 10 quilos em 6 meses. Olha isso, olha isso.
3: Não tava meio sumidão das redes sociais.

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0: Brasil, já estou por cá, é o Fernando Riquetti com toda a sua comitiva para mais um Brasil Caminhoneiro. Simbora nós, que o programa tá só começando, vamos juntos!
1: Simbora que a nossa carga é expressa, aqui ó, não tem baço. Bom, aqui não, mas e no vidro do seu bruto, hein? Olha, se tem uma coisa que todo mundo já passou várias vezes na vida, é ficar com o vidro embaçado. E claro que a falta de visibilidade é muito perigosa. Nos veículos mais novos, esse problema ó, já é coisa do passado. Mas e pra gente que tem aí um Fusca, uma Brasília, uma Kombi, um Fenemê, um 11 triste? Será que existem outras soluções? Bom, quem vai responder isso pra gente, você já sabe, né? Se o assunto é segurança e se tem dicas valiosas, é claro que tá na hora de chamar ele, o nosso repórter especial Francisco Garonci. Vai daí, parceiro!
2: Mesmo quando não tem chuva, mas a gente precisa manter as janelas fechadas por causa do frio, a própria umidade que sai da nossa respiração acaba se condensando e causando o embaçamento. E aqueles que não têm sistemas de desembaçamento modernos no seu caminhão também não podem ficar correndo esse risco. E foi para isso que nós fomos no trecho conversar com a turma e identificamos algumas receitas que são caseiras, mas que vão ser muito úteis para que caminhoneiro nenhum mais passe aperto por causa de vidro embaçado. Para fazer o desembaçador caseiro, você vai precisar de três coisas que tem na maioria das casas. Um pulverizador simples, que pode ser encontrado facilmente no comércio, o álcool e detergente doméstico que a gente encontra no supermercado. E pegar uma medida. Mas será que essa mistura que a gente fez realmente vai funcionar? Então nós vamos fazer agora a prova dos nove. Realmente funciona. Então, ó, vale a pena anotar essa dica. Outra solução caseira é a sílica, um mineral muito fácil de encontrar em pet shops, pois é usado para absorver urina de gatos. A dica é colocar uma boa quantidade em um recipiente de tecido, que pode ser uma meia limpa, só não pode estar furada, e deixar dentro do veículo. O mineral vai absorver o excesso de umidade, ajudando também a evitar o embaçamento. É isso aí, turma. Quer seja usando o sistema de desembaçamento do próprio caminhão, os produtos químicos que são oferecidos pela indústria, ou uma dessas receitas caseiras que a gente encontrou com a turma do trecho aí na estrada, o importante é o caminhoneiro ter à mão uma solução para que o para-brisa embaçado não seja motivo de risco para ele e para todo mundo com quem ele divide a estrada. E essa nossa conversa não termina aqui. A gente continua junto nas redes sociais, porque segurança é aqui com Garonci. E agora é com você, Riquete, que não deixa embaçar.
1: Muito obrigado, Garonci. Aquele abraço, meu irmão. Olha, antes das suas dicas, eu até embaçava. Mas agora eu já anotei tudo certinho. Valeu, meu irmão. E sai da frente que a estrada é minha.
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0: Pois é, turma, eu fui para a estrada conversar com os parceiros da rodagem e saber se eles estão ligados na tecnologia Euro 5 e também na Euro 6. E aí, será que a turma tem tomado o devido cuidado com essa tecnologia? Quem conversou comigo foi o Marcos. Ele é estradeiro de Gravataí, no Rio Grande do Sul.
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0: Mas o Marcos fez questão de conversar com a gente, porque enquanto ele rodava com o caminhão do patrão, ele sempre procurou zelar do equipamento. Principalmente na hora de abastecer, né, Marcão? Não dá pra botar o S500, tem que sempre usar um S10 aí no poçante, né?
5: Sim, tem que ser só o S10. Até hoje eu uso o S10 no mesmo caminhão, sendo ele série 4, eu uso o S10, que é um óleo mais limpo, né?
0: Agora, você rodava com esse caminhão desde zero, quando ele saiu da linha de produção, ou você já pegou esse caminhão usado já, Marcão?
5: Não, já tinha pegado ele usado já. Ah, né? Já tinha pegado já com outro motorista. Eu tinha ficado um ano, tinha outro motorista e eu tinha trabalhado um ano. E um ano ele veio estragado aí o catalisador.
0: Será que o outro estradeiro tava cuidando direitinho dele, rapaz?
5: Daqui a pouco, de repente, deixou faltar um ar, alguma coisa, né? Vai saber, né? A gente não consegue ainda ter a certeza ainda, né?
0: Quer dizer, a tecnologia avança, passa os lagos e o pessoal que faz a reposição não tá conseguindo comprar a mesma tocada, né?
5: Não tá conseguindo. Não tem oficina especializada, é em poucos lugares, principalmente aí nós na região aí norte, nordeste. Assim, fiquemos na mão, fiquemos esperando para as regiões maiores, como os capitais, né? São Paulo, Rio Grande do Sul, Curitiba, Paraná, para vir as peças até chegar nós ali. Foi o que aconteceu comigo. Eu fiquei 3 dias esperando para chegar uma peça, né? Que não tinha na região que eu tava.
0: Melhor mesmo para não correr o risco é sempre dirigir direitinho, obedecendo aquilo que pede o manual do proprietário, combustível de acordo, um ar da 32 de acordo, ir numa tocada legal e vamos que vamos, né?
5: Vamos que vamos, é isso aí, não tem o que fazer. Procurando economia, se for também para ajudar também, tanto com o meio ambiente, tudo, né? Porque se a função do ar aí, eu acho que seria ideal até para os outros caminhões também.
0: Obrigado, Marcão, pela gentileza, boa tocada para você, vai na proteção divina, tá bom, meu irmão?
5: Deus abençoe, para vocês também aí, ótimo trabalho para vocês aí.
0: Legal, legal.
5: Uma luta aí, bacana. Tudo de bom, tá?
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0: E agora tem música!

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4: Bom, vamos falar de um assunto chato: assaltos. O número de roubos de caminhões, VUCs, vans e utilitários, gente, só cresce. É uma praga que se instalou no país, viu? Bom, eu tive numa empresa que fabrica equipamentos de segurança para veículos. Paulinho, roda a matéria aí.
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5: É, a turma do trecho, quando vê um equipamento desse aqui, já dá até um calafrio na espinha, né, meu irmão? Esse aqui é o famoso capetinha, o chupa-cabra, mas aqui dentro da empresa ele é conhecido como jammer. Esse equipamento aqui, gente, é o responsável por embaralhar todo o sinal eletrônico que você tem aí no teu caminhão. E aqui dentro também o pessoal consegue acompanhar em tempo real, minuto a minuto, o número de ocorrências.
4: E quem me recebeu para falar sobre o assunto foi o Fábio. O Fábio é diretor comercial da empresa. Vamos ouvir.
6: Olha, o que a gente percebe muito é que os VUCs estão sendo muito vulneráveis, não só pela questão da carga, mas pela questão do próprio veículo. Elas são muito procuradas porque são veículos de alto valor e veículos que a peça de reposição vale muito. Então, não é só uma questão de carga, é uma questão até do próprio veículo. Então, a gente busca sempre, através da tecnologia, mitigar esse tipo de situação e proteger o bem e o nosso cliente.
4: Os caminhoneiros Ronaldo e Ezequias já foram assaltados. Ouça o depoimento deles.
7: É, isso aí, eu tava lá aqui no Valo Velho, fazendo uma entreguinha de uns colchões lá com meu filho, e na volta da entrega, descendo aí, indo pra segunda entrega, fui pego pelos pessoal na rua lá, né? Felizmente não aconteceu o pior, né?
8: Eu fui encostado três vezes no mesmo viaduto, o viaduto Cidade Jardins. Você fica com medo de passar no mesmo local. Aí você leva 2, 3 meses para fazer aquela rota, né? Então, deixa você bem, muito assustado.
4: É isso, turma. A segurança nas estradas, ruas e avenidas é um desafio diário e exige a colaboração de todos: motoristas, empresas e autoridades. Com cautela e medidas adequadas, é possível sim reduzir os riscos e proteger aqueles que mantêm a economia em movimento. Ou seja, você, caminhoneiro, independente do seu puxa. Legal?
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4: Vamos de música!

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4: Diesel na veia.
5: O Diesel na veia hoje é com o Walter José Michels. O moço foi criado literalmente na boleia, né, Michels? Prazer em conversar contigo, meu irmão.
6: Pois é, Riquetti. Desde pequeno eu tive meu pai, meu honroso pai, com 4, 5 anos de idade, na gabine, viajando com ele, caminhão da época, o bom, LPO 321. Eu lembro que ele, de manhã, ele chegava na gabine e falava, olha aqui como é que eu dou a partida, ó, olha aqui. Tinha um interruptor forte assim, ele punha a mão em cima assim pra escurecer, pra ver a resistência vermelha. Agora,
5: bem diferente dos caminhões que a gente tem hoje, né?
6: Hoje em dia, meia chave já virou, pegou, né?
5: Você e os outros irmãos também foram criados literalmente na bolé, então, né, Walter?
6: Pois é, Kat, eu sou o mais velho, né? Eu posso contar essa história de cima pra baixo. São 7 irmãos, todos criados na escola. Hoje eu tenho a honra de ter pelo menos 4 no ensino superior. E já na minha descendência, meu filho aqui, ó, formado em engenharia.
5: Graças ao trabalho que você fez na boleia também.
6: Pois é, eu falei, entre a modernidade, o que eu sei, a experiência que eu tenho, vamos optar pelo que a gente pode fazer para melhorar isso daqui. Meu pai, eu me lembro bem, quando ele viajava aquele tempo para o Paraná, ele trazia queijo, vinho lá do sul. É, ele fazia questão de agradar nós em casa e falar, aqui meus filhinhos, o que eu trouxe? É, o 321, o que ele tinha? Aquele cofre do motor no meio? Ele fazia um monte de cobertor dobrado e falava, pô, pelo menos lá no sul eu não passo frio. Eu paro o motor, dormi em cima do motor, dormi em cima do motor. Eu lembro que ele até ficava calcinado, se os cobertores endureciam, de tanto calor que tinha. O motor esquentava ali, grudava tudo os cobertores, rapaz.
5: E quem que tá do lado do Walter é o Henrique, que é filho do Walter, né? Rapaz, como é que você vê essa tua relação de você ver o teu pai relacionado com o transporte, com o avô? Dá pra aprender alguma coisa com eles dois ainda hoje?
7: Ah, sim, dá sim. Tem até uma foto de pequeno lá em casa. Coloquei a mão no escapamento do caminhão lá. Rapaz, fiquei com a mão tudo preto. Então a relação do vô recentemente é sempre falando de caminhão, né? Do transporte, sempre convivi com isso, né? Na garagem, né?
5: Tem orgulho desse pai aí, ó?
7: Com certeza, o paizão grande aqui, ó, me ajudou muito na minha vida.
5: Aproveita e dá um abraço nesse pai, velho. Aí,
7: obrigado, hein?
4: Obrigado. Diesel na veia.
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5: Música na boleia.
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5: Fernando Riquetti, sabe quem que passou aqui no Gauchão pra me cumprimentar? Sandrão, pastor, passou aqui agora, 4:15 da manhã, ele foi tomar café. Vai, fala que é no máximo 1 minuto. Vai, Sandrão, vai.
6: Bom dia, Fernando Riquetti, um abraço. Oh. R.A. Pastor.
5: Pastor lá de Mogi Guaçu, vai descarregar onde, Sandrão? Conta pra turma.
6: Mogi Guaçu.
5: Ô, Droga, toca aqui, Sandrão. Ai, eu vou lá tomar café de novo.
6: Mais de 20 anos, Riquetti.
5: Mais de 20 anos, abraço a toda a galera. Ô, Fernando. Ó, deu uma falhada aqui, emoção, Fernando. Rapaz passou aqui só pra dar um abraço. Fernando, Deus abençoe a todos. Aquele abraço a toda a galera que curte o Brasil Caminhoneiro. Vai, Sandrão, finaliza em 6 segundos. Vai, Sandrão.
6: Deus abençoe a todos.
5: É nóis, falou. Fernando, você é demais, sou teu fã. Aquele abraço, galera.
2: Ô, gente, olha, confesso que é a primeira vez que eu recebo um recado assim em dose dupla, rapaz. Dois estradeiros dividindo aí o WhatsApp, mandando um alôzinho pra nós. Esse aí é o Cleitinho, lá da Transguaçuano, que faz aí o transporte do contêiner, e o Sandrão, que faz o transporte de carga frigorificado pro Mercosul, aí os dois se trombando aí no petroleiro e aproveitando dividir esse encontro aí conosco. Que legal, gente, que legal, obrigado por esse carinho, que Deus os abençoe. Eu que sou fã de cada um de vocês, que sempre cede um tempinho do seu dia a dia para participar aqui conosco. Ô, gente, bom demais, até o Paulinho Coragem aqui curtiu por demais, dando risada. E você, rapaz, manda o teu recado para nós aqui também. Ai, que gostoso a gente receber esse alôzinho, esse carinho de vocês, né? Gosta por demais, a gente ganha o dia, né, professor? Olha, faz a gente feliz com tão pouco por demais. Felicidade custa pouco, gente. Anota o WhatsApp da alegria, é pra você vir sempre participar aqui conosco. Vamos lá. DDD 11 São Paulo 96082-5819. DDD 11 São Paulo 96082-5819.
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2: Que pena que acabou. Fim de papo por hoje. 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E amanhã eu tô de volta, não perca! Tchau, turma, até amanhã!

0: Expedito.
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1: 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Bom dia!
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1: Vamos lá, 4:30, 4:30, 15 graus, temperatura, tempo parcialmente nublado nessa manhã de quarta. Hoje é que quarta, né? Dia 7 de outubro de 2026, né? E nós vamos que vamos, medida, chegando a mais um dia, mais um programa. É o teu, meu, nosso bom dia da alegria, bom dia, trabalhador. Sempre de bem com a vida, agradecendo em primeiro lugar a Deus, né? Obrigado, meu Deus, obrigado, minha mãe Nossa Senhora de Aparecida. Maria, passa na frente dos problemas hoje, as dificuldades, as tristezas, das angústias. Sempre esteja com a gente, seja sempre grato, né? A palavra mais certa é a gratidão, né? Por isso agradeça a Deus, né? Por esse momento, ao nosso Jesus, né? Jesus que é o doutor dos doutores, Jesus que nunca abandona ninguém também, porque Pai nosso que estais no céu, santificado seja o vosso nome. Venha a nós o vosso reino, seja feita a vossa vontade, assim na terra como no céu. O pão nosso cada dia nos dai hoje, perdoai as nossas ofensas, assim como nós perdoamos a quem tem ofendido. E não deixeis cair tentação, mas livrai-me de todo esse mal, porque eu creio em Deus Pai, que foi e é o único Criador desse imenso universo, de meu Deus. Obrigado, meu Deus. Estão aí chegando, meu compadre. 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Bom dia, bom dia. Abençoa, Senhor, as famílias. Amém.
3: Que nenhuma.
1: Abençoa, Senhor, a minha também.
3: Mentira.
1: Eita, mundão velho.
3: Que nenhuma família termine por
1: causa de amor. É verdade, né?
3: Que o casal seja um.
1: Vamos lá, né? Que o casal seja um pelo outro.
3: Mentira.

0: que brota.
1: E agora, meu compadreceu. Eita, modão. Alô, bonitão. Abençoa, Senhor, as minhas também. Alô, dona Sirlene. Bom dia, bom dia. Vamos acordando, meu povo. Vamos acordando. Tá na hora, são 4 horas 33 minutos. 4 com mais 33, né? É o teu, meu, nosso bom dia da alegria, bom dia mesmo. Bom dia pra você que tá aí, tá em casa, tá no trabalho.
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1: Eita, monão.
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1: milênio. Eita, vamos cantar a canção do terceiro milênio. Que coisa boa, né? Bom dia, bom dia, bom dia da alegria.
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1: 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E daí? E agora canta, canta pra todo mundo ouvir.

0: Bom dia, moção da manhã. Bom dia, senhor Silva. Bom dia também. Vamos acordando, acordando pra vida, meu povo. Bom dia.
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0: Eita, mão da velha. Ele é mesmo mais bonito que um tombo de cabrita impedida. Vamos acordando, meu povo. Vamos que o tempo veio. Olha o tempo, né, tio Osvaldo, dona Sirlene, velho, dona Elia Rostinola. Bom dia, bom dia. Acordando pra mais um dia, acordando pra vida. Você que desde já, as primeiras horinhas da madrugada com a gente.
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0: Olá, dona Lorena Cremão, bom dia.

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1: Não chora, vaquinha, você é o nosso
2: quebra-galho. Não chora, vaquinha, e derrubou o Deris, vai tirar o leite, vaquinha, do nosso quebra-galho. Mas que tal, meu amigo Juliano, como é que você tá, homem? Bom dia! Tudo certo?
3: Tamo na escuta,
2: mas que coisa boa, mas que bom.
3: Tá largando a música aí, Promessa do meu pai com os mirins.
2: Vai, mas de idade, mas...
3: Ficou agradecido aí, grato.
2: Te prometo.
3: Pode ser a volta do Tordinho Negro.
2: Beleza.
3: Bueno,
2: deixa pra nós, meu tal da veia. Um abraço pra vocês, tá bom? Meu amigo Juliano Almeida, o pessoal com nós. Meu grande amigo, irmão Patrão Elias de Moraes. Como é que tá, tio Patrão, velho? Bom dia, tudo certo com o senhor? Tudo
4: bom dia, Márcio Pedro. Bom dia. Abençoado. Mas, e agradecer a Deus por um dia estrelado e bonito.
2: Eita,
4: pra nós
2: bonito.
4: Pelear pela vida.
2: Hoje vai dar
4: um dia abençoado a cada ouvinte da Rádio Capinzal.
2: Beleza.
4: Toca aí pra nós, se for possível. Aquela música antiga que eu cantava com o senhor Artair e João, o saudoso João de Barro, dançador de xote.
2: Macarcu,
4: eu ofereço a todos os nossos amigos da madrugada e da tarde. E pro Nilson lá das Campinas, acho que tá vivo, né?
2: Tá vivo,
4: um bom dia abençoado a cada um e me apeio.
2: Eu acho que tá vivo, mas acho que não partiu dessa pra outra. Ainda não, né? Alô, meu compadrezinho, como é que tá, meu compadre velho? Esse aqui vai pro tio Zilhoto também, mas tio Zilhoto, velho. Vamos acordando. Alô, tio Ito!

Prometeu de um meio mundo. Isso que eu tô trabalhando, né? Vai, validade, vai, validade. Bom dia! Mas que tal que sim, que não, né, meu compadrezinho? Já já vai ter a música aí pro Patrão Elias, também de Moraes, né? Eita, mundão velho, dançador de xote. Que agora nós vamos numa querência, mas uma querência louca de buena, né?

0: gigante é mais uma estrela brilhante na bandeira do Brasil. A esquetar o grande brilhante, bom velho. Bom dia! É aqui mesmo, compadre. É aqui mesmo, né? Já já vai ter o dançador de xote. Vou ter uma moda pro Vio Marzinho, com a Dancheta também. Dia, dia, bambiazada mesmo. Eita, bom não, né? Vamos que vamos acordando. Alô, Vilmarzinho. É o Vilmarzinho, então, na GM, essa empresa aí que faz limpeza, roçadas e muito mais. Eita, piazada velha, bom dia, bom dia. Como é que tá, meu amigo? Tudo bem?
1: E você mandasse uma música aí pra nós, hein?
0: Qual é que tu quer, meu amigo? Menina da aldeia aí. Menina da aldeia.
1: Foi da Lula, Vista Alegre, lá em Orteia. Beleza. Pra esposa dele também.
0: Aham.
1: E pra piazada da GM aí.
0: Mas agalou, velho. Pois nós arrode assim, meu guri, porque agora nós vamos convidar o patrão Elias, que é um dançador de shot, coisa de louco. A dança show de arrodeada é figurada. Eita, moda, velho. Assim toca o meu compadre negro lá no Erechim, né?

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1: Olha, é 4:51, 9:05, uma vez o tio Lira Gaita pro João Maria. Essa música é mandar aí, especialmente pra minha grande amiga Tânia Regina. Ô, Tânia, quanta honra saber que você também ouve esse humilde e simples programa, menina véia. Um abraço pra você, viu, Tânia? Obrigado, pessoal aí do Prono, né? Um abração, viu? Que Deus, nosso Senhor, Pai Sérgio, continue sempre abençoando você e a tua família. Tenho um carinho especial por vocês aí, tá bom? Um abraço, Tânia!

Vamos lá, já nós vamos trazer a menina da aldeia, de Rapunta, do tio Liz, o Mari, toda agorizada. Mais uma vez, obrigado, viu, Tânia? Obrigado aí pelo carinho que vocês têm com a gente, tá bom? Um abraço e, como eu disse, que Deus, nosso Senhor, mas Deus sempre continue abençoando vocês, né? Eita, mundão, né? Olha, faltando 5 minutos para 5. 15 graus, temperatura, choveu o aviso.

0: Mas se uniram no céu. Ei, meu amigo Walter lá de Herbaldo Oeste, Joaçaba. Walter, vamos rodar Nossa Senhora Aparecida assim também com o tio Lauri Porte pediu. Meu amigo Tilo Moreno, seu Oswaldo João Maria, tio Lida Gaita, já o atendo. Alô, Vilmarzinho, essa aqui é boa. Te conheci criança.
1: Te

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1: Vamos lá, graças a Deus, mais triste de gente participando com eu, né? Com eu, convosco, conosco, a Marta da Luz sempre pediu pra nós arrodear aquela moda bonita aqui em todas as paredes, são azuis. Tio Li da Cordiona, como é que tá, Tio Li? Bom, acordou vivo até que enfim, Tio Li?
2: Como é que tá o senhor?
1: Tô bem, o senhor vai dar. Mamãe, se vivo, homem, vivo.
2: Aham.
1: Mas tudo bem,
2: tio. Eu queria que você rodasse o bonito e dançador.
1: Mas a tio Lívia, hein?
2: Um dia de Moraes.
1: Aham.
2: Ele pô, vai no Miro da Rosa, pro Ito, lá em Lacerdote.
1: Saudoso, Ito.
2: Paulo Lopes, e oferecer ele pra Dona Celoni e pro Barro Preto.
1: Aham.
2: Eita, tá bom? Manda pra eles essa música aí.
1: Deixa
2: tá bom, Márcio Pedro, um abraço pro senhor. Tudo levantou. Tô escutando seu programa desde as 4h30.
1: Bueno. Bueno, minha peio, né? Mas que tal, né, tio Oswaldo, velho? João da Melancia, como é que tá, João da Melancia?
3: Bom dia.
1: Tudo bem, João da Melancia?
3: Meu amigo, tudo tranquilo, como é que passou a noite, hein? Meio fresquinho, né? Eu passei bem, graças a Deus. Márcio, vamos rodar pra nós com os filhos do Rio Grande, as mocinhas do interior.
1: São bonitas e dançam bem.
3: Sempre, ó, o homem da cana lá, ó, tio Ita, o Tilo velho, que domingo eu vi ele na votação ali no... Na escola básica Belisário Pena ali, o Nadir da Almeida, o Anacleto, o Marcão da Luz e demais o 20 da 102 de um dia velho, o mundo da Tiago, minha esposa. Coloca na oração da Rádio Capinzal e na oração do Padre Monsuarte. Beleza, meu amigo?
1: Beleza.
3: Opa, que Deus abençoe.
1: Você tocou a nota. Tá falado, João Maria. Como é que eu vou dizer que não, homem? Meu amigo Walter, então, mais uma vez, uma vez, na verdade, Nossa Senhora, já vou rodar. Então, vamos, Walter. E o Tilo Moreno da Estação do Zerno, como é que tá, Tilo?
4: Bom dia, mas
1: boa noite.
4: Aqui, Pia.
1: Boa noite.
4: Programa,
1: ah, não. Mesmo, é bom dia.
4: Uma abençoada quarta-feira, né? A música pode ser do Porca Véia, né? Vai na Serra. Beleza, amigo? Tudo de bom, hein? Eu pensei em bater com o Pé Chimarrão, hein? Valeu, Marcelo.
1: Beleza. Boa tarde. Se você falou. Se você com a luta tá colado, né, homem? Como é que eu vou dizer que não, João Maria? Mas, ah, não, Tilo. Como é que nós vamos dizer que não, né? Eita, muda, olha aí, homem. É mês da Aparecida. Isso que é bonito, né, tio Ito? Vamos pros amigos. Aí, meu amigo Walter, pros filhos, pra família. Obrigado, Walter, pelo carinho. Sou Lauri Porte, seu Oswaldo. É dia 2 de janeiro, se Deus quiser, Nossa Senhora Aparecida permitir, estaremos indo à Aparecida do Norte.
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1: Obrigado, Nossa Senhora Aparecida, pela saúde, pela luz e pela paz, e por me guiar pelos caminhos da vida, por este mundão de meu Deus. De alma, de coração, muito obrigado.
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0: Eita, Nossa Senhora Aparecida. Vamos lá, né, gente? Olha, olha, 5 horas 10 minutos, 5 e 10. 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
1: Bom dia.
0: Bom dia.
1: 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Ai,
0: eita, bom, já sou bonito e danço bem, bárbaro. Eu danço louco de bom, bonitez, deixei o tio lhe dar raita. Tava acordando, meu amigo Chiquinho, como é que tá, Chiquinho, velho? Acordou, Chiquinho, o feijão já plantou ontem, homem. Hoje vai dar pra plantar de novo, hoje não vai chover, viu, Chiquinho? É, povo do meu querido São Luís, bom dia. Eita, bunda, velho. Somos vizinho de bairro, né? Eu moro ali no Jacob e daí o povo do São Luís lá, mas nós somos vizinho de bairro aí, né? Ô, mondão, né? Tem o São João aí também, né? Mas que tal? E o que agora eu vivo aconteceu comigo na noite.

0: E marca bem, eu sou lá de Dom Pedro, meu amigo Daniel, da Daniel Marataça aqui, que foi pro Tchuli, ó. Tchuli gosta disso aqui, ó. Ele é bonito e dança bem. Mas a Tchuli é dançador, bonito e namorador, homem.
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0: Obrigado, meu amigo Flávio Santos. Não encontrei aqui ali do Luiz Carlos Borges pra você, mas vou mandar outro pro amigo, velho, né? Mas que tal, meu velho, velho? Mas que tal o Radinho 12 acompanha nós, já chegou da dia. Tito cortando cana, continua, né, Tito? Continua cortando cana, barbaridade, né? Dona Claudete da Silva, um abraço pra senhora, pra família, um dia abençoado, uma quarta-feira. Bom dia, bonitão.
1: Bom dia.
0: Como é que tá, cara, bonitão? É que queimou tá assado aí, hoje?
1: Tudo bem? Aqui é o bonitão. Rapaz. Não, você sabe, né?
0: Queimou assado
1: Pedro
0: hoje.
1: Pedro, coloca nós aí na oração.
0: Aham.
1: Coloca nós no ranchão e eu e a dona Rosalia Aparecida de Almeida, minha esposa. E a música hoje aí pode ser da programação aí.
0: Aham.
1: E oferecer pra todos meus amigos do Chimarrão da Madrugada aí. Hoje queimemos o assado.
0: Mas de novo.
1: Tamo aí.
0: Beleza.
1: Abençoada. Quarta-feira pra todos nós.
0: Beleza. Tchuito, eu sei que você gosta aqui também. Alô, Marquinho da Lanterna. Olha, a Marta da Luz pediu, você que é linda. É pra não recolher, né, dona Claudete? Lá no fundo do baú. João Mineiro e Marciano, aqui todas as paredes são azuis.

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1: Olá, né? Amanhecer dessa quarta-feira de tempo bom na região, temperatura 15 graus nesse momento aqui nos estúdios da
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1: Mas e que tá?
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0: Vamos lá, né? Saudade pulou no peito, sangue, barbaridade. Deixa eu ir mandando uns abraços, uns braços pra um daqui de lá, né? Marcão da Lanterna. Bom dia, Marcão da Lanterna. Não do Lampião mesmo. Bom dia, bom dia, bom dia. Tudo certo, meu irmão? Mas calcula-se, né? Mas homem, já tá cedo.
1: Estamos acordados, já estamos
0: vivos. Estamos vivos, estamos vivos.
1: Hoje nós vamos declarando com qualquer uma da programação, que você falou, escutando o João Maria de João falar. Tem um montão de.
0: Hoje tem um pedido
1: aí, vamos
0: pedido.
1: Declarando com qualquer uma. Beleza? Um abraço, beijo pra todo mundo aí.
0: A dona Vitória Chicão veio, só tá no chimarrão, né? Bom dia, Maris. Gostaria de ouvir a música O Prato do Dia. Já vamos contar. Primeiro nós temos as mocinhas do interior, depois nós temos o Baile da Serra, né, patrão velho? Temos dele que dele. Olha a hora, 5 horas, 23 minutos, 15 graus. Bom dia, acordando, é quarta-feira. Dia de tomar banho hoje também, barbarita. Dia Internacional do Socorro Municipal do Santo Amácio, né? Tem que ser uma só uns capinhos, umas capoeiras, vivendo.

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1: Vamos lá, segura essa, João, que essa é boa, né? Tio Rivardino já tá aí, ah não, hoje tá de folga, né? Tio Crigo, velho, saudoso, Crigo, mas que tal?

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2: Vamos lá, né, Vivardino? 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Mas que chiqueza, meu povo! Hoje é louca de buena, de especial mesmo, né? 5 horas com mais 31 minutos. 5:31, bom dia!
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2: Tem de mió, já vai ter o perto do dia. E assim nós vamos prazendo com esse povo querido. É tão bom saber que você sempre tá correndo. Ai, meu amigo Carlito Nora. Bom dia, tamo junto, tamo na escuta. Deus proteja, amém. Bom dia, Carlito. Meu amigo Virgílio Terros, lá na Barra do Pinheiro. Bom dia. Nossa, Pedro, como é que certo? O senhor tá, homem?
5: Sim, Barra do Pinheiro.
2: Tá tudo bem?
5: Tô tomando um chimarrão.
2: Mas, ah, meu galo.
5: Um abraço pra turma, toda a turma do chimarrão.
2: Mas, cara,
5: a música pode ser uma gauchesca que tiver na programação.
2: Mas daqui a pouquinho vai ser uma do Rio, né? É, bonitão. O que que deu aí, bonitão?
6: Ô, Márcio Pedro, o que que deu que o João da Lenha não deu mais
2: sinal de fumaça?
6: Aí, é que molhou. Foi embora de Capizal?
2: Não, molhou a lenha. Molhou a lenha agora. Meu amigo João, bom dia.
7: Bom dia, Márcio Pedro. Aqui é João Batista Gomes Padilha, me cadrasta no ranchão do Prone Supermercado.
2: Uhum.
7: A música hoje, qualquer uma do saudoso José Mendes, deixa mandar pro Marcão do Lampião, pro Zico e pra Marlene do Havaí. Tchau.
2: Beleza, meu amigo. Isso, bom dia, mas eu gostei de ouvir a música perto de eu, que eu vou rodar agora, meu amigo Wanderlei Arnold. Fica tranquilamente, Wanderlei, velho. Ô, Dércio Borges.
8: Bom dia, mas tá cabão.
2: Não, Bruna não.
8: Manda uma da Bruninha de
2: ontem. Não, não. Pelo amor de Deus.
8: Manda pro meu irmão Moacir.
2: Não, não, não.
8: Amanhã ele escuta o teu programa.
2: Brincadeira, viu, Dércio?
8: Beleza, manda pra minha neta Lívia também. Um abraço e tudo bom.
2: Eu acho que nós vamos mandar fazer uma de, nem que seja de pano, alguma coisa, uma Bruna da Viola, pra nós levar lá pra deixar pro Dércio. Eita, Dércio é grande amigão nosso. Obrigado, Dércio, a dona Mari. Sou do Coronel da Série, que vai ter que ser dia 15 de novembro. Vai ter produto da Padaria Betúlio. Olha assim, mais uma aí pro Juliano, Valdo.

0: Olha aí, né? Todo dia, abraço, Waldomir da Rosa, mandando para todos os amigos. Tio Ito, velho. Meu amigo Juliano de Lima participando do Ranchão. Ah, isso aqui é bom, viu, Dércio? Essa aqui é boa, viu? Tio Ito, segura que a dona Inês vai ter que canchar lá, homem, de novo.
1: Deixei a minha mulher.
0: Lá em Floripa.

Amigo, umas palavras de amor. Eita, vou dar um abraço pro meu amigo Carlos Weber, né? Ô, Carlos Weber, como é que tá, né? Sobrinho do Savino, tá bem de parente. Um abraço pro seu Celso e dona Renata, o pessoal da Ipira também, né? É, e o Carlos me contou, e é verdade, o bonitão tá de enfeite da porta da entrada, aliás, aí do Via Atacadista, né? Mas, ah, bonitão, velho, agora deu razão, né? Tá enfeitando lá, tá enfeitando. Um abraço pra ele. Obrigado, Carlos. Obrigado, meu amigo Flávio Santos. Como é que tá, tio Flávio, véi? Mais uma pra ser gauchada aí, pessoal, que pediu uma do Rio Grande, aí, véi. Aí, garotos de ouro, o bagulho chorou. Mas a bagulho, véi.

0: Hold on, deixa eu entender em breve. 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

0: te llamo de esta moda, velho. Olha aí, né? Deixa, já, vamos dar pro tio Bucha dar um tapete assado, né, tio Vitor, velho? Mas que tal, né? Quem dorme no tapete assado de vez em quando também é o... É o Carlos, Carlos Weber, né, Carlos? É verdade, dorme no tapete assado também, mas para, homem, eu não sabia disso. Sabendo que ficou roqueão, né? Tá bem, de tio, né? Brincadeira, né? Um abraço pro Carlos, pra Sônia. Olha, o Oswaldo Bonitão, ó, quem o Oswaldo pediu e o João da Lenha, onde é que foi? Sumiu.
1: Bom dia,
0: João da Lenha. Aí que tá, João da Lenha?
1: Tô por aí,
0: pegando. Mas, João da Lenha.
1: Manda a neta da viúva aí. Mas,
0: tudo claro, que eu mando.
1: O senhor aí. Beleza. Vamos peleando e tranquilo. Tudo certo, Marcelo.
0: Que Deus abençoe sempre, tá bom? Um abraço pra vocês aí. Já vai ter a neta viva, com certeza, né? Viúva velha, nem sabia que ela tinha neta. Um abraço aí pro Barro Preto e a dona Celone. Tá frio aí, Barro Preto. Não dá, hoje tem que aproveitar, viu, Barro Preto? Hoje vai ser um dia bom. Hoje eu quero plantar sagu, semear sagu hoje, né? É, dá um solzinho daí, mas nasce já um saguzinho, velho. Eita, mano, semear uns quilos de gelatina também, né? Uns leite condensado, uns creme de leite, vamos semear tudo isso hoje, né? Alô, dona Lindamir, tio Ivalinho Novéia.

É, diz o Teixeira que essa aqui é pro Teixeira, pro Mirinho e também pro nosso amigo José da Cruz, né? É, Teixeira, você também, eu sei disso.

0: Despertador.
1: Mas e que tal, né? Olha, olha, 5h51, 9h06. O teu, meu, nosso bom dia da alegria, né? Tava acordando, né, meu povo? Eita, mundão. Viajando pra Mato Grosso, Aparecida do Taboado. Vamos lá, versão linda, Mirtio e Valino, veio lá da Auto Residência. Como é que tá, Dona Idamir? Bom dia. Tudo bem? Como é que a senhora tá?
2: Aqui tudo bem,
1: graças a Deus. Aqui também, graças a Deus.
2: Eu quero a oração pra nós, pra todos que precisam. Pra
1: nós,
2: no ranchão, e a música, Casinha de Aço.
1: Casinha de Aço, com certeza, deixa pra nós, né? Primeiro nós temos uma viúva da neta, não a neta viúva, né? Eita, mudão, velho. Faltando 8 para 6. 15 graus, tempo bom. Bom dia. Se chover, eu aviso, viu?
3: 2 meses
1: juntinho. É, 2 meses juntinho dela.

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1: Mandar um abraço pro meu amigo Sadiq Faria, pro Noda, gurizada da MBRF também, né? Meu amigo Osmar Lopes Duarte tá dando um recado pro Sabino, disse que em janeiro ele vai junto com o nosso papadecido e vai levar a neta da viúva. Mas, meu amigo Osmar, não é fraco, né? Eu acho que o Bonitão não vai com nós junto, que o Bonitão agora, né? Virou funcionário, tá trabalhando, tá de vigilante, tá assombrando porta de mercado, mas, Bonitão, então, velho, um abraço, Oswaldo. Obrigado pelo carinho. É dia 2 de janeiro, se Deus quiser e Nossa Senhora Aparecida permitir, nós estaremos indo por lá, né? Com a grande turma mais uma vez, né? O povo aí que querer com nós ainda tem alguns lugares, hein? Nem que seja empiado em riba do ônibus, mas que vamos, vamos, né? Segura a dona Senilda, essa aqui é bonita.

0: piau vivendo meio alemão, velho, lá no Paulo Lopes, tá lá pedindo, né? Já vou indo pra lá, alemão, vai, vai dar. Bom dia, meu colega Barroco e dona Sidoni, como é que tá? Sim, frio aí, Barroco?
1: Tá frio aí, mano? Tá com frio, mas
0: tá frio aí, Barroco?
1: Vai, mano. Matiando e ouvindo a programaça.
0: Mas que coisa boa.
1: Manda pra mim, Caceloni, que sonhei que as plantas falavam. Olha pro Liseu, mandou um bom dia pra mim aqui. Zé Florencio, todos os amigos que estão na escuta do programa, dia 18, estamos juntos lá no Campo Ipiranga do Parisotto, com encontro de gaiteiros violeiros. Liguem com nós lá. Vai ser feita uma live bonita. Quem estiver lá vai aparecer na live, amadeça. Tá bom, Marcio Pedro? E aí? Antes do final do ano, temos mais. Temos um Alto Alegre, tem mais uns por aí pra nós ir proseando, Marcio Pedro.
0: Tá frio aí, Barro Preto, tá frio aí, Barro Preto. Bem, validade, 6 horas. Vamos agora à oração da manhã, né? Um abraço pra você que tá com a gente. Você que tá aí, às vezes, com algum problema de saúde. Nosso amigo Rampão, né? Colocar o pai dele, o seu Ivo Rampão, nas orações também. Passando por aquele problema de saúde. E você que tá aí, né? É, acredite e coloque Deus sempre. Ele nunca vai te abandonar.
2: Maria, bom dia, meus irmãos e irmãs, que a paz do Senhor esteja com você hoje, nesta quarta-feira, invocando Nossa Senhora Aparecida. Convido você a acessar o site www.padrereginaldomanzotti.com.br. Em nome do Pai, do Filho e do Espírito Santo, amém. Nossa Senhora da Conceição Aparecida, Mãe de Deus, Rainha dos Anjos, Advogada dos Pecadores, nesta manhã, a invocamos sendo padroeira do Brasil, de todos os brasileiros. Ó refúgio e consolação dos aflitos e atribulados, Nossa Senhora Aparecida, cheia de graça e de bondade, lançai sobre nós, brasileiros, devotos, um olhar favorável, para que sejamos socorridos por vós em todas as necessidades em que nos acharmos. E de modo particular, nesta manhã, faço o meu pedido. Nossa Senhora Aparecida, padroeira do Brasil, animados e com confiança a vós recorremos, tomando-vos para sempre como nossa mãe, nossa protetora, consolação e guia, esperança e luz na hora da morte. Nossa Senhora Aparecida, padroeira do Brasil, livre o Brasil de tudo o que possa ofender ao vosso Santíssimo Filho Jesus. Nossa Senhora, Mãe Aparecida, preservai-nos de todos os perigos da alma e do corpo. Dirigi-nos, ó Mãe, em todos os assuntos espirituais e temporais. Livrai-nos da tentação do demônio. Nossa Senhora Aparecida, padroeira, fazei que, trilhando o caminho da virtude, possamos um dia ver-vos e amar-vos na eterna glória com teu Filho. Nossa Senhora Aparecida, rogai por nós. Nossa Senhora Aparecida, intercedei por nós. Nossa Senhora Aparecida, fazei-nos dignos das promessas do teu Filho. Pai nosso, que estais no céu, santificado seja o vosso nome. Venha a nós o vosso reino. Seja feita a vossa vontade, assim na terra como no céu. O pão nosso de cada dia nos dai hoje. Perdoai-nos nas nossas ofensas, assim como nós perdoamos a quem nos tem ofendido. E não nos deixeis cair em tentação, mas livrai-nos do mal. Ó Deus, por intercessão de Nossa Senhora, a Virgem Mãe Aparecida, abençoai todos os brasileiros, os que vivem ao relento, os desempregados, os doentes. Abençoai o Brasil, as crianças, os jovens, os idosos, de modo especial as crianças no Dia da Criança. Nossa Senhora Aparecida, peça a teu filho que abençoe a água, a roupa dos enfermos, as fotos de família. Em nome do Pai, do Filho e do Espírito Santo. Amém. Nossa Senhora Aparecida, cuidai do Brasil, em especial de nossas crianças. Amém.
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0: Às 6 horas com mais 9 minutos. Uma festa pro seu Valdecir de Melo lá em Pomerode também. Bom dia, seu Valdecir, tudo
11: e aí,
0: bem?
11: Márcio,
0: como é que
11: Pedro,
0: tá o senhor aí, tá
11: dia,
0: bem?
11: Tudo bem,
0: tudo bem, graças a Deus.
11: Manda uma moda boa da programação.
0: Mas deixa pra nós.
11: Pra todos os amigos de Capinzal e Ouro.
0: Isso.
11: Meu avô Roberto Pereira do Santo, Osmar Macena.
0: Eita, seu Osmar.
11: E a Celoni.
0: Estão ouvindo.
11: Aqui pro meu amigo Nelson Wolff aqui em Pomerode, pro meu pai Wilson do Melo, pra minha esposa Lúcia, pra toda a família Melo que tá na escuta.
0: Beleza, meu amigo, obrigado, viu? Um abraço pra vocês aí, tá certo, meu irmão, velho, né? Os colegas Barro Preto, bom dia. Tá frio aí, Barro Preto, não tá?

0: E domanda a princípio, nosso amigo Valmor de Vargas. Boa noite, carona, né, Valmor? Mas que tal? Me deu seu abraço, Valmor. Obrigado aí pela companhia.
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0: É aqui mesmo, vivente, velho. 6:13, 6:13. Eu tenho o meu nosso bom dia da alegria. Vamos acordando.

0: Vamos lá, né? Só vence na vida quem foi bom cristão, tá certo, né? 6:15, 6:15, tem o meu nosso bom dia da alegria. Tava acordando, né? É, velho. Ô, meu amigo Carlos Weber, dá uma olhada na disso que eu te mandei, hein? Mandei também lá um videozinho lá pro seu Celso, esta dona Renato, Oswaldo Bonitão, né? Pelo amor de Deus, tamo bem, de amigo. Uma coisa de louco, gente. Uma coisa de doido. 6:15, bom dia.
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0: 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Martinaz, a dona Irma, lá, o pessoal acompanhando nós, lá, o Loi, o Adiel, toda a família sempre curadinho no doce. O Vitor Paz também, bom dia. Isso. Dona Adelaide do Nino Crivelati. Ô, dona Adelaide, um abraço. Um abraço, meu amigo Orlando de Barba também. E toda a gurizada sempre acompanhando a gente.
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1: Olá, né? 6:23, 6:23, mandar um abraço pro meu amigo Vitor. Ô, Vitor, vamos homenagear quem hoje, meu irmão, vem? Bom dia, seu Vitor, tudo bem?
2: Oi, Márcio Pedro.
1: Tudo certo?
2: Tudo certo. Queria oferecer uma música aqui, eu e a minha esposa oferecer uma música ali pra comadre Lourdes Capelletti, que hoje tá de aniversário.
1: Um 8 de janeiro.
2: Tem uns par de janeiro já.
1: Ah, calcula.
2: Tá de aniversário, uns parabéns pra ela, né?
1: Uhum.
2: Muita saúde, muita paz, alegria, felicidades e muitos anos de vida. E também oferecer lá pro Amélio Molim, a família.
1: Isso.
2: E todos os que estão ouvindo. Um abraço a todos.
1: Beleza. Um abraço pro meu amigo Curanguinho, né? Ô, Curanguinho, velho. Como é que tá, Curanguinho? Eita, vai mandar um Lourdes Capelletti, parabéns, felicidade. Ô, mundão, né? Cabanão é ser bonita. Alô, dona Irma Martinazzi. Alô, Denovelho.

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Oi, Dio, tá bom, vorrasci, vabbè, o amico quer mandar uma luz especial aqui também, pra Dona Rosane de Quatro, não vou dar tempo de rodar agora de manhã, velho, a porteira, Dona Rosane, mas de tarde ou amanhã nós abrimos a porteira, né? Aí o borrachido manda essa aqui, né? Eita, borrachido velho. Uma vez também aí para o Ernesto manda para Sirley. Ô, oh, Sirley, bom dia. É muita paixão. Uma vez para o pessoal da Linha Vitória, bom dia.

0: Vai mandar um abraço pro André Azevedo, meu amigo João da Silva, tá aí, da Leonardo Spadini. Obrigado aí, gurizada, velho. Todo mundo com o Radinho 12, a Roselia Paisi de Almeida. Isso, a Marli Fátima também, né? Um abraço, moçada. Obrigado pela audiência, obrigado pelo carinho de todos. 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Obrigado aí pela companhia de vocês. Né, meu amigo João, né? Hoje não vai dar tempo de arrodear a moda do homem. Vem, mas estamos aí, estamos aí. Bom dia, João. Estamos tá, tá, bonito. Bonito,
1: como você. Para nós aqui da Leonardo Spadinho, sendo de Capinzal.
0: Mas calcula.
1: Já tô aqui com o Radião Velho no 12, escutando o teu programa aí.
0: Mas, homem do céu.
1: E me roda a música Socando o Canjica, com o Tiburcio da Estância.
0: Não vai dar tempo hoje, mas de tarde
1: só amigo Rameado. E para o nosso amigo Paraná,
0: tá aqui bem, da Leonardo Spadinho. Amigo, tu tá bem,
1: valeu,
0: né,
1: campeão,
0: amigo.
1: Um abraço, tamo junto.
0: Valeu, tamo junto sim, tá bom? Mas tu tá bem, de amigo, né? Pelo amor de Deus, né, João?
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0: Quero mandar um abraço aí pro meu amigo Blasco Schmidt, pessoal participando também com a gente. 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Um abraço aí pro meu amigo Lucas da Lucas Duarte, Terra Planar, sempre acompanhando a gente, um dia bom e lembre, Deus é por nós, quem é contra nós?
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1: Vamos lá, né? 6 horas 35 minutos. Agora, Capinzal Negócios. Então, amanhã é de quarta-feira, já que coisa boa, que maravilha saber que você está com a gente. 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Olha, gente, nós temos aqui para vender um roupeiro, 8 portas e 4 gavetas, uma estante de vidro, também valores a combinar. 998096456. 998096456 é o telefone, pessoal. Então tem para vender aí, tá bom? Deixa eu ver aqui o que mais que temos por cá, Vivendo TV. Deixa nós dar uma bisoiada. Vende-se Palio 2001, cai de todo em dia. É, no dinheiro, 14 mil. Pegamos Moto Bros no Brick e vendo também Bitoneira 400 litros por 2 mil. Tratar no 985 02 37 89. Preciso comprar dois pneus aro 14. 999 69 25 25. 999 69 25 25. Meu amigo Comacho, deu uma reforçada aí na moto. Vamos soldar a moto para reforçar, né? Comacho, chega aí com prazer. Olha aqui, ó. Olha a oportunidade para trabalhar, gente, ó. Bom dia. É, preciso de um peão, né? Isso, um peão aí para trabalhar por dia, né? Isso. 200 pila por dia mais o almoço, ó. Como pode dizer, e dá, o homem paga certinho. Se não temos trabalho por dia, 200 conto e mais o almoço. 999-29-9220. 999-29-9220. Então ganha duzentão aí, barbaridade. Bom dia, pode tirar o anúncio da chocadeira. Mas que tal chocadeira velha? Deixa nós passar aqui para depois a Fernanda tirar o anúncio, então, da chocadeira, que já foi chocada a chocadeira. Então, você quer trabalhar por dia aí, ó. Vamos precisando um peão aí, 200 conto por dia aí, tá bom? Mais o almoço, 999-29-9220. Não podia ser só o almoço pra mim ir e não precisar trabalhar, compadre. Aí, daí eu ia, né? Um abraço pra dona Inês Mota também, acompanha nós. Obrigado pela companhia. 6h38, 6 horas 38 minutos. 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

Olá, né? 6h38. Não 6h38. 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Ai, barbaridade. Compra-se cores de Brasília de 4mm e 2,44. São 15 cores, estão precisando comprar. 99805-4034. 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Aluga esse apartamento com 2 quartos, próximo a Copérdia, 47996292115. E aluga esse apartamento na Vila 7, também outro próximo a Copérdia, 48996227262. É o telefone também, tá bom, gente? Tem bastante coisa pra nós alugar aqui. Minha Deus do céu, tá? Tá de arrepiar, vivendo aí, tá de arrepiar aqui. Deixa nós ver aqui, ó. O pessoal tá precisando aqui também, ó. Isso, tem, ó, procura-se casa para alugar, procura-se casa para alugar em Capinzal, de preferência no centro ou nas proximidades do centro, para duas mulheres, sem filhos, sem pet, preferência, então, aí próximo ao centro. Se alguém tiver uma casa disponível ou souber de alguém, um imóvel para alugar, por favor, entrar em contato aí, tá bom, gente? Esse telefone tá aqui, ó, é 99982-8220, né? Isso? Aí o telefone aí, 99982-8220 é o telefone, gente. Venda.

0: Olha, a dona Guiomara aí tá doando um guarda-roupa grande, grande, mas você tem que ir lá desmontar, tirar e levar, mas tá doando e disse que é bom guarda-roupa. 999-760782. 999-760782, né? Tá bom, gente? Esse dia atrás, falei com uma pessoa que disse que tava doando, não sei o que era ali, e daí disse que o cara ligou pra ela lá e disse, mas se ela não podia levar ainda, digo, mas daí é ruim também, né? Barbaridade, né? Ai, tá bom, gente, mas é brincadeira, tá? Vamos lá, são 6:43, dores nas articulações ou desconforto muscular estão atrapalhando o seu dia a dia? 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Eita, o meu amigo Juliano aqui também, né? Forçados, brinca, deixa pra nós aí, tá bom? Vamos devagarinho, vamos tentar ajeitar tudo. Vendo uma mesa de sinuca, 2.500 conto, 999-04-0022, 999-04-0022, talvez essa mesa de sinuca aí, mas olha que coisa boa aí, então, pessoal, 2.500 conto, mas garanto que se der uma berrada, leva até por um pouquinho menos, tá certo? 6:45.
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0: Seis horas com mais 44, não, 6:44, né? 6:45 já, né? Deixa eu ver o que o pessoal tá mandando aqui, ó. Bom dia, mande pra nós aí. Bom dia, me passa o número daquele que está comprando pneu aro 14, né? Isso, o pessoal tá comprando pneu aro 14. Deixa eu ver aqui que eu já deixa nós achar aqui para nós passar. Bom, aqui é tudo meio no ao vivo e a cores por aí, né? É mais ao vivo do que a cores, né? Isso, deixa eu achar, preciso comprar pneu, deixa eu comprar esse dois pneus aro 14, tá bom? Pode ser em meio uso aí, não tem problema, o pessoal tá comprando também, então, esses pneus aí. 6:45, um bom dia então para você que está aí acompanhando nós em casa, no trabalho, onde quer que esteja, obrigado pela tua companhia. Já passei para vocês, não. Agradeço aqui para a Creuza, para o Silvano também acompanhando nós, né? 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
0: 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Vamos lá, lembrando que o telefone, então, aí da pessoal que tá precisando de uma casa aí, pra duas mulheres aí que não tem filhos, não tem pet, né? É 998-28-2220. 998-28-2220 é o telefone, tá bom? Se alguém precisar, ou só entre em contato com nós aqui na rádio, que nós conhecemos bem a família, soubemos que é família de gente louca de buena de especial, tá bom? Então é só vocês entrarem em contato com nós aqui, que a gente vai passar aí as informações também bem certinho desse pessoal que está precisando aí, tá bom? 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
0: 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Como o Adizel, diz que já arrumou o peão, mas deu louco de bom, é da onde quer o vivente, me diga pra nós, bom dia, tem uma casa à venda no Jardim da Serra, 2 pavimentos com porão de alvenaria, parte de cima de madeira, né? Isso, valor 250 mil conto, só manda o telefone aí, vivente, vem aqui.

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2: Nesta quarta-feira, dia 7 de outubro, inicialmente saúdo a você que está me ouvindo, me acompanhando. Esse momento que aqui temos juntos em torno da palavra de Deus. E hoje vamos meditar sobre o tema: quando a amizade e a fé caminham juntos. Quando a amizade e a fé caminham juntos. Baseado no livro de Ruth, capítulo 1, versículo 16, que diz: onde a senhora for, eu irei. O seu povo será o meu povo, e o seu Deus será o meu Deus. Estimados amigos,

0: amigos. Pessoas se unem pelos mais diferentes motivos. Alguns em prol de uma causa nobre. Por exemplo, ajudar outras pessoas. Outras buscando satisfazer seus próprios interesses. O que nem sempre acaba bem. Mas quando uma união está firmada em valores sólidos, essa aliança tende a durar e gerar bons frutos. A história bíblica do Antigo Testamento entre Noemi e Ruth confirmam exatamente isso. Duas viúvas, sogra e nora, com origens muito diferentes, formam um diálogo, uma conversa profunda no momento chave, decisivo da vida. Ao saber que Deus tinha sido bom para o seu povo, Noemi, a sogra, decide migrar de volta para sua terra natal. Ruth, a nora, pede para acompanhá-la. Noemi a faz pensar de maneira realista. Mas Ruth insiste e, ao fazê-lo, revela o que se une à sogra. Não me proíba de ir com a senhora, nem me peça para abandoná-la. Onde a senhora for, eu irei. E onde morar, eu também morarei. O seu povo será o meu povo, e o seu Deus será o meu Deus. O que moveu Ruth a seguir viagem com Noemi não foi o medo da fome ou da solidão, mas a amizade e a fé. Amizade que possivelmente foi decisiva para que Ruth abraçasse a mesma fé que Noemi cultivava. Quando a amizade existe, a fé alcança o outro. Vidas e situações são transformadas, pois o amor e a bênção de Deus ali se manifestam. Já em Belém, a fé e a amizade abriram novas perspectivas para Noemi, Ruth e toda a humanidade. Em outras palavras, a cada um de nós. Por graça de Deus, Ruth se casou com Boaz, parente de Noemi, e dessa união nasceu Obed. Obed gerou Jessé. Jessé gerou Davi, o maior rei de Israel. E dessa família de Davi, séculos depois, nasceria Jesus, o Salvador do mundo, o Rei dos Reis. Diante disso, meu amigo, minha amiga, quando a minha amizade e a fé caminham juntos, bênçãos e mais bênçãos vêm juntos, como no caso dessas duas mulheres, duas viúvas, sogra e nora, Noemi e Ruth. Querido Deus, abençoa meus familiares e amigos com a mesma fé que colocaste em meu coração. Em Jesus. Amém. Que bela reflexão sobre estas duas mulheres. E quando uma amizade e a fé caminham juntas, bênçãos e mais bênçãos sobrevêm à vida do cristão. Com isso e com esse exemplo, vamos em frente em nossos corações e nossas vidas. Um abençoado dia, um grande abraço, amém.
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3: 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Capinzal FM, 7:02.
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3: Muito bom dia, quarta-feira hoje, 7 de outubro de 2026, tempo bom no Baixo Vale, sol marcando presença, 17 graus a temperatura. Destaques desta manhã, morador de Capinzal escapa de golpe pelo WhatsApp após confirmar pedido de dinheiro com o filho. CPI dos medicamentos em Capinzal apresenta relatório final nesta sexta. Moradores de linha residência se mobilizam para implantar rede de vizinhos. Projeto Consegue Mirim deve ser retomado. Grupo Camaleão é homenageado na abertura da quarta mostra de teatro em Capinzal após vitória no FETRAN. Núcleo do Agronegócio da CIRP realiza evento sobre reforma tributária em parceria com o Sindicato Rural. Beija-Flor reúne futebol com fraternização e solidariedade em evento especial na comunidade de Santa Bárbara. CDL Capinzal e Lacerdópolis promove dia especial das crianças no próximo final de semana. Passeio ciclístico e exposição de carros antigos são atrações do município de Ouro. Neste sábado, ao vivo, estaremos conversando com o diretor de cultura para saber da programação. No boletim de Brasília, Alcolumbre pede respeito ao resultado das urnas e coloca em pauta fim da PEC que acaba com jornada 6x1 sem êxito. Segurança pública, idosa é atropelada em faixa de pedestre no centro de Capinzal. Cão é encontrado com anzol preso dentro da boca no centro. Homem armado com faca ameaça inquilino no município de Sorteia. Comandante da Polícia Militar anuncia a tolerância zero contra irregularidades no trânsito, especialmente de motociclistas. No esporte, Messi marca de pênalti seu último gol pela Argentina em amistoso de despedida. Brasileirão será retomado hoje com destaque para a dupla Grenal, que busca se afastar da zona do rebaixamento. Eu sou Jardel Martinazzi e apresento essas e outras informações agora no Jornal 102. 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
3: 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Ronaldo Coutinho, lindo amanhecer aqui no Baixo Vale do Rio do Peixe, assim como foi o pôr do sol de ontem. Belas imagens, inclusive, que o ouvinte confere nas nossas redes sociais. Como é que vai ser o dia de hoje? Tudo bem? Bom dia.
5: Bom dia. É, o tempo segue com condições de chance de chuva mais à tarde, final da tarde e noite, se tiver, fresquinho de manhã, talvez aí uns 12, 14 graus, à tarde uns 25, 28. E a tendência de tempo mais para bom parte do dia. Pequena chance de chuva no final da tarde e noite. Aumenta a possibilidade de chuva na quinta, talvez já de manhã, mas mais à tarde e noite, com ou sem trovada, algum risco de granizo. Temperatura baixa um pouquinho. Mantém também chuva na sexta, sábado, tendendo mais à tarde e noite, pequena chance pela manhã. É aproveitar, aproveitem bem os períodos de tempo seco, porque não serão muito longos não. Um pouco melhor hoje e no domingo. De hoje até o dia 21, o volume de chuva pode ser bem significativo na região, 150, 250 milímetros, dependendo do ponto. E com períodos curtos de tempo seco, raramente teremos mais de 30 horas seguidas sem chuva de hoje até o dia 21. Então dá para ver que é aproveitar o que der possível qualquer intervalo de tempo seco. A chuva fica frequente nesse período. Então um pouco melhor nessa quarta e domingo. Da Climatea, Ronaldo Coutinho.
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3: 7 da manhã, 10 minutos.
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3: O sorteio da Mega Sena realizado ontem em São Paulo não teve acertador na faixa principal, que estava em 90 milhões e 100 mil. No entanto, teve quem levou uma premiação de 33.382,67. Foi o caso de Balneário Camboriú com aposta, Chapecó, Guaramirim, São José e outras da região catarinense. E, é claro, pelo Brasil afora, o total foram 85 apostas que faturaram essa premiação da Quina. Já que não teve prêmio principal, o valor acumulou para 100 milhões. 100 milhões é o prêmio para ser sorteado amanhã. 4 acertos foram 7.264 apostas, levando a premiação cada uma, R$ 643.
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3: E em seguida vamos falar sobre a programação que faz parte ainda da celebração do aniversário do município de Ouro, passeio, atrações para a criançada celebrar esse final de semana que vem, antecedendo já a comemoração do Dia das Crianças na próxima segunda. 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Bom, o Dia das Crianças vai ganhar um clima especial. Neste sábado, a Cidade de Ouro prepara uma programação para realmente transformar o centro em um espaço de lazer, convivência familiar, com brinquedos, exposição de carros antigos, passeio ciclístico, distribuição de pipoca, sorteio de prêmios. Mas para falar os pormenores, os detalhes, como é que vai ser essa programação e a expectativa com relação às condições climáticas também, um evento da Cena de Ato desde abril e agora tem previsão de chuva para o final de semana. Vamos entender com Laudemir Heck, o diretor de cultura, como é que o município se prepara para esse momento importante. Tudo bem, Heck? Bom dia, meu amigo.
18: Bom dia, Jardel. Bom dia a todos os ouvintes da Rádio Capinzal. Pois é, nós, esse evento, o passeio ciclístico, enfim, era uma programação que nós tínhamos no aniversário do município, lá em abril, mas devido às questões de climáticas aí, de chuva, né, a gente foi adiando, agora nós vamos realizar, independente do tempo, o evento vai acontecer, né, o nosso evento aí, Ouro em Família, que vai acontecer agora no sábado, dia 10, a partir das 9 horas, então, nós teremos aí na rua Governador Jorge Lacerda, daquela rua em frente à prefeitura, em frente ao ginásio, nós estaremos fechando essa rua, e nesta rua, então, vai acontecer aí a exposição de carros antigos. Nós temos um pessoal que está organizando essa questão dos carros antigos. Nós já temos aí a confirmação de vários carros que estarão presentes neste momento. E também brinquedos infláveis, a partir das 9 horas da manhã. Também a distribuição de pipoca aí para todas as nossas crianças. E nós teremos também ali, nesse espaço, que tem bastante árvore, tem o canteiro central da rua, nós teremos então a mateada, onde nós disponibilizaremos aí a questão de água quente, né, para o chimarrão, a erva mate, e também nós teremos aí a distribuição de brinquedos infláveis que estarão ao longo da rua Felipe Schmidt. Serão vários pontos que nós teremos alguns brinquedos aí para que as crianças e os adolescentes e os adultos também, né, possam aproveitar esses brinquedos enquanto fazem a sua visita ao nosso comércio, né? Uma forma também de nós valorizarmos o comércio local, né? Para que as pessoas possam circular por todas essas ruas, prestigiando um pouco mais este nosso comércio e também desfrutarmos aí esse dia que é relacionado ao Dia da Criança, que se comemora no dia 12, né? Mas nós antecipamos para o sábado, já que é um sábado C, né? Um dia C, onde o comércio vai ficar aberto até mais tarde. Então já juntamos todos esses eventos para que possa acontecer de uma forma bem mais agradável.
3: Bom, como você falou, há uma previsão de chuva para o final de semana. Há pouco o Coutinho já falou que talvez quarta ou domingo deve amenizar, mas sábado é para chover. E já se tem um plano B com relação a isso. O evento vai ser realizado, mas algumas alterações.
18: Sim, com certeza. Nós teríamos aí, a partir das 14 horas, a realização do nosso passeio ciclístico, né? Que, em princípio, ele sai de frente da prefeitura. Esse ano, de forma um pouco diferente, ele não vai até o Parque Jardim Ouro. Ele iria até aí a Vila São José, até o final do asfalto ali, e retornaria até em frente à prefeitura, onde, então, nós faremos a questão do sorteio dos brindes. Nós temos vários brindes disponibilizados ali pelo nosso comércio local e então nós faríamos esse sorteio ali na frente da prefeitura. Porém, se a previsão do tempo se confirmar, né, bastante chuva, né, a gente também não quer expor nenhuma criança, nenhuma pessoa aí a tomar banho de chuva, né?
3: Segurança acima de tudo, né?
18: Segurança em primeiro lugar. Então a gente vai cancelar o passeio ciclístico, porém, a exposição de carros e os brinquedos e o sorteio dos brindes serão mantidos. Então, acontecerão dentro do ginásio de esportes, de uma forma um pouco mais segura e também para nós não adiarmos novamente este evento. Então, se confirmar aí a questão da chuva, será cancelado apenas o passeio ciclístico, mas o restante será mantido dentro do ginásio de esportes.
3: O que motivou essa mudança do trajeto do passeio ciclístico?
18: A questão da própria segurança de quem está fazendo o passeio, né? Nós temos aqui do centro até o parque, nós temos bastante movimento. É uma via que dá acesso aí a Joaçaba, Lacerdópolis, Jaborá, né? Então tem toda essa questão do trânsito. Então, para uma questão mais segurança para as crianças, para as pessoas que estão fazendo esse passeio, a comissão optou por nós mudarmos o trajeto, que é a mesma distância em relação à distância da mesma, né? Mas é mais seguro por causa do trânsito, né? Que é bem menor, então facilita muito na questão da segurança de quem está participando.
3: Como é que surgiu essa ideia dos carros antigos dessa exposição?
18: Na verdade, no próprio município de Ouro, nós temos várias pessoas que têm interesse e que gostam dessa questão, né, de carros antigos. E a gente sempre buscou valorizar alguns aspectos na questão cultural. E carro antigo, né, é também uma questão cultural para nós, que podemos acompanhar aí a evolução da tecnologia dentro dos automóveis, dos carros, né? Então, para quem não conhece, para quem gosta de automobilismo, para quem gosta de carro, né? Para ver um pouco a sequência, né? Nós não temos apenas já surgindo esses carros novos, né? Agora carro elétrico, carro mais modernos. Mas teve todo um trajeto, uma evolução na questão da criação dos automóveis. E nada melhor do que nós também resgatarmos essa questão, valorizando as pessoas que gostam de fazer essa questão de ter o seu carro antigo, de preservar o seu carro antigo, mostrar para toda a população esta evolução que o automobilismo teve aí na nossa sociedade. Hein?
3: Você comentou que é um dia C, é um dia em que o comércio ele aproveita também essa movimentação do evento para fomentar as vendas, já que é uma data importante, né? O Dia das Crianças cai na próxima segunda-feira, e aí a CDL já desenvolvendo esse atendimento especial, né, Rec?
18: Sim, com certeza. Aproveitamos, né? O CDL, junto com o comércio todo ali, já tinha se programado para a questão do dia C, né? Estendendo um pouco o horário do comércio para que todas as pessoas possam fazer as suas compras aí, questão de busca de brinquedos para os familiares, porque muita gente trabalha o dia todo. Desculpa, e não tem a possibilidade de fazer a compra devida, né? Porque trabalha no horário comercial. Então, esse horário, esse dia C, esse horário estendido, ele vai valorizar também as pessoas que possam ter um horário alternativo para fazer as compras. E a comissão, então, resolveu juntar esta opção, junto com o CDL, junto com o comércio local, já que tem horário estendido, e também fazermos uma programação toda especial voltada também para as nossas crianças.
3: Então, para quem chega na audiência agora, estamos recebendo Laudemir Reck, diretor de cultura do município de Ouro, detalhando esse evento que vai ocorrer no próximo sábado. Vamos pontuar então, independente do clima, vai ocorrer com algumas alterações, a partir de que horário?
18: Isso, no sábado, a partir das 9 horas, então nós teremos aí a exposição de carros antigos, brinquedos infláveis. Caso não chova, os brinquedos estarão na rua Governador Jorge Lacerda e espalhados pela rua Felipe Schmidt. E a partir das 14 horas, então, nós teremos aí a inscrição para o passeio ciclístico, e o passeio ciclístico indo até a Vila São José, final da via pavimentada, retornando à prefeitura, onde nós teremos então aí o sorteio dos brindes. Caso chova, então o passeio ciclístico será cancelado e o restante permanece e acontecerá dentro do ginásio de esportes.
3: Uma programação que também altera o trânsito naquela região, né?
18: Sim, a rua Governador Jorge Lacerda, da prefeitura até ali a Praça Pio XII, então ela será fechada, né? O trânsito terá que buscar aí uma via alternativa
3: ali,
18: né?
3: Pelo colégio, né?
18: Isso, temos duas alternativas ali, uhum. Né? Para carros menores, por exemplo, ela pode subir ali na rua da prefeitura.
3: Sim.
18: Ou carros, caminhões, essas coisas, elas podem buscar essa outra alternativa que passa ali pela rua do chalé, passando até no colégio, e daí no seu fluxo normal. Então, nós não atrapalharemos a questão do trânsito, só terá algumas alterações assim nesse sentido.
3: Bom, paralelo a isso, vocês já estão trabalhando com a programação do Natal. Como é que estão os encaminhamentos, aproveitando aqui a sua presença, Rec?
18: Sim, a programação do Natal também ela já está praticamente definida, né? Agora nós só estamos com a questão das licitações, né? Que agora com a nova lei de licitação, com essa lei 14.133, as coisas ficaram um pouco mais demoradas, um pouco mais lentas. A burocracia aumentou bastante nessa questão. Então nós só estamos fazendo, resolvendo essas questões de licitações, mas a programação em si, ela já está toda organizada. Nós teremos três momentos no nosso Natal da Magia de Ouro. A abertura será no dia 21 de novembro. O dia 18 de dezembro, então, nós teremos aí a questão das apresentações de todas as nossas oficinas culturais, que também vai acontecer ali no entorno da Praça Pio XII. E no dia 22 de dezembro, então, nós teremos o encerramento da programação. Todos esses eventos acontecerão nas ruas ali do entorno da Praça Pio XII, devido à Praça Pio XII estar em questão de reforma, em reestruturação, né? E não vai estar pronta até o final do ano. Então, nós faremos na rua, o entorno da praça. Mas a programação em si, ela já está toda programada, toda organizada, né? A gente só não está divulgando ainda a questão, toda a programação completa, devido ao fato de buscarmos ainda, estarmos concluindo algumas licitações.
19: Inclusive de shows, mas teremos shows?
18: Teremos shows na abertura e no encerramento. Nós já estamos com as bandas contratadas praticamente, né? Só não divulgamos ainda pela questão de que o contrato ainda não foi assinado, então por uma questão legal a gente ainda não preserva os nomes e
19: coisas assim. Mas é bandinha ou gaúcho?
18: São bandas, né? Umas bandas tradicional ali, né? Uhum. Que vem fazendo sucesso em toda a região, então com certeza será um grande evento também.
19: Muito bem, Rec, quero agradecer a sua presença aqui no nosso jornal, fique à vontade para suas considerações, algum assunto que eu não te perguntei que você acha importante da sua pasta, estamos aí à disposição.
18: Primeiramente, nós queremos agradecer, em nome da administração, Dire e Renê, né, a oportunidade que a Rádio Capinzal sempre vem nos fornecendo aí de poder divulgar todos os eventos que a administração vem fazendo. E desde já, então, fica também o convite para sábado, dia 10, para que toda a população possa se fazer presente aí na Rua Governador Jorge Lacerda, na Rua Felipe Schmidt, prestigiando todo o nosso comércio local e também a prestigiar aí os brinquedos infláveis, a distribuição de pipoca, o passeio ciclístico, o sorteio dos brindes, traga sua família, venha prestigiar esse grande momento, tomar o seu chimarrão, passar um momento aí de diversão junto com a família, reunidos aí na praça para a gente conseguir fazer um grande evento, um grande momento, merecido, né, para todas as nossas crianças e também para o nosso povo em geral. E desde então, fica o nosso muito obrigado.
19: Ok, obrigado, Rec, pela presença. Rec, que é diretor de cultura do município de Ouro, nosso convidado nesta manhã, estaremos lá acompanhando esse evento importante ali próximo à praça, próxima à prefeitura municipal, torcendo que se vê a chuva que venha com mais calma e não afete o desenvolvimento desse evento que foi pensado e já está sendo adiado desde abril. 7h25, agora mudando de chave, mudando de assunto, a CPI dos medicamentos da Câmara de Capinzal chega à etapa final dos trabalhos nesta sexta, às 9h será feita a leitura na sede do Poder Legislativo do relatório final da comissão. A informação foi confirmada na nossa reportagem ontem pelo presidente da CPI, vereador Cauê Oliveira.
20: Nessa próxima sexta-feira, às 9h, teremos, né, a última reunião da Comissão Parlamentar de Inquérito, né, e nesta reunião teremos, né, a leitura de todo o relatório final da CPI, né, e posteriormente a votação pela aprovação ou não deste relatório.
19: Nós tivemos várias oitivas que foram realizadas, ex-servidores, atual secretário. Recorda para a gente como é que foi esses momentos e a importância dessas informações.
20: Exatamente. Então, foi um trabalho árduo aí feito por meses, né? Em torno aí de praticamente quase 6 meses de trabalho, né? E agora, chegando ao fim, fizemos aí várias oitivas, foram documentos que foram solicitados ao Poder Executivo, que também foram analisados, a MOC, vários outros setores e órgãos também que disponibilizaram documentos, a própria Polícia Federal também, né, foi entrado em contato, pegaram em relação aí a todo o relatório que eles têm de informação, para a gente fazer aí, fizemos o cruzamento, fizemos várias descobertas, né, durante essa Comissão Parlamentar de Inquérito, descobertas importantes, desde o controle de medicamentos, o balanço de estoque, como é que funcionava, foi um grande aprendizado, uma grande bagagem, né? Fizemos nesse meio tempo também até uma visita em loco, né, para a antiga farmácia, que foi onde aconteceu esse suposto caso de desvio de medicamento aqui no nosso município de Capinzal, para entender melhor o passo a passo, né? E também debatemos desde as soluções, os apontamentos para melhorias que nós precisamos de forma urgente, né? E também, né, sexta-feira, o relatório final com os possíveis indiciados, né, ou não, de toda, né, de todos esses estudos que nós fizemos aqui em Capinzal.
0: O que dá para adiantar num contexto geral do que foi justamente buscado dessas informações para quem nos acompanha agora?
20: É, o que é do relatório final, né, ele vai depender do relator da matéria, né, o vereador Rafael, que vai disponibilizar no plenário sexta-feira, no qual será feito toda a leitura. Então, vamos dizer um exemplo, se o relatório final tiver 50 páginas, vai ter que ser lido as 50 páginas, toda ela, né, no plenário, né, temos... Por exemplo, como a gente já sabe aqui próximo, quando foi feito CPI, é o mesmo rito aí que é feito, né? Nós temos, eu posso dar a minha opinião, né? Mas tudo depende do relator e depois a gente vai discutir e debater esse relatório, né? O que a gente pode adiantar, pelo menos da minha parte, que eu vejo que é claríssimo isso, né? É principalmente o indiciamento, né, no aspecto criminal do investigado, do farmacêutico investigado. Isso para nós deixou bem claro, né? Uma vez também que tivemos até a questão em flagrante disso, e também temos aí materialidade, isso é fato, né? Uma das coisas que, ao meu ver, chegou na CPI, que é casos de omissão, que ocorreram, sem dúvida alguma, acredito que nenhum dos participantes ou pessoas que investigamos ali junto, né, acabaram fazendo algo com a intenção, né, de praticar algo ilegal, mas nós tivemos uma série de leis, né, desde balanços de estoque e outras ações que a lei obriga, que não foram cumpridos por determinados gestores, né? Então vai, né, do relatório final saber se vai terá indiciamento por omissão ou não, né, e debater lá no plenário sexta-feira.
0: Pois é, com a leitura desse relatório, com essas informações, a partir daí, qual que seria o próximo passo?
20: Exato, o próximo passo, né, é ser encaminhado esse relatório com esses possíveis indiciados ou não ao Ministério Público, né? Também a Polícia Civil, provavelmente a Polícia Federal também vai querer ter também acesso a esses materiais, até para colaborar nas próprias investigações, né, deles. E também, né, esses apontamentos que nós temos de melhorias, desde a gestão de medicamentos, os talionários B1, que foram muito discutidos durante a CPI, né, repassar também todos eles ao Poder Executivo, né, para que o quanto antes, de maneira urgente, essas melhorias sejam aplicadas, né? Inclusive, né, algo que acredito que vamos estar colocando no próprio relatório é a demissão de forma urgente, né, do investigado, que até o momento não aconteceu.
0: É, nos bastidores rola comentários de que não haverá nenhum indiciamento. Vamos aguardar então a leitura desse relatório na próxima sexta, às 9h, na Câmara de Capinzal. A Associação de Pais e Amigos dos Excepcionais, a APAE de Capinzal, realiza nesta sexta uma ação solidária com a venda de cachorros quentes. O objetivo é angariar recursos para manutenção da instituição. Cada unidade custa R$ 7,00, entregue e retirada das fichas ocorrem pela manhã, das 8h30 às 12h, e à tarde, das 13h às 17h. Reservas podem ser feitas antecipadamente com a equipe da APAE ou ainda pelo 98419-0504. A CDL Capinzal Uri Lacerdópolis prepara uma programação especial para celebrar o Dia das Crianças, sábado agora, dia 10, haverá o dia C. A ação será realizada na rua Carmelo Zócoli, em frente à Prefeitura. Durante a manhã e tarde, o público poderá aproveitar pipoca, brinquedos infláveis. Um espaço preparado para oferecer diversão para toda a família será das 8h30 da manhã até o meio-dia e das 13h30 às 16h. Vamos ver com a entidade aí qual que é a questão do tempo, porque há previsão de chuva, se pode ser adiado este evento aí. A gente vai falar já já sobre um evento esportivo também de sábado em Santa Bárbara, interior do município de Ouro.
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19: 7:33, perdeu a previsão do tempo, está preocupado com as condições climáticas para os próximos dias. Tem eventos aí no próximo final de semana, encontro de familiares, amigos. A gente já convida você para ir nas nossas redes sociais, lá no Instagram, no Facebook, que tem a previsão do tempo do Ronaldo Coutinho, para você não perder nada e ficar atento com as condições climáticas. 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Produtores rurais e profissionais do setor participaram ontem de um encontro sobre impactos da reforma tributária no agronegócio, promovido pelo Núcleo do Agronegócio da CIRP, em parceria com o Sindicato Rural. O evento ocorreu na Casa do Produtor, lá em Engenho Novo, com o tema Reforma Tributária no Agronegócio, da nota fiscal à margem. O encontro abordou mudanças fiscais, organização financeira, adequações cadastrais e planejamento das propriedades. Os especialistas orientaram os produtores, antecipando a organização de documentos, contratos, custos e processos internos, além de adotarem uma visão mais empresarial da propriedade rural. A proposta foi preparar o setor para o período de transição e reduzir possíveis impactos sobre as margens dos negócios. A entidade destacou ainda a importância da informação e o planejamento para que produtores estejam preparados justamente para essa reforma tributária. Interessante esse evento realizado lá na Casa do Produtor, junto ao Parque de Exposições, o Centro Cultural Domingos Perizaro, parceria da CIRP através do Núcleo do Agronegócio e também, é claro, desses empresários estiveram participando desse encontro. É importante a gente ressaltar a participação desses profissionais, né, que dedicaram do seu tempo para colaborar de forma voluntária. Tivemos a coordenadora do Núcleo do Agronegócio, a Daniele Campione, que foi responsável pela abertura, pela condução dos trabalhos, a participação da contadora Elisete Carnel, da Êxito Contadores, assim como da Carmen Rosália Mantovani, da Carmen Contábil, também esteve presente, da Agrocontábil, a Chayane Zanini, a Valesca Bueno, da Valesca Consultoria, e também, marcando presença, o Jean Palhosa, que é o diretor de agronegócio da Acirpe. Reportagem completa, em imagens, inclusive, lá nas redes sociais da Capinzal FM. Vamos a Brasília com o nosso correspondente, Paulo Otarã.
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19: 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Alcolumbre pede respeito ao resultado das urnas e coloca em pauta fim da PEC que acaba com jornada 6x1 sem êxito.
5: Na reabertura das atividades legislativas após as eleições em primeiro turno, o presidente do Senado e do Congresso, senador Davi Alcolumbre, fez um apelo para que o resultado das urnas seja respeitado. Ele se manifestou na abertura dos trabalhos da sessão desta terça-feira, que abriria o ciclo de sessões válidas para discutir a derrubada do regime de trabalho 6x1 aprovado pela Câmara e que já está nas mãos dos senadores. Segundo Davi Alcolumbre, na política não existem vencedores nem vencidos, mas sim a democracia da livre escolha dos representantes das camadas sociais.
6: Que o povo brasileiro possa, a partir deste segundo turno para presidente, nos estados que teremos segundo turno, fazer a escolha com a sua consciência livre de escolher o que é melhor para o Brasil. Como presidente do Congresso Nacional, eu tenho a convicção, primeiro, que todos nós precisamos respeitar o resultado das urnas. Isso é questão fundamental para o fortalecimento da democracia.
5: No começo da tarde, o senador Confúcio Moura citou itens da pauta, entre eles a derrubada da escala 6x1. E após falar por vários minutos sem interrupção e sem poder dividir o espaço com mais ninguém, precisou encerrar a sessão.
7: Olha, eu não estou vendo mais ninguém interessado em falar. Eu já falei bastante. Acho que falei o que tinha, o que não tinha. Eu tinha muita gente inscrita aqui. Então, não tendo mais inscritos para esse tempo disponibilizado, a presidência suspende a sessão deliberativa, que será reaberta para apreciação das matérias constantes da ordem do dia, já anunciada e lida por mim, que é a PEC 221. A esta sessão está suspensa.
5: Mais tarde, os senadores compareceram para se manifestar. Para Damaris Alves, o tema entra em debate fora da hora e fora do contexto.
8: Como é que você pega uma coisa que vai mexer com milhões de vidas e você coloca no período eleitoral? Eu acho que essa discussão, pé no chão, tinha que ser pós-eleição. Porque está todo mundo percebendo que não é bondade alguma, é iniciativa eleitoreira.
5: Sem um interesse mais apurado, o tema acabou ficando mesmo para a semana que vem. Mas há quem aposte que, como a vontade de apreciá-lo é mínima, ele tem tudo para ficar para depois do segundo turno. De Brasília, Paulo Otara.
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19: 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Moradores de Linha Residência Capinzal participaram ontem de uma reunião do Conseg para debater a implantação de mais uma rede de vizinhos. Segundo o Maurício Batistelli, integrante do Conselho da Comunidade, a proposta partiu dos próprios moradores que buscam fortalecer a prevenção e melhorar a comunicação entre os vizinhos.
9: Então essa iniciativa, na verdade, foi mais aqui dos nossos vizinhos, né? A gente disponibilizou o local aqui, mas é uma mobilização de todos, né?
10: Do grupo.
9: Isso. Para estar formando essa rede de vizinhos aí com o intuito de aumentar a segurança, né? Que é uma preocupação de todo mundo hoje, né? Então, pela oportunidade aí, a gente viu a necessidade.
12: Nesta região, como é que é essa situação relacionada à segurança? Já tiveram ocorrências?
9: Aqui próximo já teve, né? Uma casa que foi arrombada num vizinho aqui no contorno viário. Então, a gente tem essa preocupação, né? Até porque, né, é já um pouco mais fora da cidade, então a gente tem essa preocupação, todo mundo, né?
12: Os vizinhos já têm essa tradição de um cuidar da propriedade do outro, mas com a rede de vizinhos isso fica mais organizado para que possam formar essa rede.
9: Isso, a gente entende que essa proximidade aí com a Polícia Militar, né, essa possibilidade, eu acho que vai trazer muito mais benefício, né?
19: De acordo com informações, a PM apresentou o funcionamento do programa durante o encontro de ontem, que utiliza grupos de WhatsApp para compartilhar informações sobre situações suspeitas, além de orientações sobre prevenção e acionamento da rede. Será implantada, a partir deste novo núcleo, a 19ª edição, a 19ª Rede de Vizinhos. A Polícia Militar e o Conseg destacam a participação dos moradores e a intenção de ampliar o programa. Nós conversamos com a presidente, a Franciele Mendes, que falou em nome do Conseg, destacando mais essa iniciativa.
13: Várias comunidades se mobilizaram, como hoje essa comunidade também veio trazer nós aqui. Tantas outras que estão atrás também, que a gente tem que fazer outras reuniões também. Então a gente está muito feliz com novas aberturas da rede do Conseg.
12: Este é o primeiro encontro. Quais são os passos aí até a efetiva criação da rede de vizinhos?
13: Primeiro encontro hoje em conjunto com a Polícia Militar de Capinzal, né? O major vem e coloca todos os passos de como vai acontecer, sabe? Dá as folhas para todas as famílias participarem. Tem que todas as pessoas da família participar, sendo de maior, né? Então eles vão fazer essa folha, vão preencher essa folha, vão repassar para uma pessoa que vai ficar
12: responsável,
13: né, pelas folhas, vão levar na Polícia Militar, e lá a Polícia Militar vai fazer Uma pesquisa, né, a respeito da família, coisa tal, quem pode e quem não pode participar.
19: O Consegue trabalha também na retomada do Consegue Mirim, iniciativa voltada à formação cidadã de crianças e adolescentes, como explica a presidente Franciele Mendes.
13: A gente fez uma reunião já, né, no final do mês passado, e falamos a respeito do Consegue Mirim, que a gente quer muito fazer o retorno disso, né, então as famílias estão atrás da gente para fazer novamente Consegue Mirim, porque foi muito bom, as famílias adotaram bem essa medida do Consegue Mirim, então a gente colocou um número de telefone para as famílias entrarem em contato para a gente renovar, fazer uma nova rede de...
12: Uma rede de Consegue Mirim.
13: Consegue Mirim.
12: Importante esta conscientização nos jovens, nos pequenos, de cidadania, né?
13: Com certeza, com certeza. O intuito da gente fazer essa, você consegue mirim, tirar as crianças da frente de televisão, de celular, de outras coisas, né? Então, é de 7 a 15 anos que pode participar, então as famílias podem entrar em contato com o telefone que vai ser repassado do Consegue. E pode entrar em contato, que a gente vai entrar em contato também, se Deus quiser vai dar certo, que a gente vai conseguir montar, a gente vai entrar em contato com empresas, coisa e tal, para ver bem certinho toda a burocracia e bem certinho o que a gente vai fazer.
19: 7h47, o Grupo Escoteiro Trem do Vale realizou ontem à noite na Câmara de Vereadores mais uma reunião informativa, onde foi apresentado alguns pais e alguns adolescentes como funciona para fazer parte do Grupo Escoteiro. Nós temos uma reportagem completa no qual o chefe Gregory Ferreira explica sobre isso, até o depoimento de uma mãe que buscou justamente a equipe após divulgação nas redes sociais, que teria essa oportunidade, vagas abertas. Inclusive, essa senhora me relatou que a sua filha chega até a sofrer bullying na escola por conta da sua timidez. Uma adolescente bem tímida, e espera-se que a partir da participação no Grupo Escoteiro ela possa, né, ter a sua vida transformada, enfim, com um ambiente diferente, fazer novas amizades e mudar. Aí, é claro, não mudar a sua essência, o seu jeito de ser, mas talvez ajudar no seu desenvolvimento. Bem interessante essa reportagem. Parabéns à equipe do Grupo Escoteiro Trem do Vale, que está transformando com certeza a vida de muitos jovens, transformando cidadãos. Ontem à noite nós tivemos a abertura da quarta mostra de teatro aqui de Capinzal, foi no Celso Farina, e durante o encontro houve um momento especial. Durante a abertura, a professora Fabiane Zambão e os integrantes do grupo de teatro Camaleão, da Escola Municipal Viver e Conhecer, receberam uma emocionante homenagem da comunidade e das autoridades presentes pela importante conquista alcançada na etapa regional do FETRAN de Santa Catarina. O grupo conquistou o primeiro lugar, né, conquistou no dia 1º de outubro, primeiro lugar na etapa regional do Festival Estudantil Temático de Trânsito FETRAN de Santa Catarina 2026, realizado em Joaçaba, e com o resultado o grupo garantiu a classificação para representar o Meio Oeste na final estadual prevista entre 9 e 13 de novembro em Florianópolis. E a professora Fabiane falou a nossa reportagem, essa entrevista especial lá nas nossas redes sociais. Comunidade de Santa Bárbara terá no próximo sábado reencontro, solidariedade, futebol. O Esporte Clube Beija-Flor prepara uma programação especial. O diretor, o presidente Adriano Tessaro, falou com a gente e destacou os pormenores deste evento.
3: Nesse próximo sábado, dia 10, né, que o Esporte Clube Beija-Flor estará promovendo um grande evento beneficente, né? Além de uma vasta programação esportiva, né? Também temos aí a oportunidade de estar contribuindo de alguma forma aí com a sociedade, né? Através da arrecadação de alimentos. Esse ano a gente fez uma parceria com o Rotary Clube Capinzal e Ouro, né? Que vão estar aqui presentes também no evento, vão estar aí recebendo os alimentos, né? Para depois dar o destino adequado, né? E conforme a necessidade que eles têm mapeado aí dos que precisam. Convidar todos que...

0: fazer o convite também aí pro almoço. É a base de carne, de gado, galeto, suíno, maionese, pão e saladas, né? Então é por adesão. Quem tiver interesse aí, só contatar alguém da diretoria ou da comunidade aí que a gente tá fazendo a reserva. Às 13h30, daí começa a programação da parte da tarde, teremos o Sub-12 do Beija-Flor, né? Estamos iniciando agora essa categoria no campo, a gente tá migrando aos poucos do futsal pro campo. Então temos a categoria Sub-12 do Beija-Flor num amistoso contra a CME de Lacerdópolis. Às 15 horas temos o Cerrito, a equipe do Cerrito lá de São José do Cerrito versus o time do Vitória de Luzerna, num cinquentinha. Também ex-atletas que rodaram a região aí jogando competições de alto nível vão estar presentes. E para encerrar aí a parte esportiva, às 17 horas, então tem o Master Beija-Flor versus o Master do Criciúma, que vão estar aí fazendo a festa com a gente, né? E grandes craques aí que desfilaram pro um cenário nacional antigamente e vão estar presentes aqui no nosso campo. E daí para encerrar um jantar, né, de confraternização aí, Beija-Flor ali com nossos familiares e comunidade aí como o pessoal do Criciúma.
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2: Informações esportivas com Jorge Luiz Soldi. Tudo bem, Jorginho? Bom dia.
3: Ok, Jardel, muito bom dia a você, muito bom dia aos nossos ouvintes. E ontem à noite, na despedida de Messi, a Argentina venceu o Benin por 3-0. O jogo foi no Monumental de Núñez, em Buenos Aires, na Argentina, pelo terceiro e último amistoso dessa data FIFA. O dono da festa, o Messi, além de marcar o seu gol, também distribuiu duas assistências para os outros dois gols da equipe argentina. A trajetória de Messi na seleção argentina foi de 6 títulos, o principal, a Copa do Mundo de 2022. E ontem à noite, pelo Campeonato Brasileiro da Série B, 32ª rodada, o Sport venceu o São Bernardo por 2-1, o Goiás venceu o Atlético Mineiro por 2-1 e a Ponte Preta perdeu para o Juventude por 2-0. Hoje, o Avaí, que está na zona do rebaixamento, enfrenta o Londrina, e amanhã, o Criciúma, que é o quarto colocado, enfrenta o Ceará no Castelão. E o Campeonato Brasileiro da Série A será retomado nesta quarta-feira com jogos da 29ª rodada após a paralisação de 16 dias para a data FIFA. A competição entra na reta final com 10 rodadas restantes e muita disputa tanto na parte de cima quanto na parte de baixo da tabela. O Flamengo lidera o campeonato, seguido de perto pelo Palmeiras. Hoje nós teremos Cruzeiro e São Paulo, jogo principal dessa quarta-feira, às 21h30, no Mineirão, com a equipe do Cruzeiro buscando entrar no G4. Internacional e Corinthians é confronto direto na parte inferior da tabela a partir das 19h30. Outro jogo também da parte inferior da tabela é Remy Grêmio, jogo marcado para as 19h30 e também envolve aí duas equipes na zona de perigo para a dupla Grenal. Hoje à noite só vitória interessa. Ainda hoje nós teremos Bragantino e Mirassol, jogo marcado para as 19h30, Vitória e Chapecoense, jogo marcado para as 20 horas, e o clássico carioca Botafogo e Vasco, também marcado para as 20 horas. Lembrando que nesse próximo domingo começa o mata-mata da Copinha e também da Supercopa Capinzal FM, Casa dos Esportes. São essas as informações dessa manhã, Jardel.
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2: Em seguida, voltamos com Segurança Pública.
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2: 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Já começo falando sobre um caso que chama a atenção. Uma foto conhecida, uma mensagem aparentemente familiar e um pedido urgente de dinheiro. Foi assim que criminosos tentaram enganar um morador de Capinzal, Osmar Freisleben, em uma tentativa de golpe do WhatsApp. A estratégia, no entanto, esbarrou em uma atitude simples. Antes de fazer a transferência, decidiu confirmar diretamente com o filho se o pedido era verdadeiro. Ouça.
3: Eu quase que caí. Se eu não tenho me lembrar de ter ligado antes para o meu filho, eu tinha caído. Os bandidos aí clonaram o WhatsApp dele e entraram em contato comigo, com a mesma foto do perfil, né, dele, da menina dele que ele tem no perfil dele, me pedindo dinheiro, pedindo esse valor aí para pagar conta. Então, felizmente, eu não caí na conversa deles. E eu lembrei de ligar imediatamente pro meu filho ver se realmente ele estaria precisando desse valor. Eu estranhei, né? Eu tenho o WhatsApp dele, com aquele mesmo perfil, se eu tivesse trocado de número, por que que ele ia entrar com o mesmo perfil dele, né? Isso aí serve de alerta. Não só para mim, que eu me livrei de ter caído no golpe, mas para o em todo, né, a população de Capinzal, que se cuide, se previne, que o golpe está vindo aí.
2: É, o golpe está aí. Obrigado, seu Osmar. Foram 48 segundos da sua fala, mas que, com certeza, para muita gente, esse tempo foi importantíssimo para alertar as pessoas que, infelizmente, esse tipo de golpe, embora tenha acontecido bastante, mas tem pessoas que caem ainda, acabam caindo, o emocional acaba sendo abalado e a pessoa acaba nem se dando conta de como fez o seu Osmar de entrar em contato, de ver se de fato aquele era o seu filho. Ele fez o certo e evitou um prejuízo. Alexson Luiz, tudo bem? Bom dia.
4: Bom dia, Jardel. Bom dia aos nossos ouvintes. Registro deste caso. Sobre este assunto, nós ouvimos o delegado de polícia aqui da comarca de Capinzal, Dr. Vinícius Ferraz, que reafirma as orientações e deixa um alerta.
2: Vamos ouvir em seguida, então, aqui o delegado. Tem um áudio do delegado aí? Isso. Vamos em seguida aqui. Em resumo, né, é aquela mesma história, né? Aquele mesmo alerta que as pessoas acabam, primeiro, pensando, tem que se controlar o emocional. Primeiro se controlar o emocional e depois disso, né, depois dessa situação aí, verificar. Antes de você querer fazer qualquer depósito, nós temos o golpe do advogado, nós temos esse golpe aí de algum parente que está precisando de dinheiro, do acidente, enfim. São golpes muito parecidos. E todos eles, infelizmente, acabam fazendo vítimas. Você ouviu o delegado? Vamos ouvir então o recado do delegado? Vamos lá, vamos ouvir agora então.
5: Foi. Fala, meu amigo, tudo bom? Boa tarde. Mando sim, tá? Mandar um áudio falando sobre esse tipo de golpe do falso parente, falso funcionário público, servidor público, falso gerente de banco, advogado, etc.
2: São desse tipo de golpe, né, que nós temos aí, né? O advogado que também, né, o golpe do advogado que também acaba sendo registrado aqui no nosso município.
5: São inúmeros casos de BOs desse tipo de golpe. Mesmo com toda a informação, as pessoas continuam caindo. Geralmente é uma proposta tentadora, né, desproporcional. A pessoa, um exemplo de golpe, a pessoa tem 100 mil para receber, ela tem que pagar 10 mil, ela acaba fazendo um PIX de 10 mil para um terceiro. É sempre uma conversa desse tipo. O engodo é sempre numa proposta de grande vantagem. Então, a pessoa deve desconfiar, deve ser uma pessoa desconfiada, deve pesquisar antes. E para fazer negócios virtuais ou por aplicativo, tem que ter segurança. Geralmente, quando o negócio vem até você, e não é você que procura o negócio, já é um alerta a ter cuidado.
2: Muito bem, obrigado aí ao delegado Vinícius Ferraz. Esses e outros golpes, né, Alexson?
4: São diversos, inclusive o PROCON registra vários golpes aí junto aos aposentados, né? Coisa que é muito frequente, golpes financeiros. Nós também estivemos ontem, Jardel, acompanhando a reunião do CONSEC, que está formando mais uma rede de vizinhos aí na linha residência, oportunidade em que nós estivemos em contato com o comandante da Polícia Militar aqui da comarca de Capinzal, Major Vilmar Rosa, que falou sobre uma situação que volta a preocupar os moradores aqui do município de Capinzal, que são os excessos no trânsito cometido principalmente por motociclista. O comandante afirma que a tolerância será zero a esse tipo de conduta.
6: Informar a nossa comunidade que a Polícia Militar está muito atenta sobre isso. Eu estou formando algumas operações para nós fiscalizarmos essas motos e vamos voltar com todo o empenho em cima dessas motocicletas, principalmente aquelas pessoas que estão fazendo transporte e estão abusando, né, abusando, desrespeitando a via pública, desrespeitando a nossa comunidade. E a Polícia Militar vai atuar com a maior força possível em cima dessas motos e vamos tirar todas se for necessário para nós coibirmos essas transgressões que está acontecendo no nosso município de Capinzal.
7: Destacar também a importância da conversa aí dos pais com os filhos, dos empresários com os funcionários, para tentar evitar esse tipo de situação, né, comandante?
6: Eu acho que a parte da conversa já acabou. Eu acho que os pais não têm mais o controle e muito menos quem contrata. Então a polícia vai agir com todo o rigor que a lei nos permite. Nós vamos trabalhar dentro da norma, dentro da lei, mas vamos agir dentro dela e vamos tirar essas pessoas que estão bagunçando o nosso trânsito aqui em Capinzal.
2: Chega de conversa.
4: É, e realmente já foi orientado, já foi falado, inclusive a polícia fez blitz educativas. Percebi que muita gente criticou no domingo de eleição a blitz que a Polícia Militar realizou em frente à companhia. Ontem, em conversa aí com o comandante, afirmou que as pessoas, por vezes, acabam abusando aí da boa vontade em frente à companhia de polícia militar, cortando giros, caroneiros sobre carroceria de veículos, pessoas visivelmente embriagadas, bebendo aí durante o momento em que dirigiam. E aí a polícia realizou blitz aí para coibir os excessos que estavam sendo cometidos, sem falar da perturbação, som alto aí. Polícia está atenta aí com relação a essas situações. Nós registramos ontem, Jardel, acompanhamos um atendimento do Corpo de Bombeiros no final da tarde, aqui na 15 de novembro, o atropelamento de uma mulher de 63 anos sobre a faixa de pedestre, motorista de aplicativo, um HB20 envolvido neste acidente, afirmou que não visualizou a pedestre quando acessava a 15 de novembro, inclusive reclamou da distância ali da faixa de pedestre da esquina. É uma reclamação de outros motoristas, inclusive houveram comentários aí na publicação desta matéria, também cobrando aí esta questão da diretoria de trânsito com relação às faixas, que são muito próximas aí às esquinas, o que aumenta o risco de acidente. A mulher sofreu suspeita de fratura no braço, ferimentos leves aí em decorrência deste acidente. São as informações, Jardel.
2: Muito obrigado, Alexson, pelas informações. 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
2: 132 atendimentos no Hospital Nossa Senhora das Dores, 88 de Capinzal, 20 do município de Ouro, 3 de Sorteio e outros municípios da região, como por exemplo Ibicaré, que foram 4, 7 pacientes internaram, são 22 ao total, 3 isolados e 2 nascimentos. Finalizamos assim mais uma edição do nosso Jornal 102. Produção, Departamento de Jornalismo da Capinzal FM, na direção de Luiz Pedro Escarton. Muito obrigado pela audiência, ótima manhã e até mais.
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1: 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São 8 horas com mais 9 minutos. 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

0: Vem comigo, Marlo Martelli, você comunicando a partir de agora para uma região de audiência.
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0: Um dia você vai olhar para trás e lembrar exatamente do que está vivendo agora. E a pergunta é: você vai sentir orgulho ou vai sentir arrependimento? Porque o dia de hoje é uma oportunidade que não volta mais. Você não pode mais controlar tudo o que acontece, mas pode escolher como vai reagir. Pode escolher uma palavra de carinho, um gesto de amor, um pedido de desculpas, um novo começo. Pode escolher deixar uma marca positiva na vida de alguém. Não espere o momento perfeito, talvez ele seja exatamente esse que nós estamos vivendo. Tenha coragem para decidir, fé para seguir em frente e sabedoria para escolher o que realmente importa para a sua vida. Faça hoje alguma coisa que o seu eu do futuro vai agradecer e vai se orgulhar. Porque o tempo passa e cada dia termina consigo uma parte da nossa história. Então faça desse dia um dia que vale a pena viver. Viva hoje de tal maneira que quando você olhar para trás, o seu coração possa dizer: valeu a pena. Pense nisso e tenha uma maravilhosa manhã.

0: de nossa paz.
1: Simplesmente linda essa música, né? Mexe com a nossa emoção, com o nosso brilho, com a nossa sensibilidade, nos faz viajar então por um tempo de paz, gente. Bom dia, muito obrigado pela sua audiência e pela sua participação. 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Bora, meu povo, com a graça de Deus, estamos no ar com mais uma Manhã da 102. O novo dia, uma nova oportunidade, e a gente chega junto, trazendo sempre alegria, energia positiva, informação, boa música e aquele alto astral que faz a diferença na sua manhã, que faz a diferença na sua vida, não é mesmo? Então seja bem-vindo, aumente o som, porque a Manhã 102 já começou. Aliás, eu amo a Capinzal FM. E você, hein? É quarta-feira, 7 de outubro, metade da 39ª semana do ano, Semana Nacional da Vida, Semana da Criança, é a Semana Municipal da Cultura pela Paz em Capinzal. Hoje é o Dia Mundial do Algodão, Dia do Trabalho Decente. Hoje também é o Dia do Compositor Brasileiro, Lua Minguante, Primavera Brasileira. Os católicos celebram Nossa Senhora do Rosário, que ela possa nos abençoar. São 8h16, não perde a hora. Vamos escalar o Timaço 102 para você, Mauro Ribeiro. Na mesa de som, na recepção, a Fernanda Alves Duarte, a direção de Luiz Pedro Escarton, e aqui na comunicação, seu amigo Marlo Matiello, desde 1995, para uma região de audiência. 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Salve, minha gente, obrigado pela parceria. Recomende a Manhã 102 e juntos vamos até 15 para o meio-dia, na mesma frequência, na mesma cadência, na mesma junção de emoção. Bom dia, gente!
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1: Bora, gente, 8 horas com 23 minutos. Que bom poder contar com a sua audiência, a sua participação mais uma vez aqui na Capinzal FM. Mandar um abraço bem especial, meu compadre Iti Facim, que está em Jaborá acompanhando a gente. Não sei se está em Jaborá ou se está na linha Vitória. Um abraço para dona Inês também, que está acompanhando a nossa programação também. É sempre muito bom poder contar com a audiência de vocês. Compadre Iti, um abraço para você, um abraço para dona Inês, um abraço para toda a sua família e gratidão pela companhia. Bom dia para dona Vitória Barreto. Bom dia para dona Generosa de Moraes, bom dia também para o seu Ivanir da Silva, dona Ivanilde Maria Balbinotti, o Adnelson Poyer, a dona Salete Casar, o seu Ivo e a dona Jandira da Costa, que nos ouvem, Catanduvas. Toda essa galera já mandou o seu áudio, o seu bom dia, o seu muito obrigado, e nós queremos retribuir sempre com muito carinho, com muita participação. Nós temos a promoção A Criançada da Show na Capinzão FM, e você pode participar pelas redes sociais e você pode participar também através de áudio aqui no estúdio da 102.3. Eu vou passar para você de casa entender, você que está cuidando do seu netinho, para você que está cuidando do seu filhinho, a sua filhinha, você que está cuidando alguém aí neste momento. Nós queremos a criançada participando aqui da manhã 102. Olha, gente, para concorrer, para quem participar por áudio aqui no estúdio, tá? 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A criançada tem que mandar um áudio, tá? No 988156435. É o número do estúdio aqui. 988156435, dizendo o seu nome, a sua idade e a frase "Eu dou show na Capinzal FM" e já estará concorrendo. Nós já temos as participações, então vamos seguir o exemplo aqui da Juju e também da Alice, que são de casa, tá? Preste atenção como é que elas participaram aqui da nossa campanha A Criançada da Show, por favor. Vamos ouvir.
13: Sou Juliana Vitória, Eu tenho 5 anos e daí eu dou um show na Capinzal FM.
1: Essa é a Juju da Márcia.
14: Eu sou Alice Crevelatti Pieri, tenho 9 anos e dou um show na Capinzal FM.
1: Isso, Alice da Vivi. Então assim, nós peguemos esses exemplos para que você possa participar com a gente. É muito fácil, muito simples, mas é a criança quem tem que participar, tá? 988156435. Meu nome é Marlo Machello, eu tenho 12 anos e eu dou show na Capinzal FM, tá? Pode ser assim. E manda pra gente, manda esse áudio que a gente vai estar computando e sorteando entre os que participarem ao vivo, então, esse vale compras no valor de R$300 da Casa dos Presentes, mais 3 combos. 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Segue lá, mas participe ao vivo, nós queremos ouvir a sua voz. Ótimo, gente. 8 mais 27.

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1: Eu amo a Capinzão FM com Marília Mendonça e Zezé de Camargo e Luciano, Você Não É Mais Assim. Bom dia, 8:30, gente. Bem-vindos amanhã da Capinzão FM. Nós temos a satisfação de receber nesta quarta-feira aqui no estúdio da Capinzão, o doutor Tiago Bortolossi, da Oral Unique. Bom dia, doutor. Seja bem-vindo.
2: Bom dia, Marlo, bom dia, ouvintes da Rádio Capinzal FM, mais uma vez, né, satisfação, quarta-feira, pelo jeito sol hoje, né?
1: Que bom, né? Aproveitar bem a quarta-feira, porque depois vem chuva de novo, né?
2: Pra variar, vem chuva de novo, as donas de casa hoje é só roupa pendurada.
1: Não, é o festival do varal hoje, né?
2: O trem de cama vai pro varal.
1: Doutor, vamos falar sobre implante, né? É uma das perguntas que a gente mais ouve, né, nesses bate-papos que houve dos pacientes e futuros pacientes, é se todo mundo pode fazer implante dentário, doutor. Qual que é a orientação técnica em relação a isso?
2: Olha, Marlo, hoje o paciente sendo sistemicamente estabilizado, seja aquele paciente que tem pressão alta, que tem diabetes, que tem ali colesterol, enfim, que ele esteja ali, faça o seu tratamento, o seu acompanhamento, e desde que esteja numa condição de estabilidade clínica, ele pode sim, ele está apto a fazer os seus implantes dentários. E uma dúvida que as pessoas nos questionam, inclusive sábado eu fui abastecer o meu carro
1: alguém já interpelou.
2: Isso, a mulher que foi abastecer meu carro, ela pediu: doutor, me tira uma dúvida, eu uso uma prótese aqui já faz muitos anos. Eu tirei quando eu era mocinha ainda, meu pai me levou num dentista prático para mim fazer a extração dos dentes. Eu tinha ali 2, 3 dentes incomodando e ele mandou tirar tudo e colocar uma chapa.
1: Inteira,
2: palavras dela. Isso é a realidade de muitas pessoas que procuram a gente ainda na clínica, né, para fazer os seus dentes. E foi o que eu comentei com ela. Hoje nós temos técnicas que, há pouco tempo atrás, necessitavam de enxerto de osso, necessitavam ali fazer um procedimento de maior intervenção e muitas vezes nem tinha possibilidade de fazer. Hoje a odontologia, principalmente essa área da implantodontia, ela evoluiu
1: muito
2: bastante.
1: Né? A evolução é fantástica, né?
2: Graças a Deus, hoje nós temos técnicas, né, que possibilitam a ancoragem de implantes em ossos que já estão ali na nossa face, que é o caso do osso que dá o suporte à nossa bochecha. É o que a gente chama do protocolo zigomático. Então você consegue, em vez de fazer o enxerto de osso, fazer ali uma técnica que você demoraria cerca de 1 ano e meio até finalizar todo o tratamento, várias cirurgias com uma só, e um prazo de 7 a 10 dias você está com o teu dente pronto na tua boca. Então isso facilita muito para aquelas pessoas que têm dúvida e que perguntam: eu consigo fazer os implantes?
1: É lógico que sim, né?
2: Lógico que sim. E são várias as outras situações em que as pessoas há pouco tempo atrás não conseguiam. Por exemplo, na parte de baixo existe uma limitação, Marlon, que é quando, principalmente na parte de trás, quando o paciente perde ali seus dentes, o nosso osso vai diminuindo e ali não tem a possibilidade de um enxerto de osso, né? Hoje nós temos implantes menores, implantes com uma tecnologia diferente que possibilitam a ancoragem nesses ossos, mesmo que ele esteja em uma altura menor, né? Então, tem sim solução hoje para praticamente todos os casos.
1: Existe uma idade mínima ou máxima para se fazer um implante, doutor?
2: Olha, o sistemicamente estável, você pode fazer em qualquer idade. Lógico que você vai fazer no adolescente e depois ali que ele terminou seu crescimento facial, né? E por aí vai. Mas a idade máxima, eu digo que não tem. Se o paciente, eu tenho pacientes, por exemplo, que eu estou segurando por questão clínica, ajuste de glicemia e tudo mais, com 40 e poucos anos, que eu estou segurando até ele estar estável para mim operar. E eu tenho a mesma situação, paciente com 88 anos que eu estou operando, porque está melhor do que nós, inclusive, sistemicamente, né? Se bem que não é muito difícil, né, Marco?
1: Mas, enfim, nós estamos aí na iminência de Natal, de fim de ano, aqueles encontros de família, aquelas fotos de família, né? Aquele sorrisão faz toda a diferença, né?
2: Faz. Faz e, principalmente, a escolha que a gente faz agora é o que vai definir a posição que a gente vai estar na foto lá em dezembro.
1: É mesmo?
2: Se você fazer uma escolha hoje que vai te levar para aquilo que você quer, que vai te recuperar a qualidade do teu sorriso, o alinhamento, a cor, o formato, deixar de lado aquela prótese que incomoda, aquela ponte que machuca, que na hora de você comer fica entrando comida embaixo, ali esfregando, cavocando na gengiva. Na hora de você tirar uma foto, tem o ferrinho da ponte que às vezes aparece, ou você tem medo que a prótese caia, ou tem uma janelinha ali porque está faltando um dente. Então, é o que você vai fazer agora, a sua decisão que você vai tomar agora, que vai te levar para dezembro na foto, seu primeiro aparecer.
1: E não é só uma questão de estética também, né?
2: Com certeza, é uma questão de saúde. Muitas pessoas se alimentam mal, mastigam de forma errada, o alimento chega inteiro no estômago, o estômago tem que se virar para processar tudo aquilo e mandar para fora. E a gente sabe que isso prejudica muito o estômago, né? Tem muitas pessoas que ficam ali tempo fazendo tratamento no estômago e tem gastrite, tem azia, tem refluxo.
1: Daqui
2: e na verdade,
1: a pouco era alguma coisa na mastigação que não estava sendo o ideal, né?
2: Marlo, a gente sempre que identifica um problema, a gente precisa analisar desde o início. A mastigação começa na boca, né? O alimento ele chega até nós pela boca, né? Começa dali e vai para frente, e as pessoas começam de trás para frente. Então assim, você que está ouvindo, que acha que não pode mais fazer o seu implante dentário, que você acha que a tua condição de saúde, ela te limita, tenha certeza que para tudo isso a gente consegue ajustar. 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Então você vai conseguir fazer o seu implante, pousar na foto de Natal com os seus dentes fixos ainda, seja ele o implante zigomático, seja uma prótese, você que usa uma prótese parcial, seja implante unitário, você vai ter o seu dente para estar na foto gabaritado.
1: O senhor garante?
2: Garanto. E você que está ali nos ouvindo, a dona de casa que está ali preparando, já sabe o que vai fazer ali na ceia de Natal, esse ano você vai conseguir comer o que você vai pôr
1: preparou.
2: Na mesa.
1: Preparou, exatamente.
2: O senhor que está nos ouvindo aqui, que faz o churrasco, que muitas vezes não consegue comer no domingo.
1: Ou que não sente o sabor, né?
2: Esse Natal você vai conseguir comer carne. Isso eu garanto.
1: E o primeiro passo é exatamente fazer agendamento de avaliação, né?
2: Fazer avaliação. 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
2: 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Vamos lá e pode ter certeza que 2026 vai finalizar
1: vai
2: com chave de ouro.
1: Seu ano, né? Obrigado, doutor, pela sua participação. Quem te acompanha aqui no estúdio, por gentileza?
2: Hoje nós estamos com a companhia do Dr. Cledir, nosso colega sócio da cidade de Piratuba aqui, que veio fazer uma visita. Eu já trouxe ele para a rádio.
1: Para conhecer também o nosso estúdio. Obrigado, Cledir, pela sua presença aqui também. Doutor, muito obrigado, sempre à disposição.
2: Obrigado, Marlo. Obrigado a todos os ouvintes da Rádio Capinzal e boa, ótima semana aí para todos vocês.
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0: Linda demais essa música, né? Ana Castela cantando com seus avós. Hoje eu lembrei de você. Linda, né, gente? Mexe com a nossa sensibilidade, mexe com a gente também, né? Gente, tô aguardando a participação da criançada pelo 988156435. 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
0: Eu amo a Capinzal, são 8 horas com mais 43 minutos. 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

0: Faltando 15 minutos para as 9 da manhã, 15 para as 9. Bom dia, gente. Ao meu lado está a Fernanda para trazer as oportunidades da Bolsa de Empregos da 102.3. Oi, Fernanda, tudo bem?
1: Oi, Marlo, bom dia, ouvintes da Capinzal FM.
0: Começamos pelas vagas, as principais que o Cine oferece hoje.
1: Uma vaga de eletricista, duas vagas de operador de produção para carga e descarga temporário, uma vaga de consultor de vendas, duas vagas de auxiliar de linha de produção, uma vaga de marceneiro, uma vaga de técnico de segurança do trabalho, uma vaga de atendente de açougue, 10 vagas para avicultura de postura, 30 vagas para a empresa Ecofrigo, 50 vagas para a empresa MBRF, 30 vagas para a empresa Aurora.
0: Uhum. As vagas que nós oferecemos aqui pela Capinzal?
1: Vaga de consultor comercial para pet shop Patas e Garras, vaga para homem trabalhar com reformas de cerca, vaga para empregada doméstica de segunda a sábado, vaga para caixa na agência Sicredi de Ouro, vaga para pedreiro ou ajudante de pedreiro, vaga para pedreiro e ajudante trabalhar por metro ou empreitada, vaga para cuidar de criança de 9 anos, período da manhã no bairro São Luís, vaga feminina para trabalhar em sorveteria de segunda a sábado, auxiliar de produção para ice paletas, serviços gerais devem entregar currículo diretamente na Massa Fina, no centro de Capinzal, vaga para farmacêutico magistral para a empresa Farmafor Pet em Fraiburgo, vaga para casal para suinocultura, ter experiência em maternidade e gestação, pedreiro e servente para Via Pave Obras e Serviços, operador de produção 1 para a Copérdia de Capinzal, mecânico com experiência em mecânica básica, torneiro mecânico, não precisa ter muita experiência, pedreiro, servente e operador de máquinas e calceteiro para Podolac Saneamento Básico, a obra em ouro. Pedreiro e servente de pedreiro, temos várias vagas.
0: Muitas, né? Enfim, todas elas sempre atualizadas no portal capinzãofm.com.br para que você tenha acesso rapidinho. Se você tiver dúvida, chame a Fernanda também pelo 3555-1333 na recepção. Combinado?
1: Combinado.
0: Obrigado, menina. Até a próxima. A Fernanda trazendo as vagas da Bolsa de Empregos aqui na 102.
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0: Vamos lá, gente. São 8 horas com mais 49 minutos. 8h49. Tá muito legal a mensagem, viu? É, quem que mandou agora há pouco aqui? A dona Suzana. Tá muito legal. Manda de novo, dona Suzana, por favor. Vamos nessas. Agora, 8h50. 8h50. E tá valendo a promoção do Dia das Crianças da Capinzal FM. Temos duas participações pra você, ó. Curte só. Vamos lá. Ó. Ó. Participação do 20.
1: Fala. Ah. Eu sou o João Francisco. Eu
0: João
1: tenho
0: Francisco.
1: 6 anos, vou dar um show na Capizão.
0: Isso, João, um grande abraço.
2: Oi,
0: meu amigo.
2: Oi, eu sou Maitê, Maitê. Dos Santos, tenho 9 anos e eu dou um show na Capizão FM.
0: Isso, menina. 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

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Faltando 9 para as 9.

0: Eita, Paula Fernandes, debaixo do cacho, fogosa, morena, nana, muito legal essa música também, né? 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Mauro, tem mais duas crianças aqui esperando para dar o seu recado à programação da 102. Curte só.
1: Bom dia, meu nome é Victoria, eu tenho 6 anos, eu vou dar um show na Capinzal.
0: Yes, menina.
2: Meu nome é Miguel.
0: Oi, Tomé, Miguel.
2: Eu dou show na Capinzal, Fiana, eu tenho 6 anos.
0: Isso, guri. Miguel, a Victoria e todo mundo que está participando aqui da programação da 102.3. Põe o seu filho, põe o seu neto, põe o seu afilhado, a criança que você está cuidando, para falar com a gente no 988156435. 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
6: 9h03. 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Até segunda, crianças menores de 10 anos acompanhadas de um adulto pagante não pagam ingresso. 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Na sequência, nós temos as informações, o Capinzal Notícias.

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1: 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E ninguém acertou as 6 dezenas da Mega Sena sorteadas ontem à noite e o prêmio acumulou para 100 milhões. Os números foram 01, 04, 17, 33, 41 e 52. 4 apostas de Santa Catarina, cidades como Balneário Camboriú, Chapecó, Guaramirim e São José faturaram R$ 33.382,67 ao acertarem 5 dezenas. O próximo sorteio ocorre amanhã. Capinzal. E ontem foi confirmada a morte de Jane Thalia Zampieri, 28 anos, vítima de um acidente registrado na semana passada em Concórdia. A jovem estava no banco traseiro de um Civic que bateu contra um paredão de rochas. Ela sofreu ferimentos graves na cabeça, ficou internada e teve morte cerebral confirmada. A família autorizou a doação de órgãos. Capinzal. Idosa foi atropelada ontem em faixa de pedestre na 15, em frente à unidade da farmácia pública de Capinzal. Ela foi encaminhada com suspeita de fratura no braço ao Hospital Nossa Senhora das Dores. Capinzal. Lionel Messi se despediu da seleção argentina ontem no Monumental de Núñez, em Buenos Aires, com vitória sobre a equipe africana de Benin pelo placar de 3-0. Em sua última partida pela Argentina, o camisa 10 marcou o gol de pênalti e deu assistência para Otamendi. Nico Paz também marcou. Messi encerra sua passagem pela seleção com 208 jogos, 126 gols, 70 assistências e 4 grandes títulos. 2 Copas América, a finalíssima e a Copa do Mundo de 2022. 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
3: Hora 2 da manhã, 102, gente. Muito obrigado pelo carinho de todos vocês. Vamos até às 10, levando muita informação, a sua participação. 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

0: Vamos a Capinzal FM com Diego e Vitor Hugo e Maiara e Maravilha, Maiara e Maraíza, Conselho Bom, abrindo assim a nossa segunda hora, amanhã 102.3. 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Não esqueça, a festa é segunda-feira, dia 12, feriado do Nacional.
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0: Combinado, menina, muito obrigado a Cate do Proner Supermercado na Dom Vicente Gramásio, no centro de Capinzal.
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0: 9h23, 9h23, ao meu lado está o Adilson do Mercado de Tecidos Leão. Em 30 segundos ele vai contar as novidades dessa semana que antecede o Dia das Crianças e que, ó, tem muitas sugestões para você presentear as crianças aí da sua casa, o seu netinho, seu afilhado, seu filho, seu sobrinho. Olha, tem muitas sugestões. Antes eu quero trazer a participação dos ouvintes da 102.3, nossos pequenos ouvintes, a Ala Kids aqui da nossa programação, nessa campanha que a criançada da Show na Capinzal. Vamos nessa, Mauro, 9h23. Bora?
13: Olá, eu me chamo Milena Rostirol, tenho 10 anos e eu dou show na Capinzal.
0: Isso, aqui. Milena, muito obrigado,
14: eu,
0: menina.
14: Eu sou a Heloísa.
0: Oi,
14: Heloísa.
0: Oi, Heloísa.
14: Tenho 4 anos.
0: Que linda, Heloísa.
14: E eu dou um show na Capinzal.
0: Isso, Heloísa. Manda
15: bom dia.
0: Bom dia.
15: Meu nome é Alice Irene Dandoni do Amaral.
0: Oi, Alice.
15: Tenho 9 anos e dou show na Capinzal. Até porque eu canto muito bem.
0: Isso, menina. Tem as duas em cima também. Temos duas. Tem a Heloísa e a Eloá também para falar aqui na programação.
16: Eu vou dar um show na Capinzal.
0: Uhum.
16: FM. Meu nome é Heloísa Vitória da Silva.
0: E agora vem a Eloá, quer ver?
16: Eu dou um show na Capinzal FM. Meu nome é Eloá Cristina da Silva.
0: Que legal, gente. A criançada falando aqui na programação 102.3. 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A gente atende áudio, tá? 988156435. É bem fácil, ó. Nome, idade e a frase "eu dou show na Capinzal". Essa é uma campanha em parceria com a Bom Móveis, Casa dos Presentes e Catavento Parque Eventos. Tem a parte das redes sociais também lá no Instagram. Dá uma olhadinha lá que se pode concorrer a muitos outros prêmios da programação 102.3. Mas põe a criançada para falar, certo, gente? 9h25, Adilson. Bom dia, guri. Tudo 100%?
17: Bom dia.
0: As tuas crianças já estão crescidinhas, né? Já estão jogando bola, trabalhando, sim, namorando, enfim,
17: é,
0: né?
17: É a vida, né, cara? Teu também tá graúdo.
0: Barbudo, cara.
17: Meu Deus,
0: tá com uma barbona, eu disse, uai, da onde é que tirou isso?
17: Deus, que o Cássio sempre usa o barbinha, né? O Murilo agora tá deixando o bigode, né? Casado é fases, né, cara?
0: Nós somos assim também, né,
17: Dias? Meu Deus, cara. Eu tinha até cabelo, né?
0: É? Eu também, pois, né? Ó, peça pro Everton te mostrar a foto que nós fizemos há 9 anos atrás, lá na Barra do Leão. Sim. Quanto cabelo eu tinha, né?
17: E passa,
0: eu tava rechonchudo ainda, né? Mas cabelo eu tinha um monte,
17: eu perdi,
0: né?
17: Verdade, eu tive cabelo até meus 20 e poucos ali, depois,
0: já
17: parou. Mas não dá nada.
0: Né? Faz parte, né?
17: Faz parte.
0: E aí?
17: Aí, Semana das Crianças, que sol mais bom, né?
0: Bonito, né?
17: Meu Deus do céu, cara, eu levei algum gripão, mas eu já tô meiozinho. Mas quando vem, vem a cavalo, que eu vi, né? Tudo ao mesmo tempo. Então, assim, sábado, dia C, né? Principalmente, né? Temos que divulgar o dia C. E vai dar movimento, porque já começa a andar. Outubro pra frente já começa a coisa a andar. 29 anos, assim, né? Então, sábado, dia C das Crianças, vai ter alguma coisa feita pela CDL também no centro aí, né? Então, tudo vai puxando o cliente pro centro. Tomara que o tempo ajude, né? As previsões não são aquelas coisas, mas tomara a Deus que estão errando também. Eles acertam, mas erram, né?
0: Dá uma estiada, né?
17: É, entendeu? Então, assim, aproveitar o dia C das crianças. Então, assim, eu sempre brinco, né? Lembro quando eu tinha... Vai sair, Emily. Lembro quando tinha as áudio cacetadas, né?
0: Sim,
17: lembra, né?
0: Lembro. Entendeu?
17: Eu sempre tava, né? Porque
0: sempre
17: né?
0: Saía com umas pérolas. E daí, né?
17: Sabe que dia das crianças é presente. Presente é brinquedo, né? Brinquedo.
0: Mas
17: também não vou brincar pelado, né? Vamos ter que comprar umas roupinhas lá na loja, uns calçados, nada de pé no chão, né? É difícil as crianças com calçado, mas, né?
0: tem que ter, né?
17: Mas isso aí foi uma vez que caiu. Sim.
0: Até hoje o pessoal lembra, né?
17: Então, assim, mas então, dia C sábado no Leão, dia C das crianças, tem toda a linha infantil, tá? Juvenil aí. Então, para as crianças, e é que nem você falou, para os afilhados, para os sobrinhos, assim por diante,
0: neto,
17: filhos, né?
0: A vovó é generosa, né?
17: Sempre.
0: As vovós são sempre muito generosas, sempre.
17: Meu Deus. É que às vezes o que não fizeram para os filhos, agora estão mais tranquilos,
0: tá pros
17: em
0: netos,
17: todo
0: né?
17: sentido, né? Vão ajudando os netos e não adianta, né? Criança só alegra uma casa, né? Não adianta,
0: demais,
17: é real,
0: demais.
17: Né? 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
0: Milhões.
17: Milhões para bilhões e, se Deus quiser, trilhões. E vamos indo.
0: Sabe,
17: beleza?
0: Quem tá chegando?
17: Vamos deixar o 4 trilhões pro dezembro.
0: Exato. Aliás, quem tá chegando...
17: tá aí já, né?
0: Tá aí.
17: Meu Deus,
0: passa
17: que nem vê, né?
0: Já chega aí, né?
17: Cara do céu. Mas tudo bem.
0: Beleza?
17: Vem pro Leão sábado, dia C das Crianças, muita coisa na linha infantil ali, tá?
0: Um abraço. Até as quatro horas da tarde. 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
1: 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Candidatos em segundo turno colocam equipes a trabalhar em busca de adesões e reflexão para evitar erros.
2: Campanhas em segundo turno nas ruas. Os candidatos que irão disputar o segundo turno das eleições presidenciais já começaram a se movimentar. No Palácio do Alvorada, aqui em Brasília, o presidente Lula, que tenta a reeleição, recebeu aliados para costurar a nova postura do PT e partidos coligados no segundo turno eleitoral. Para o presidente do Partido dos Trabalhadores, Edinho Silva, as urnas deram um recado, colocando a culpa da crise do STF no presidente Lula.
3: É necessário que se reforme o Poder Judiciário brasileiro. Se mude o modelo do Poder Judiciário brasileiro. Mesmo dizendo tudo isso, aos olhos da sociedade, a crise institucional, o responsável é o presidente da República. Nós sabemos que isso aconteceu, temos clareza que isso aconteceu e não adianta a gente discordar da leitura da sociedade.
2: A ausência nos debates virou remissão. Lula disse que desta vez o debate vale a pena.
4: Agora é importante ter debate na televisão. Porque agora é tete-a-tete, agora é um contra um.
2: Para Flávio Bolsonaro, que recebeu apoio formal do União Brasil e do Progressistas, e de Ronaldo Caiado, que disputou o primeiro turno pelo PSD, os debates serão a cereja do bolo da campanha.
5: Eu já queria ter participado no primeiro turno de debates com o Lula. E vou participar de debates, são importantes. Eu quero comparar os programas de governo, eu quero comparar os governos do Lula com o nosso governo. E eu tenho a convicção de que a gente vai sair vitorioso nesse debate.
2: A diferença entre Flávio Bolsonaro e Lula é a menor já registrada em primeiro turno entre dois concorrentes. Com 100% das urnas apuradas, Flávio recebeu 47,03% dos votos válidos, enquanto o atual presidente teve 45,16%. A distância é de 1,87 ponto percentual, segundo dados do TSE. Fazendo um comparativo, em 2022, Lula obteve 48,43% dos votos válidos e Jair Bolsonaro, pai de Flávio, 43,2%, uma distância de 5,23 percentuais. Até então, esta tinha sido a menor diferença entre os dois primeiros colocados num primeiro turno eleitoral no Brasil. De Brasília, Paulo Otaram.
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2: 19 para as 10, bom dia, gente. Segunda hora da manhã, 102. 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Tranquilo?
7: Bom dia, Marlo. Bom dia a todos os ouvintes.
2: Você já viu nossa criançada falando na programação?
7: Eu ainda não, mas...
2: Então, mas, ó, preste atenção. Nós vamos colocar algumas pra você ver, ó. Olha essa criançada dando show aqui na 102. Quer ver? Ó.
8: Oi, meu Oi. Nome é Rafael.
2: Oi, Rafael.
8: Eu tenho 6 anos.
2: Aham.
8: Um show na Capinzal.
2: Isso, Rafa. Um abraço.
9: Oi, eu sou Isadora.
2: Oi, Isadora.
9: Eu sou Isadora Kiki. Eu tenho 6 anos. A Rádio Capinzal vai ter o show.
2: Isso. Ótimo,
10: sou
2: Isadora.
10: Sou Davi Capelete.
2: Davi.
10: Tenho 5 anos.
2: É.
10: Do show na Capinzal FM.
2: Isso, Davi. Legal, né? Tem que acabar, né? O Gabriel também para mandar para gente, tá?
7: Vamos, claro.
2: Perfeito. Né? Me conte.
7: Marlo, uma informação. Uhum. Ontem eu fiquei até surpreendido e dando parabéns às pessoas que valorizam tanto a gente, já que a gente está no dia da semana, né?
2: Uhum.
7: O bom exemplo.
2: Certo.
7: Né?
2: O que aconteceu?
7: Eu conversei com uma moça que trabalha aqui no posto no centro.
2: Certo.
7: E ela falou assim, olha, Douglas, eu fui na festa lá em Pinheiro do Meio.
2: Uhum.
7: E eu gastei um valor em bebida.
2: Sim.
7: E de repente se tornou esse valor. E eu achei muito estranho, né?
2: Uhum.
7: Aí eu conversei agora com o Diego, ele vai fazer um áudio, inclusive.
2: Uhum.
7: Que já teve 2 ou 3 casos que por conta da chuva, por causa da internet lá, que
2: certo.
7: Faltou luz, enfim, né? Teve bastante estorno dos valores gasto através uhum. do cartão, né?
2: Sim.
7: Né? Então já pessoas... E o Diego está conversando com essas pessoas que refizeram um Pix para a comunidade, né?
2: Interessante.
7: Eu acho que isso é uma coisa importante.
2: Claro,
7: porque
2: isso mostra transparência, né?
7: Para a comunidade,
2: claro.
7: Né? Não é para as pessoas.
2: Interessante. Então, né? Assim, Pinheiro Baixo, você falou Pinheiro do Meio, Pinheiro Baixo.
7: Pinheiro Baixo,
2: Pinheiro
7: desculpa,
2: Baixo, né?
7: Mário.
2: Então, assim, é legal essas coisas. A gente tem que trazer esses bons exemplos aqui para a nossa comunidade, né? Mostra o respeito que a comunidade tem para com quem vai à festa, com quem ajuda na festa, e o respeito de quem vai para a festa para com a comunidade. A gente sabe como é sofrido fazer uma festa hoje
7: e
2: manter,
7: olha,
2: uma comunidade, né?
7: E bastante, ainda mais assim, eles hoje é uma das menores comunidades em termos de famílias,
2: uhum.
7: né? Mas a festa que eles fizeram é uma festa de
2: veste
7: porte
2: camisa
7: grande,
2: mesmo,
7: né? Então, assim, se você foi na festa e viu que estornou
2: uhum.
7: um valor,
2: sim.
7: né? Se você tiver o coração bom, ou
2: uhum.
7: a gente até pede, né? Para entrar em contato, pode entrar em contato aqui com a rádio, que a gente passa o número do Diego
2: uhum.
7: ou alguém da comunidade, para esse valor,
2: para
7: ver o que aconteceu, e esse valor você fazer essa doação novamente.
2: Perfeito.
7: Porque é para ajudar a comunidade, né?
2: Uhum.
7: Para manter toda a estrutura que tem lá.
2: E não
7: né?
2: é pouca, né?
7: E não é pouca, a gente sabe, né?
2: Perfeito.
7: E é uma festa que eles fazem por ano, e esse valor é pro ano inteiro.
2: Para você custear todas as despesas e para fazer a manutenção.
7: Tem água,
2: ampliar a estrutura.
7: Exato. Tem, tudo, a igreja, né? Pintura, né?
2: Tudo isso.
7: Então, as pessoas que foram lá, eu acho que assim, viram que a comunidade tá. Você olha lá aquele jardim bonito que tem na frente, tudo, né? Então, isso tem custo.
2: Exatamente.
7: Né? Então, o exemplo que a gente dá para as crianças nessa semana de
2: também
7: das crianças...
2: é um exemplo de honestidade,
7: né? Então, passa para frente.
2: Perfeito. Obrigado, Douglas, pela sua contribuição. Douglas José Luciete Varela também fazendo parte aqui da programação da 102.3, essa rádio que é feita para você. Música.

0: continua.
1: Eu amo a Capinzão FM, não é pouco, hein? Rick Juliano, 5KM, bom dia, aquele abraço bem carinhoso, especial para todos vocês. Tem mais gente, tem mais criançada para falar com a gente. Quanta criança participando com a gente, ó. Ouça mais
2: meu
1: umas.
2: Meu nome é Manuela Vitória Toschi.
1: Oi,
2: tenho
1: Manuela.
2: 9 anos. Uhum. E Capinzal é show de bola.
1: Show, isso.
3: Oi.
1: Oi.
3: Eu sou Ana Liz.
1: Ana Liz.
3: Verredo Silva.
1: Que nome bonito.
3: Maciel. E eu vou...
1: Dá show na Capinzal. Isso, mamãe.
3: E eu dou um show e da Rádio Capinzal.
1: Isso, Ana Liz.
3: Eu tenho 5 anos.
1: Eu sei, muito obrigado.
4: Eu sou Yasmin e a Rádio Capinzal é show.
1: Isso, Yasmin. Essa criançada dá uma energia na programação da 102 que você não faz ideia. Então participe com a gente. Vamos interagindo e fazendo essa promoção. A Capinzal é show. E você participa aqui através do 98815-6435.
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1: Olha, depois de alguns dias de tempo fechado, de céu encoberto, hoje nós temos uma quarta-feira de tempo bom, de céu azul e sol. Isso dá um ânimo na gente, né? Temperatura na casa dos 23 graus. 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
4: 9:57, gente, a criançada tá dando um showzaço aqui na manhã da 102.3. Ouça só. Algumas participações.
5: Ó. Meu nome é Natasha Pazinato.
4: Oi, Natasha.
5: Da Rádio Capizão Show.
4: Yes. Obrigado, Natasha.
5: Sou Tatiane Letícia.
4: Tatiane.
5: Eu tenho 5 anos. Chamado no Langzinho. A Rádio Campesal achou.
4: Yes, obrigado.
6: Eu sou Emily, Alvio Gera, tenho 6 anos. E Capinzal achou.
4: Isso.
7: Oi, eu sou o Christian Luiz
4: Christian.
7: Da Silva. Eu tenho 7 anos e a Capinzal achou.
4: Show. Christian, um abraço.
8: Eu sou o Pedro Henrique.
4: Pedro Henrique.
8: Matos, tenho 8 anos. E a Capinzal é um show.
4: Isso, obrigado, Pedro Henrique. Enfim, tantas participações por aqui pelo 988156435. 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
9: 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Valeu, Marlon, ótimo dia para você e até a próxima.
4: Até a próxima, valeu, Roger, muito obrigado. É a campanha da 102, nesta reta final para o Dia das Crianças.
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4: 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Nós fazemos o câmbio da trilha e já vamos direto para a Experiência de Deus com o Padre Reginaldo Manzotti para Casa Barraquinha, Atacadão das Frutas, SAS Construções e Acabamentos, Farmácia e São João, Oral Unique Capinzal em Empório Cia da Saúde, Credilaus Agência de Crédito e Via Atacadista. Nós estamos no terceiro dia da novena de Nossa Senhora Aparecida, Padroeira do Brasil, e você participa pelo 3555-1333, pelo 98815-6435. O padre já está aí. 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
3: Pelo aplicativo da Associação Evangelizar é Preciso. E todas as plataformas digitais, gente. Hoje, Quarta Mariana, Novena de Nossa Senhora Aparecida e Dia de Nossa Senhora do Rosário. Vamos lá, em nome do Pai, do Filho, do Espírito Santo. Amém. Naquele tempo, o anjo Gabriel foi enviado por Deus a uma cidade da Galiléia chamada Nazaré, a uma virgem prometida em casamento a um homem chamado José. Ele era descendente de Davi. O nome da virgem era Maria. O anjo entrou onde ela estava e disse: "Alegra-te, cheia de graça, o Senhor está contigo." Maria ficou perturbada com essas palavras e começou a pensar qual seria o significado da saudação. O anjo então lhe disse: "Não tenhas medo, Maria, porque encontraste graça diante de Deus. Eis que conceberás e darás à luz um filho, a quem porás o nome de Jesus. Ele será grande, será chamado Filho do Altíssimo. E o Senhor Deus lhe dará o trono do seu pai Davi. Ele reinará para sempre sobre os descendentes de Jacó e o seu reino não terá fim." Maria perguntou ao anjo: "Como acontecerá isso, se eu não conheço homem algum?" O anjo respondeu: "O Espírito virá sobre ti e o poder do Altíssimo te cobrirá com sua sombra. Por isso, o menino que vai nascer será chamado Santo Filho de Deus. Também Isabel, tua parenta, concebeu um filho na velhice. Esse já é o sexto mês daquela que era considerada estéril. Porque para Deus, nada é impossível." Maria então disse: "Eis aqui a serva do Senhor. Faça-se em mim segundo a tua palavra." E o anjo retirou-se. Com o terço na mão. Vamos fazer esse programa com o terço na mão? Padre, eu tenho que cozinhar aqui. Enrola o terço no braço. Enrola no braço. Eu, para não tirar, vou enrolar aqui no meu braço. Terço inteiro. Com o terço na mão, o rosário, que Deus me deu uma inspiração uma vez, que o terço é uma cordinha que Deus mandou do céu. Sabe para quê? Abre aí a câmera. Deus mandou uma cordinha do céu. E rezando, a gente vai subindo até ele. Com o terço na mão, queridos irmãos, É verdade, o rosário, ele surgiu como oração dos pobres, daqueles que não sabiam ler a Bíblia, e foi estimulado como recitação da Bíblia. Me permita algo que talvez você saiba, mas há tanta gente que não sabe. A primeira parte da Ave Maria, o que é, senão a saudação do anjo? Ave Maria, cheia de graça, o Senhor é convosco. Bendita sois vós entre as mulheres e bendito é o fruto do teu ventre, Jesus. Saudação do anjo e frase de Santa Isabel. Santa Maria. A segunda parte. Santa Maria, Mãe de Deus. Como Mãe de Deus? Ora, filho. Teotocós. Jesus é Deus? É, padre. Então ela é Mãe de Deus. O primeiro grande mistério lá em Éfeso. Declaração. Santa Maria, Mãe de Deus, rogai por nós, pecadores, porque o somos, Mãe. Olha, me arrepia. Porque somos pecadores. Agora, Mãe. Na labuta de hoje, Mãe. Na provação de hoje, Mãe. Na doença de hoje, Mãe. Roga por nós, Mãe.
11: Nos mistérios.
3: Mas, principalmente, ou também, na hora da morte. Na hora que eu tiver que passar. Eu sempre vejo essa passagem para lá, daqui para o outro lado. É minha visão. Como se fosse uma pequena ponte. Nem é uma ponte. Como é que a gente chama quando... Me fugiu a palavra, me perdoe, programa vivo é assim. Uma pinguela, é essa a palavra. Que a gente vai meio que equilibrando. E nós vamos estar sozinhos. E a visão que eu sempre tenho é que nessa passagem dessa pinguela, dessa travessa, é Nossa Senhora que vai estar do lado. Com o terço na mão passarei essa hora, Mãe. E hoje me comprometo de rezar o terço. E hoje me comprometo de rezar o terço. Ave Maria, cheia de graça, o Senhor é convosco. Bendita sois vós entre as mulheres. E bendito é o fruto do vosso ventre, Jesus. Santa Maria, Mãe de Deus, rogai por nós, pecadores, agora e na hora de nossa morte. Amém. A vossa proteção recorremos, Santa Mãe de Deus. Não desprezeis as nossas súplicas em nossas necessidades, mas livrai-nos sempre de todos os perigos. Ó Virgem gloriosa e bendita, Nossa Senhora do Rosário, rogai por nós. Nossa Senhora do Rosário, intercedei por nós. Eu vou para o intervalo, mas não tire o terço do teu pulso agora. Até o final do programa comigo. Eu volto já.

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1: Por dia. Será que é importante o rosário? Será que é importante o rosário? 30 rosários por dia. Contra fato não há argumento. Ana Cláudia, bom dia, que a paz de Jesus esteja com você.

0: sempre a nos guardar. Que surpresa é essa, Ana Cláudia? Que
1: bom
0: coisa
1: dia,
0: linda.
1: Padre, a sua bênção.
0: Deus abençoe. Quem estava cantando, você e quem mais?
1: A minha filhinha Alice.
0: Alice, quantos anos tem a Alice?
1: 7 anos, padre.
0: 7 anos. Eu sou suspeito, né, sobre essa música, né? A frase é de São João Paulo II, mas eu acabei trazendo para a música Bênção do Lar, que inclusive vou terminar, num determinado momento nós vamos soltar essa música. Bem-vinda, minha querida, diga lá.
1: Padre, primeiro eu queria dar um testemunho.
0: Por favor.
1: Na verdade são dois testemunhos.
0: Tá.
1: E depois eu gostaria de fazer um pedido de oração.
0: Claro, então vamos ao testemunho, querida.
1: O padre, há mais ou menos uns 2 anos atrás, eu pedi oração pelo seu Juarez. É um conhecido meu, de uma cidade aqui vizinha, né? Que eu tenho um carinho muito grande por ele, pela família dele. Ele teve um acidente há mais ou menos uns 4 anos atrás. Um caminhão passou por cima, né, das pernas dele. Ele ficou ali em torno de 1 ano e 8 meses, mais ou menos, em hospital, né? Saía do hospital, ficava 1 mês, 2 meses no hospital. Quando saía, ficava 1 semana em casa, voltava para o hospital. Aí eu consegui, né, falar com a equipe do senhor, fizendo oração por ele.
0: Certo.
1: Ele conseguiu sair do hospital, graças a Deus e a Jesus das Santas Chagas.
0: Amém.
1: Porém, ficou algumas sequelas. Dentro dessas sequelas, às vezes acontece alguns desmaios com ele, né? Aí eu gostaria, assim, de agradecer a Jesus das Santas Chagas por ter libertado ele, né? Conseguido ele poder ir para casa.
0: Sim.
1: Tem essas dificuldades, mas eu tenho fé em Jesus das Santas Chagas que a obra não é pela metade, né,
0: claro,
1: padre?
0: Com
1: ela
0: certeza.
1: Será completa.
0: Então é um testemunho, um pedido. Então,
1: isso.
0: Pela vida preservada, graça recebida,
1: graça testemunhada.
0: Mas ao mesmo tempo é um pedido que ele possa superar essa sequela dos desmaios, né? O seu
1: isso,
0: Juarez, pai. É o nome, tá bom.
1: Isso.
0: Que mais?
1: Aí, aproveitando, eu já colocaria o nome da esposa dele, a dona Cirlei. Eles têm já uma certa idade, ela que cuida dele, né, juntamente com os filhos, porém ela também tem uma saúde um pouco, né, assim, difícil,
0: tá bom.
1: Mas ela dedica o tempo dela, né, em cuidado dele.
0: Tá bom, filha, anotei.
1: E o outro testemunho, padre, é referente ao meu esposo. A gente tem 8 anos de casado, 9 anos junto. A gente é casado na igreja.
0: Sim, louvado seja Deus.
1: Porém, quando a gente... Amém. Quando a gente casou, ele bebia bastante, padre. Oh. Era uma situação bem difícil. Quando ele bebia, ele não sabia se controlar, né? Enquanto não acabava aquela caixinha todinha, não parava, né? Porém, com bastante fé e junto com o senhor, tanto na novena de Nossa Senhora das Graças, da Cruz Bendita, a gente
0: tem muita fé na Cruz Bendita.
1: Isso, com bastante fé a gente pediu e graças a Deus hoje faz mais ou menos em torno de uns 3 anos que ele não coloca mais nenhuma gota de álcool na boca, padre.
0: Meu Deus, então diga, meu marido é um milagre de Jesus das Santas Chagas.
1: O meu marido é um milagre de Jesus das Santas Chagas. E padre, hoje fazemos parte dos dirigentes do ECC. Fazemos parte da pastoral do dízimo aqui na nossa comunidade.
0: Que coisa
1: juntamente
0: maravilhosa.
1: Com o padre Edmar.
0: Um abraço ao padre Edmar.
1: Amém, padre. É uma graça muito grande a gente poder participar da igreja, poder comungar, né? Não tem graça melhor na vida do que a gente poder participar da nossa comunidade.
0: Amém. E agora eu quero fazer uma pergunta para você. Por que que você começou com a cantando? Qual foi a inspiração?
1: Porque, padre, essa música a gente ensinou para nossa menina. Quando ela nasceu, a gente passou por uma grande dificuldade, ela ficou vários dias internada, foi muito sofrimento, mas graças a Deus hoje a gente tem ela aqui, ó, iniciando, cantando o programa do senhor, com a música que a gente ensinou ela. E não só essa música, mas entre outras músicas do padre, ela escuta, ela acompanha comigo hoje, no momento, eu não estou trabalhando. Estou ficando, estou me dedicando esse tempo para ela e a minha família, né? Então, a gente escuta todos os dias o programa do Senhor, acompanha o Terço das Santas Chagas.
0: Que maravilha.
1: Sempre que a gente pode, a gente está acompanhando o padre.
0: Tá certo. Posso falar com a... Você pode autorizar. Eu posso falar com a Alice?
1: Pode sim, padre.
0: Se autoriza.
1: Sim.
0: Oi, Alice.
2: Oi.
0: Tudo bem?
2: Sim.
0: Eu adorei escutar você cantar, ó, o sacristão soltou, ele pode até subir um pouquinho a música. Você gosta dessa música?
2: Sim.
0: Tá certo. E vamos rezar juntos? Hoje é dia de Nossa Senhora do Rosário, vamos rezar uma Ave Maria, você sabe rezar, Alice?
2: Sim.
0: Então vamos rezar, eu quero ouvir a tua vozinha falar, a tua voz bem forte rezando a Ave Maria, vamos lá. Ave Maria.
2: Ave Maria. Cheia de graça, o Senhor é convosco. Bendita sois vós entre as mulheres, e bendito é o fruto do vosso ventre, Jesus. Santa Maria, Mãe de Deus, rogai por nós, pecadores, agora e na hora de nossa morte. Amém.
0: Meu Deus, que coisa mais linda! Deus abençoe, Ana Cláudia. Deus abençoe seu marido.
1: Ô, padre, oi. Eu gostaria de colocar alguns nomes em oração, meu povo.
0: Diga lá.
1: Ô, padre, eu quero colocar o meu pai, João Batista, que também tem um pequeno probleminha com o álcool.
0: Tá, João Batista, quem mais?
1: Isso, a minha mãe, Roseli.
0: Pois não.
1: O meu irmão, Jorge.
0: Tá.
1: A minha irmã, Ana Paula, meus cunhados e sobrinhos, que é bastante, então eu vou colocar só assim.
0: Tá bom. Deus abençoe.
1: E padre, e em especial, eu queria colocar a pequena Helena Aguiar. É uma conhecida nossa, é uma menininha, padre, de um aninho e meio, que está com leucemia.
0: Tá,
1: ela está aí no Paraná fazendo tratamento, nossa. Então a gente pede muito a Jesus das Santas Chagas a cura dela.
0: Tá bom, tá aqui a Helena pedindo a Deus.
1: Helena Aguiar, isso.
0: Deus abençoe, obrigada, Ana Cláudia. Padre. Família que reza unida. Unida sempre estará. Escute essa música, Benção do Lar, depois, gente. Ana Cláudia, ó, eu não tirei meu terço da mão. E, ó, você viu essa menina rezando com autoridade, gente, 7 anos. E eu pergunto, seus netos sabem rezar? Seus filhos sabem rezar? É, meu filho. Criança já nasce mexendo no celular. Tela de celular já começa. Não, nem fala, já fica animado. Mas tem que ser a mesma coisa para oração. Meu abraço, Ana Cláudia, de Nova Monte Verde, Mato Grosso. 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Rádio Nativa FM, Dom Canísio Claus, de Sinop. Eu vou para o intervalo e volto com a leitura orante dos profetas. Eliseu, volta comigo. E aí, você curtiu ontem no Instagram? Eu volto já.
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Eu quero lembrar dia de Nossa Senhora do Rosário. E o que diz São João Paulo II? O Rosário acompanhou-me nos momentos de alegria e nas provações. A ele confiei todas as preocupações. Nele encontrei sempre conforto. Eu falei de São Pio que rezava o terço, mas escute o que ele diz neste tempo difícil que estamos vivendo no Brasil. São Pio X. Se quiserdes que a paz reine em vossas famílias e na vossa pátria, rezai todos os dias em família o Santo Rosário. São Pio X. Se quiserdes que a paz reine em vossas famílias e em vossa pátria, rezai todos os dias em família o Santo Rosário. Bíblia aberta. Cartilha de oração.

ouvindo esse momento da leitura orante, você tem gostado da leitura orante dos profetas? E de ontem? Eu postei lá, postei no Instagram. Você conhecia aquele milagre? O de hoje eu tenho certeza que você já ouviu pregar. Mas e o de ontem? Dá uma olhadinha lá. Padre, eu perdi ontem, padre. Tá no YouTube. Tá lá recortado, leitura orante. Imperdível de ontem. Mas de hoje também. Segundo Reis, capítulo 4, versículo 8. Meu texto está aqui, ó. Cadê o teu texto? Não tá na mão, não? Um dia, Eliseu foi à cidade de Sunem, onde morava uma mulher rica. Ela convidou para uma refeição e daí em diante, sempre que ia a Sunem, Eliseu tomava suas refeições na casa dela. Ela disse ao marido: atenção, tenho a certeza de que esse homem que vem sempre aqui é um santo homem de Deus. Vamos construir um quarto pequeno na parte de cima da casa e vamos pôr aí uma cama, uma mesa, uma cadeira, uma lamparina. E assim, quando ele vier nos visitar, poderá ficar lá. Um dia, Eliseu voltou a Sunem, subiu seu quarto para descansar. Ele disse a Geazi, o seu empregado, que fosse chamar a dona da casa. Preste atenção. Quando ela chegou, Eliseu disse a Geazi: pergunte o que eu posso fazer por ela para pagar todo o trabalho que ela tem tido cuidando de nós. O que que ela fez? Ela foi muito generosa. Ele passava por lá. Além de hospedar, ela, com o consentimento do marido, construiu uma casa, gente. Construiu uma casa para ele morar, uma habitação, um quartinho. Isso mesmo, um quartinho. Que, inclusive, tinha até a parte de cima. Eram dois pisos. Talvez ela queira que eu vá falar em favor dela com o rei ou o comandante do exército. Mas a mulher respondeu: eu tenho tudo o que preciso aqui, no meio do meu povo. Eliseu perguntou a Geazi: então o que eu posso fazer para ela? Ele disse: bem, a mulher não tem filhos e o marido dela é velho. Ei, escutou? Ela diz: eu tenho tudo. Não precise falar por mim lá no com o rei, não. Eu tenho tudo. Mas o ajudante de Eliseu disse: ela não tem filhos e o marido dela é velho. Diga a ela que vem aqui, disse Eliseu. Ele a chamou e ela foi e ficou na porta. Então Eliseu disse: no ano que vem, você carregará um filho no colo. Mulheres que desejam tanto um filho, marido e mulher que há tantos anos estão esperando a graça da gravidez, a palavra de Deus é para você hoje. No ano que vem, por este tempo, você carregará um filho no colo. A mulher exclamou: por favor, não minta para mim. O Senhor é um homem de Deus. Mas, como Eliseu tinha dito, no ano seguinte, no tempo marcado, ela deu à luz a um filho. Mas alguns anos depois do tempo da colheita, o menino saiu para se encontrar com o pai, que estava no campo com os trabalhadores que faziam a colheita. De repente, ele começou a gritar para o pai: ai, que dor de cabeça! Ai, que dor de cabeça! Então o pai disse a um dos empregados: leve o menino para a mãe. O empregado carregou o menino até o lugar onde a mãe estava. Ela ficou com ele no colo até o meio-dia. Então ele morreu com uma dor de cabeça forte. Versículo 21. Aí ela carregou para o quarto de Eliseu e pôs na cama. Depois saiu, fechou a porta e chamou o marido e disse: mande um empregado trazer uma jumenta. Eu preciso ir falar com o profeta Eliseu. Volto o mais depressa que puder. O marido perguntou: por que você vai falar com ele hoje? Hoje não é sábado nem dia de festa de lua nova. Não faz mal, respondeu ela.
Aí ele mandou que pusesse os arreios na jumenta e ordenou ao empregado: faça o animal andar mais depressa que puder, só pare quando eu mandar. E assim ela saiu e foi ao Monte Carmelo, onde Eliseu estava. Quando ela ainda estava um pouco longe, Eliseu viu chegando e disse ao seu empregado: veja, a mulher de Sunem vem vindo aí, corra até lá e pergunte se tudo está bem com ela, com o marido e com o filho. A mulher disse a Geazi que estava tudo bem, porém, quando chegou ao lugar onde Eliseu estava, ela se ajoelhou diante dele, abraçou os pés de Eliseu. Eliseu disse: não faça isso. Geazi tentou tirá-la dos pés. Não está vendo que ela está muito aflita? O Senhor Deus não me disse nada sobre isso. Então a mulher disse a Eliseu: Senhor, por acaso eu te pedi um filho? Não lhe pedi que não me enganasse? Eliseu virou-se para Geazi e disse: apronte-se, pegue o meu bastão e vá. Não pare para cumprimentar ninguém que você encontrar. Se alguém cumprimentar você, não perca tempo respondendo. Vá direto. Põe o meu bastão em cima do menino. Mas a mulher disse a Eliseu: juro pelo Senhor Deus e juro pelo Senhor mesmo, eu não deixarei aqui. Aí Eliseu se levantou e foi com ela. Geazi foi na frente, colocou o bastão em cima do menino, porém ele não soltou nenhum gemido, nem havia nele qualquer outro sinal de vida. Então Geazi voltou para encontrar Eliseu e disse: o menino não acordou. Quando Eliseu chegou, entrou sozinho no quarto e viu o menino morto na cama. Então fechou a porta, orou a Deus, o Senhor. Depois deitou-se sobre o menino, pondo a sua boca sobre a boca dele, os olhos sobre os olhos, as mãos sobre as mãos. Quando Eliseu se deitou sobre o menino, o corpo da criança começou a esquentar. Eliseu levantou-se, andou de um lado para o outro no quarto. Depois voltou e deitou-se de novo sobre o menino. Aí o menino espirrou 7 vezes e abriu os olhos. Então Eliseu chamou Geazi e mandou ele chamar a mãe. Quando a mulher entrou, Eliseu disse: pegue seu filho. Ela caiu aos pés de Eliseu, encostou o rosto no chão e depois pegou o menino e saiu. Palavra do Senhor. Graças a Deus. Que texto. Qual foi, padre? Segundo Reis, capítulo 4, do versículo 8 a 37. Mas, padre, o senhor vai explicar e rezar? Depois do intervalo.

0: 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Agora 10h40 e o padre está de volta. Participações encerradas.
1: Porque tinha que ser tudo condensado hoje. Leitura do livro do profeta Eliseu. Segundo Reis, não conheci esse texto? Capítulo 4. Do versículo 8 ao versículo 37. Como entender esse texto, padre? Vou tentar ajudá-los. A passagem começou, se você lembrar, mostrando uma mulher importante. Ela percebe que Eliseu é um homem de Deus e lhe oferece alimento, hospedagem, prepara um pequeno quarto para Eliseu com cama, mesa, cadeira e lamparina. Esse detalhe é precioso, porque ela abre espaço para Deus. Acolhendo o homem de Deus, ela abre espaço para Deus, para a missão de Deus na sua casa. Sua atitude não nasce de um pedido, ela simplesmente acolhe. A fé começa com generosidade. Eliseu percebe, você escutou o texto, você pode conferir depois, que a mulher não tinha filhos, seu marido era idoso. Então ele anuncia: o ano que vem terás um filho. Ela responde até com incredulidade: não mintas para mim, não me engane. Mas o menino nasceu. Aqui encontramos uma mensagem muito bonita. Deus conhece os desejos e as dores que muitas vezes carregamos no silêncio. Ela nunca tinha falado isso, Eliseu. Mas Deus sabe das nossas dores, dos nossos sofrimentos e desejos, mesmo que guardemos silêncio. Ela não tinha pedido um filho ao profeta, mas Deus conhecia. O que está no seu coração, que ainda deseja em Deus, peça a Ele. O que acontece é uma tragédia. O menino sai, anos depois, gritando, encontro do pai, com dor de cabeça, fortes dor de cabeça, e ele morre. É claro que a mãe reage de forma humana, mas ela não aceita. Ela pede um jumento e vai correndo atrás de Eliseu. Ele pergunta: tudo bem? Interessante você perceber, a mulher encontra Eliseu e se agarra aos pés, uma mulher de fé. E ela não aceita: eu não voltarei sem você. Eliseu vai até o menino, entra no quarto e ora no Senhor. Se deita sobre a criança. Ele espirra 7 vezes e abre os olhos. E Eliseu diz à mãe: toma teu filho. Qual é a atitude da mãe? Ela se prostra de novo. Rezou se prostrando. Recebe o filho e se prostra. O centro da passagem é mostrar: se tivemos fé, se temos fé suficiente, Deus nos atenderá. Nem sempre dará aquilo que queremos, mas Deus nunca nos abandonará. A passagem aponta uma verdade, aquilo que saberemos plenamente em Cristo: Deus não abandona o homem diante da morte. Lá, o menino foi reanimado. Também Lázaro foi reanimado. Mas Jesus dá o fim à morte, abrindo a ressurreição. Por isso, leiamos esse texto como uma prefiguração da ressurreição e da esperança pascal. Amém. Mais um grande fato miraculoso de Eliseu. Louvado seja Deus. Espero que você esteja gostando. Tá gostando, sacristão? Aí, ele tá gostando. E você? 41-3221-6060. Luziene, que a paz de Jesus esteja com você, Luziene. Alô?
2: Oi, padre. Bom dia.
1: Bom dia. Deus abençoe. Está falando de onde?
2: De Serra, Espírito Santo.
1: Tava escutando o texto?
2: Tava.
1: Forte, não é, filha?
2: Muito forte.
1: Diga lá, minha querida, como é que você me acompanha ali em Serra, Espírito Santo?
2: Pela Rádio América e pelo YouTube.
1: Então diga lá, a palavra é sua, meu abraço, Rádio América.
2: Eu queria dar um testemunho, pai.
1: Mas fala mais alto, dê o testemunho bem alto, filha.
2: Tá. Eu fiquei uns 3 anos com sangramento, que eu tinha mioma. E nesses anos, há mais de 10 anos que eu ouço o Senhor. Sempre
1: Sim.
2: acompanho, fazendo as novenas, rezando o texto de Jesus da Santa Chagas.
1: Amém.
2: Aí eu fui fazer os exames para fazer a cirurgia e a médica falou que eu não precisava de cirurgia, porque eu já estava entrando na menopausa, que eu tenho 51 anos. E graças a Deus, eu creio que foi o milagre de Jesus na Santa Chagas na minha vida. Eu não precisei passar por essa cirurgia e o sangramento cessou.
1: Sério, filha?
2: Uhum.
1: Eu tô lembrando aqui da hemorroíça que tocou em Jesus e foi curada também do sangramento. Então diga, Luziene, eu sou um milagre.
2: Eu sou um milagre.
1: De Jesus das Santas Chagas.
2: De Jesus das Santas Chagas.
1: Graça recebida, graça testemunhada.
2: Graça testemunhada, eu toco sino, sacristão.
1: Deus abençoe, querida. Quer deixar alguém em oração, Luziene?
2: Eu quero deixar meu filho Lucas.
1: Tô anotando.
2: Meu marido Eduardo.
1: Tá.
2: Minha irmã Maria dos Anjos.
1: Peraí, Maria dos Anjos.
2: E minha amiga Célia Maria, que acompanha o senhor todo dia.
1: Tá certo, Célia Maria. Que Deus abençoe Luziene de Serra Espírito Santo pelo YouTube. Lá temos quem nos transmite a Rádio América AM, FM de Vitória Espírito Santo, ao arcebispo Dom Ângelo Ademir Mesari de Vitória. Gente, nós estamos hoje dia Nossa Senhora do Rosário. Nossa Senhora do Rosário. Você sabia que São João Maria Vianney, o cura d'Arce, assim dizia: com esta arma, o rosário, afastei muitas almas do diabo. Escutou? O patrono dos padres, São cura d'Arce, São João Maria Vianney: com esta arma, afastei muitas almas do diabo. Como se não bastasse, filho. Quanto Nossa Senhora tem nas aparições pedido: voltem a rezar o terço, voltem a rezar o terço. Fica aí o apelo. Querido povo de Deus, quero fazer um convite a você. Nós estamos agora buscando reformar, pintar, na verdade é climatizar, reformar o reboco fora do santuário que está caindo. É uma igreja de mais de 70 anos. E eu gostaria de pedir, se você puder, na sua generosidade, faça sua doação assinando livrocasadamãe.com.br. Como é que eu faço, padre? Eu não sou de Curitiba. Você pode através do Pix. Você está vendo o QR Code. 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Mas também pelo Pix. 766-48-500. 0043 55 livro casadamãe.com.br. Você está vendo o livro? Ele é virtual agora. Muitos nomes, muitas colaborações. Mas o ano que vem já está certo. Vou fazer uma peregrinação. Ainda não anunciei o dia, mas vou levar a este santuário que você está vendo e eu está vendo na televisão e descrevo pelo rádio. É o Santuário de Nossa Senhora de Guadalupe, na cidade do México. Por isso, faça sua contribuição. Ajude-nos a pintar, reformar a casa da mãe de Guadalupe. Eu vou para o intervalo e eu volto, gente. Ó, o terço está aqui comigo. Está com você ainda? Nós voltamos para a novena de Nossa Senhora Aparecida. Volte comigo.

10h50, já vamos trazendo as intenções, a novena de hoje, a novena de Nossa Senhora Aparecida. Para Via Atacadista, Credi Laus, Empório Cia da Saúde, Oral Unique, Farmácia São João, SAS Construção e Acabamentos, Atacadão das Frutas e também Casa Barraquinha. Filha de Deus, pede por saúde, paz, proteção divina a toda a sua família e que Deus livre de todas as coisas ruins. Também Jucimara da Luz pede pela saúde da mãe Jessi, para si, para a filha Pietra, o esposo Wagner e toda a família, e que seja uma quarta abençoada. Ainda nas intenções, Natalina Muraro pede oração de hoje para toda a sua família, saúde, prosperidade e paz. Os padrinhos Irenito e Marta Michelotto, para Jean Pierre, que está de aniversário hoje, desejando saúde e paz e que Deus sempre ilumine o seu caminho. Rosilei Lopes Bareta pede oração para si, para o filho Renan, a neta Pietra, o esposo Leucir, que Nossa Senhora Aparecida sempre dê a proteção divina. Maria agradece por ter dado tudo certo com as provas da sua filha na faculdade, pede intercessão de Nossa Senhora e Santa Bárbara, que livre dos temporais e que o dia seja abençoado para todos. Uma filha de Deus pede a Nossa Senhora das Graças e São Cristóvão que abençoe e proteja o seu filho nas estradas. Maria Gersi pede oração pela saúde de Cauã Costa. Maria Gersi, para si.

0: E Fátima pede para si, para o filho Lucas, o esposo Elcio, para os irmãos, pedindo saúde, paz e proteção divina. Marli Ribeiro pede para os seus filhos Adriana, Adriano, Felipe Ribeiro, para os netos Natane, Natasha e Isaac, que Nossa Senhora Aparecida os conceda saúde e bênçãos. Uma pessoa de fé pede ao Divino Espírito Santo que ilumine a sua família, filhos e netos. Também a Maria Salete pede para si, para a Nora Stephanie, que se recupere logo, para toda a família, que Nosso Senhor Jesus Cristo e de Santas Chagas proteja e dê sempre saúde. Pede também que seja marcado logo o seu exame. Hilda Ferreira pede para si, família, amigos, familiares, por saúde, paz, proteção de Nossa Senhora Aparecida, que interceda por todos. A Simone Hennica, a oração de hoje para sua família, principalmente para sua mãe Lori, que passará por uma cirurgia. Que Deus e Nossa Senhora Aparecida abençoe as mãos dos médicos e dê muita força e saúde para ela. 10h53, agora nós vamos à novena.
1: Volta, tá aí envolvida na comunidades de base, é ministra, tá ali toda. Torne-se uma mensageira da Capelinha de Jesus das Santas Chagas, Ana Cláudia. E também quero fazer um pedido para Luziene. Você recebeu uma grande graça, gente, a cura de um tumor, de um sangramento. Torne-se uma líder mensageira das Santas Chagas. 0800 410 6060. Você sabe que a devoção ao Rosário é muito forte, muito forte. E eu gostaria de lembrar Santa Teresinha do Menino Jesus. Ela dizia assim, Santa Teresinha de Lisieux, a Teresinha, pelo Rosário podemos tudo alcançar. Segundo uma bela comparação, continua ela, é uma longa cadeia que liga o céu à terra. Uma das extremidades está em nossas mãos. Lembra? Eu comecei o programa assim. E a outra na Santíssima Virgem. Enquanto o Rosário for rezado, Deus não poderá abandonar o mundo, pois essa oração é poderosa em seu coração. E agora, falando do nosso São Pio de Pietrelcina, ele diz: Satanás quer destruir a oração, mas nisso ele nunca terá sucesso. O Rosário é a oração daqueles que triunfam sobre tudo e todos. Foi Nossa Senhora quem nos ensinou esta oração, assim como foi Jesus que nos ensinou o Pai Nosso. O Satanás não triunfará. Lindo, né? E é verdade. Eu expliquei. Nossa Senhora nos ensinou a Ave Maria e Jesus nos ensinou o Pai Nosso, Santo Rosário. Oh, coisa linda. Oh, coisa linda, gente. Como é bom ser católico, gente. Filhos queridos, eu queria dizer que nós vamos, ano que vem, celebrar Pentecostes em dois lugares, em dois momentos. O primeiro momento vai ser em Assis, terra de São Francisco de Assis. E o segundo momento em Roma, com o Papa Leão XIV. Entre em contato conosco através do 419-8753-3300. Não deixa para a última hora, não, gente. Fecha agora. Eu vou contar que é uma peregrinação que eu não fiz ainda nesses lugares. É inusitada. Nós começamos em Palermo, onde estão os restos de Santa Rosália. Também iremos conhecer a Igreja Martonara Bizantina, a Catedral de Santa Maria, coberta de mosaicos, que até inspirou o Santuário de Guadalupe. Cefalu, missa dominical numa catedral normanda. Siracusa, onde eu vou pagar uma promessa, porque lá foi onde Santa Luzia foi morta, martirizada. E lá tem as relíquias. Taormina, uma cidade lindíssima. Iremos também a Torreno. Iremos também... Tireno, perdão. Messina, iremos a Pompeia, um vulcão do século, do ano 79 depois de Cristo, Vesúvio, e Nossa Senhora da Pompeia, do Rosário de Pompeia. Pensou já aí na Costa Amalfitana? Pois bem, nós iremos. Também na Ilha de Capri,

0: onde vamos também a uma igreja de São Miguel Arcanjo, em Nápoles, onde tem o tesouro de São Januário, aquele santo cujo sangue ainda liquidifica até hoje. E aí chegamos em Assis. Passamos em Assis, passamos 2-3 dias, onde vamos celebrar Pentecostes, mas você vai comigo. São Francisco de Assis, São Carlo Acutis, Santa Clara, e depois vamos para Roma, as Basílicas Papais, e o encontro com Papa Leão XIV está prescrito para celebrar os 60 anos. 419-8753-3300. 419-8753-3300. E vamos agora à novena. Aqui o Terço Mariano e Jesus da Santa Chaga nas mãos. Rezemos o terceiro dia de Nossa Senhora Aparecida.
1: Rogai por nós.
0: Ó incomparável Mãe, Nossa Senhora da Conceição Aparecida, Mãe de Deus, Rainha dos Anjos, Advogada dos Pecadores, refúgio e consolação dos aflitos e atribulados, Nossa Senhora Aparecida, cheia de poder e de bondade, lançai sobre nós um olhar favorável, para que sejamos socorridos por vós em todas as necessidades em que nos acharmos. E de modo particular hoje, faça o meu pedido, faça o seu pedido. Nossa Senhora Aparecida, padroeira do Brasil, livrai-nos de tudo que possa ofender-vos e ao vosso Santíssimo Filho. Nossa Senhora Aparecida, preservai-nos de todos os perigos da alma e do corpo. Dirigi-nos em todos os assuntos espirituais e temporais. Livrai-nos da tentação do demônio, para que trilhando o caminho da virtude possamos um dia ver-vos e amar-vos na eterna glória. Nossa Senhora Aparecida, rogai por nós. Nossa Senhora Aparecida, intercedei por nós. Nossa Senhora Aparecida, fazei-nos dignos das promessas de Cristo. O Senhor esteja convosco, Ele está no meio de nós. Hoje, dia de Nossa Senhora do Rosário, abençoai, Senhor, a água, a roupa dos enfermos, as fotos de família. Pai, Filho, Espírito Santo, amém. Eu termino com um clipe, pelas mãos de Maria, YouTube, Padre Manzotti, evangelizar é preciso.
2: Onze da manhã, trazendo as demais intenções da novena de hoje. Lembro mais uma vez, tá, gente, ó, participações encerradas. Ofereço, a Solange oferece oração para Lucimar Botari em memória. Também, Irio Remy Botari em memória, 3 meses do seu falecimento, que Deus lhe conceda o descanso. Uma avó pede por graças que Nossa Senhora Aparecida e o Arcanjo Miguel acalme e cure a alergia do seu neto, Nadir Lopes, pede para toda a sua família saúde, proteção e graças. Também a Iva oferece oração para todas as crianças, principalmente para os netos Arthur, Bernardo, Benício, Nicolas, que Nossa Senhora Aparecida os proteja. Peço oração que Deus entre na minha casa, tire essa luta e as dificuldades que estamos passando, que Deus cuide dos filhos e que abra a porta e não deixe passar dificuldade. Quem pede é a Luciane. Também, Nereide Baladim, pelo descanso eterno da mãe Clementina. Uma mãe pede o livramento dos vícios do filho. Também nas intenções, uma filha de Maria pede saúde, paz, proteção divina para sua família, especialmente para as crianças. Vamos atualizando aqui nas nossas intenções de hoje. A mãe para Maristela de Assis Duarte, que passará por cirurgia, que Deus ilumine. Dirley Schuller para toda a família, que Deus abençoe com saúde, paz, prosperidade e gratidão por todas as graças alcançadas. A esposa Rosângela, o filho José Fabrício, a nora Luana e a neta Melinda para José Ivonei Saco de aniversário hoje, que Deus o abençoe com saúde e proteção. A avó para o neto Igor Luiz, Que Deus abençoe e que seja logo o seu transplante. Agradece por graças alcançadas. Filha de Deus, pede pela sua saúde. Sensação ruim, mal-estar, depressão e descoberta de falsidade das pessoas da família. Que Deus livre do inimigo e Nossa Senhora proteja. Sirlei de Lima, para Pedro Ferreira em memória, que estaria de aniversário no dia de hoje. Uma mãe pede a Frei Crespim e Nossa Senhora Aparecida que abençoe e proteja a sua família, livrando dos males, inveja, perigos, pede por saúde e paz. Silvana Zene, para os filhos Vanessa e Jaison Zene, pedindo saúde e proteção. Judite Ramos e familiares, para Dorvalino Pereira Ramos, pela sua saúde, pedindo que Deus lhe dê a cura. Só vamos atualizar aqui, acredito que sejam essas as nossas intenções. A Elisete pede oração para a sua família, para os filhos Jairo que está nas estradas, que São Cristóvão sempre proteja, pede por todos os caminhoneiros doentes, pelos seus irmãos, que Nossa Senhora cubra com o seu manto. 11 horas com mais 3 minutos para Casa Barraquinha, Atacadão das Frutas, SAS Construção e Acabamento, Farmácia São João, Ura Unique, Capinzal, Empório Cia na Saúde, também Cred 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Amanhã às 10 tem mais Experiência de Deus, se evangelizar é preciso.
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1: 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São 11 horas com mais 7 minutos. Bora, meu povo, bora aproveitar esta quarta-feira linda sintonizando a ZYR 989, canal 272, 102.3. Vamos juntos curtir esse bailão 102, valorizando os ritmos regionais com Marlo Matiello.

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3: Muito bom dia, gente. 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Juntos, Rainha, Os Atuais e Brilha Som. Que tal, hein?

0: Boacap, em Zão FM, esse é o tal do projeto chamado Legado, a junção do Rainha Musical com os atuais, com Brilha Som, cantando seus grandes sucessos. Aí você curtiu uma mescla, um pupurri do Barco do Amor com A Lua e a Noite, o Guardanapo, são as canções que destacam essas três super bandas, né, gente? E a gente toca aqui em primeira mão pra você, ouvinte da 102.3. 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
0: Eu amo a Capinzão, são 11 horas com mais 13 minutos. 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
0: Capinzal. 11 horas com mais 17 minutos. 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
0: Perfeito, Grazi, muito obrigado e uma excelente quarta-feira, tá?
9: Certinho, Marlo, obrigada pelo espaço cedido e a gente conversa novamente na sexta-feira e sobre as nossas promoções.
0: Tá certo, obrigado.
9: Valeu, tchau, tchau.
0: Obrigado, Grazi. Boa promoção do Dia das Crianças. 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Agora, 11h23.
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0: Familiares de Júlia Cordeiro de Paula da Silva, ainda consternados com o seu passamento, agradecem a toda a equipe do Hospital Nossa Senhora das Dores, aos bombeiros, às cuidadoras, ao Frei Ivo, ao Diácono Adão, aos familiares, amigos, vizinhos que estiveram presentes neste momento de dor e despedida. E convidam para a missa de sétimo dia nesta quinta-feira às 19h30 na Igreja Matriz São Paulo Apóstolo e para o terço no sábado às 13h30 no Cemitério Municipal de Ouro. Os familiares de Venilde Schneider da Costa, ainda consternados com o seu passamento, agradecem a equipe do SAMU, do Hospital Universitário Santa Terezinha de Joaçaba, aos freis da paróquia São Paulo Apóstolo, a ministra Odila, aos familiares, amigos, vizinhos e a todos que estiveram presentes neste momento de dor e despedida. Que Deus abençoe a cada um.
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0: Aí o Esporte Clube Beija-Flor promove neste sábado, dia 10, na comunidade de Santa Bárbara, um grande evento esportivo beneficente, reunindo equipes de toda a região. Programação começa às 8 da manhã e segue durante todo o dia com jogos amistosos, almoço por adesão, e às 5 da tarde tem um grande destaque, o Master do Beija-Flor enfrenta o Master do Criciúma numa partida que terá transmissão ao vivo pela Capinzal FM. A entrada é gratuita, mas você pode fazer a diferença. A organização pede a doação de 1 quilo de alimento não perecível, que será destinado a famílias em situação de vulnerabilidade. Participe, prestigie e faça sua parte nesta grande festa do esporte da solidariedade. É neste sábado, na comunidade de Santa Bárbara, Ouro.
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0: Eu amo a Capinzal, são 11h29. 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Seguimos, 11 horas com mais 30 minutos. 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Vamos lá, gente. 11 horas com mais 31 minutos. Última chamada para você que está a fim de concorrer ao ingresso para a comunidade, para o matinê da comunidade da Linha Sul Ouro nesta segunda-feira, dia 12, tá? Participe com a gente pelo 988156435. Quase não consegui tocar música hoje, gente. Vamos nessa. Agradecer a todos que estão interagindo e participando conosco aqui no Bailão da 102.3. Ingresso para curtir Cosmo Express, segunda, feriado nacional, 14h30 da tarde, no matinezão realização da comunidade de Linha Sul Ouro estão todos no convite. 11 horas com mais 32 minutos. 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Abraço pro seu Leopoldo e a dona Dorothy, bom dia pra Rose, lá de Linha Pelissaro, pra Adilei Lopes, meu bom dia pra Lisete Gross Ribeiro com a gente, a dona Iva dos Santos, agradecer a dona Gerci Fátima Bax, a dona Ivone Lopes Duarte, a Marlene Basso, bom dia pra Diana Pasquale e tantos outros que estão mandando o seu recadinho e participando aqui da nossa programação da 102.3. Hora de agenda pra você.
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21: Festa em honra Nossa Senhora Aparecida no loteamento Lar Imóveis, dia 11 de outubro, trido 10 de outubro, dia 11, 9:30, procissão saindo em frente ao Senai, 10 horas, Santa Missa, liturgia de Santa Bárbara, Campos Novos, 12 horas, almoço, churrasco antecipado de gado R$120, suíno R$55, 14 horas, matinê com musical JLE, entrada gratuita, apoio Carmin Contábil, lojas Miola e Rovini, loja 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
0: O Grupo de Idosos Sempre Unidos e Lajeado Marino Piratuba convida para o baile de Kerp neste dia 10, neste sábado, no Centro de Eventos de Piratuba, a partir das 14h. Então não vai ser baile de Kerp, vai ser matinê de Kerp, a partir das 14h, animado pela Companhia Pilger. O valor do ingresso a R$20, reservas até o dia 8, até sexta, pelo 988-44-4187-999-57-7134. Participe. O grupo desde já agradece a presença de todos e se compromete a devolver as visitas. É dia 10 no Centro de Eventos de Piratuba, o matinê de Kerp do Grupo de Idosos Sempre Unidos e Lajeado Mariano Piratuba. O Grupo da Terceira Idade Raio de Sol da Vila 7 de Julho convida para o matinê no Centro Cultural Domingos Pelissaro, em Engenho Novo, neste domingo, dia 11, a partir das 14 horas, animado pelo trio Transação. Ingressos a R$20 e as confirmações pelo 98870-2909 e 99809-2280. 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
22: Linha Sul convida para a festa em honra Nossa Senhora Aparecida, dia 12 de outubro. 6 horas, Romaria saindo da Praça Pio 12. 7:30, celebração. 9 horas, saída da procissão motorizada em frente à Prefeitura de Ouro. 10 horas, Santa Missa. 12 horas, almoço. 14:30, matinê com a banda Cosmo Express.
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22: 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Ingressos antecipados R$35 no Alex Baterias e com as promoters. Quem almoçar na festa, entrada gratuita. 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O referenciamento.
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25: O bairro Navegantes convida para a festa em honra Nossa Senhora Aparecida, dia 11 de outubro. 9 horas, procissão, saída do posto D'Ambros. 10 horas, Santa Missa. 12 horas, almoço. 14 horas, matinê com o grupo Estilo no salão do bairro. Quem almoçar na festa, entrada gratuita. 19 horas, matinê no Caravaggio com as bandas Modelo e Portal da Serra. Ingresso antecipado a R$30 na sorveteria da Ivete e Alex Baterias, até 30 de setembro. 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
0: 11 horas com mais 36 minutos, 11:36. Vamos para a agenda de eventos da Capinzal FM. É festa em honra Nossa Senhora Aparecida no bairro Vista Alegre, em Capinzal, neste domingo, dia 11, às 8 horas, a recepção aos festeiros, 9:15, procissão, 10 horas, Santa Missa, 12 horas, almoço, com churrasco bovino, suíno, linguiça campeira, pães, cucas, saladas e bebidas em geral, e às 14, tem matinê animado por Rony e banda. Quem almoçar na festa, não paga ingresso e na hora será R$30. Durante a festa, haverá o jogo do cavalinho, sorteio da colaboração espontânea e muito mais, gente. Aproveite, é neste domingo, festa com matinê em honra padroeira do bairro Vista Alegre, em Capinzal. Festa em honra Nossa Senhora do Rosário em linha Mambuca e Pira, no dia 18 de outubro, 10 horas, Santa Missa, liturgia do Grupo Mensageiros da Paz do loteamento Parisoto, 12 horas, tradicional almoço, às 14 horas, tem matinê com o Grupo Chamamento e Banda AGA. Ingresso gratuito, 6 horas de muita música. Marque na sua agenda, 18 de outubro, festa com matinê em linha Mambuca e Pira. Você é convidado especial.
2: Nossa Senhora da Saúde convida para a Festa da Padroeira, dia 8 de novembro. Tridos, dias 17, 23 e 31 de outubro, às 19 horas. Domingo, 10 horas, Santa Missa. 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
3: Nossa. O loteamento universitário convida para a festa em honra à Nossa Senhora das Graças, dia 8 de novembro, 9 horas, saída da procissão em frente à padaria Vetore, 10 horas, Santa Missa, 12 horas, almoço, 14h30, matinê com a banda Arco-Íris.
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5: O Grupo Sempre Unidos de Pinheiro Alto convida para o matinê dia 17 de outubro. Início 14 horas no Centro de Eventos Caravaggio. 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Animação, toque musical. Confirmar presença pelo 49 999 62 9546 ou 49 999 531 18. 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
0: 11 horas com 39 minutos e Linha Caçador convida para a festa em honra à padroeira Nossa Senhora das Graças, no dia 29 de novembro, trido nos dias 8, 15 e 22 de novembro. No dia 29, dia da festa, às 9 horas, a saída da procissão do capitel até a capela, 10 horas, Santa Missa, meio-dia, almoço, às 14, tem matinê com as bandas Nave Som e Tchê Chaleira. Adquira colaboração espontânea, R$20. Vale como ingresso e você concorre a 5 mil em prêmios. Quem almoçar na festa, entrada é gratuita. Apoio Adubos Maçom, Uzimac, Transportes Lasta e Funerária e Marmoraria Ouro. Festa com matinê 29 de novembro em linha Caçador Ouro. E a comunidade do Capitel Santo Antônio, Capinzal, convida para a festa em honra à padroeira Nossa Senhora Aparecida no dia 18 de outubro, 10 horas a saída da procissão de Lindenberg em direção à capela, às 10h30 Santa Missa, ao meio-dia delicioso almoço. Apoio Cerâmica Santa Maria, Agropecuária, Agrodarga, Borracharia Cidade Alta, Cerâmica Dalla Maria e Bioestar Representações. Marque na sua agenda festa em honra à Nossa Senhora Aparecida no Capitel Santo Antônio, no dia 18 de outubro.
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0: Vamos ao sorteio, então, desse ingresso para você curtir o matinezão animado pelo Cosmo Express na próxima segunda-feira, dia 12, feriado nacional na comunidade da Linha Sul Ouro. Vamos atualizando e girando o sistema. Saindo aqui, final 10:57, celular final 10:57. Quem leva esse ingresso é Marlene Basso. Marlene Basso, final 10:57, celular. Marlene, esse ingresso está aqui na recepção da Capinzal, retirar em horário comercial, tá? Então, Marlene Basso leva ingresso para curtir Cosmo Express na festa de Linha Sul nesta segunda-feira, dia 12, animado por Cosmo Express.
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0: Eu amo a Capinzal, são 11:42. 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
0: Seguimos, gente, 11:43, nosso tempo passou voando. 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Atenção para os avisos de retirada de aves para o dia 7, para hoje, quarta-feira à noite. Gilmar Bilibil 1, sede Belém, Herbal do Oeste, às 22:30. Aviário 3, às 22:30. Ainda, Juliano Mazeiro 1, linha Mazeiro Ouro, às 23:00. São, portanto, os avisos para hoje. Para amanhã, dia 8, quinta-feira, Atílio Teixeira, Lajeado Mariano Piratuba, aviários 1 e 2, às 7:00, Caetano Basso Neto 1, linha Tigre Joaçaba, às 4:30, Deuclécio Marquioro 1, linha Barreiros Herbaldo Oeste, às 4:30, Gildete Guerreiro, Fazenda Pindoramas Ortéia, aviário 1, às 12, aviário 2, às 14:00, Gilmar Bilibil, sede Belém Herbaldo Oeste, aviário 2, à 12:30, aviário 4, também à 12:30, Ivar Mendes Moreira, Capitel Santo Antônio, Capinzal, aviários 1 e 2 às 17:00, Nélio Aguinaldo Rênica 1, Lajeado Marino Piratuba, às 12:00, Nelson Corso, Nova Petrópolis, Joaçaba, aviário 1 às 3, aviário 2 às 5:00, Vandilei Elissa Dalprá, Santa Helena, Joaçaba, aviários 1 e 2 às 13:00, Vilamir Luiz Escapini, linha Residência, Capinzal, aviários 1 e 2 às 2:00, Vanderlei Tosar, um Lindenberg, Capinzal, às 13:00, e Zilmar Mazeiro 2, linha Mazeiro Ouro, às 9:00. São, portanto, os avisos de retirada de aves para o dia 8, para amanhã, quinta-feira. E deu por hoje, hein? Muito obrigado a todos que estiveram com a gente. Muito obrigado ao Mauro, muito obrigado a Fernanda e toda a equipe 102, liderada por Luiz Pedro Escarton. A cada ouvinte, a cada patrocinador, gratidão a vocês. Muito obrigado. Vem aí o Caminhando com a Comunidade. Hoje com quem, Mauro? Frei Ivo, e depois o Jornal do Meio-Dia. Juízo, bom almoço, até mais, tchau, tchau, fui!
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10: Amigo, amiga e ouvintes, paz e bem. O Evangelho de hoje, Lucas 1, 26 a 38, nos coloca diante de uma jovem chamada Maria. Deus entra na sua casa, na sua história, e lhe faz um convite que mudaria para sempre o rumo da sua vida. Maria não tinha todas as respostas. Ela pergunta, como acontecerá isso? Mas depois de escutar, confiar e pronuncia uma das frases mais bonitas da Bíblia. Eu sou a serva do Senhor, faça-se em mim segundo a tua palavra. Perceba, meu irmão, minha irmã, Maria não diz, entendi tudo. Ela aceita o chamado de Deus. A fé não significa ter todas as explicações antes de dar o primeiro passo. Muitas vezes significa confiar naquele que nos chama. E há algo ainda mais bonito. Deus não escolhe Maria porque ela tinha tudo pronto. Ele a encontra disponível e é nessa disponibilidade que o impossível começa a acontecer. Talvez hoje Deus também esteja batendo a porta de seu coração. Pode ser através de uma pessoa, de uma necessidade, de uma oportunidade de fazer o bem, de uma mudança que você precisa realizar. Não tenha medo de perguntar, mas depois de perguntar, tenha coragem de confiar. Que Maria nos ensine a dizer nas pequenas e grandes decisões da vida, Senhor, aqui estou. Faça-se em mim segundo a tua palavra. E quando Deus encontra um coração disponível, a graça sempre encontra um caminho. Que a Santa Mãe de Deus interceda por nós. Deus abençoe você e sua família. Caminhando com a Comunidade é o nosso programa que estamos iniciando. Quem vos fala é o Frei Lazzarotto. Hoje, quarta-feira, dia 7 de outubro, teremos a seguinte programação. 19 horas, Alto Som Rock, 19h30, Barra do Leão. Quinta-feira, dia 8 da manhã, 19h30, Matriz, Linha Bonita e Nossa Senhora da Saúde. Sexta-feira, dia 9, 7 horas da manhã, Matriz, 19h30, São Roque, Linha São Paulo e Linha Residência. Sábado, dia 10, 14h30, Linha Caçador, 15 horas, Oratório Caravaggio, 19 horas, Matriz e também 19 horas, São Luís, 19:30, Santa Terezinha. Domingo, dia 11, 8:30, Matriz, 9:00, Vila Sete, 10:00, Lar Imóveis, 10:00, Navegantes, 10:00, Orteia, 10:00, Vista Alegre, 19:00, Duas Pontes, Matriz e Novo Horizonte. Segunda-feira, dia 12/10, 7:30, Linha Sul, 10:00, Linha Sul, e 15:00, Matriz, Missa para as Crianças, dia 12/10. Terça-feira, dia 13, 7:00, Matriz, 14:30, Linha Carmelinda. Quarta-feira, dia 14, 19:30, Barro Preto, Engenho Novo e Linha Galdina. Quais são os nossos avisos? Dia 11 de outubro, domingo, às 14:00, convidamos especialmente crianças e adolescentes para a segunda caminhada infanto-juvenil.

até a Fonte Frei Crispim, no distrito de Santa Lúcia. Ao chegarmos à fonte, teremos bênção das crianças, em celebração ao Dia da Criança, bênção das famílias, bênção da água da fonte. Traga a sua garrafinha. Após a bênção, cada participante poderá levar para casa a água da Fonte Frei Crispim, como um sinal de fé e devoção. Venha caminhar conosco, celebrar a fé e receber a bênção de Deus. A Pastoral Familiar faz um convite muito especial à nossa comunidade paroquial. Dia 8 de outubro, amanhã, celebramos o Dia do Nascituro. Se você conhece uma gestante ou uma mulher no puerpério, isso, período de pós-parto, convide-a para esse momento especial. Vai ser durante a Santa Missa do dia 8/10, quinta-feira, às 19h30, na Igreja Matriz São Paulo Apóstolo. Uma especial bênção. Venham celebrando conosco, venha celebrar conosco com muita gratidão o Dia da Vida. E os nossos aniversariantes, nós os freis, amigos, familiares, suplicando as melhores bênçãos pela intercessão de Nossa Senhora, Virgem do Rosário, que celebramos hoje, e São Francisco e Santa Clara. Hoje aniversaria Irene Ramos Daroldi, Nilva do Nascimento, Sônia Mantovani, Leonardo Barreta, Alexandre de Lima. A todos vocês e todos quantos também celebram datas especiais no dia de hoje, parabéns, felicidades, abençoe, vida longa, harmonia, alegria, sucesso econômico e também nos estudos, caso for ainda estudando. Que o Senhor te abençoe, te guarde e mostre a sua face, se compadeça de ti, volva o seu olhar sobre ti, te dê saúde, alegria e paz. Que o Senhor te abençoe, em nome do Pai, do Filho e do Espírito Santo. Amém. Ótima quarta-feira. Paz e bem. Tchau, gente. Até amanhã.

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1: 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Capinzal FM, 12 horas, 2 minutos.
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1: Boa tarde, quarta-feira hoje, 7 de outubro de 2026, tempo bom no Baixo Vale, 26 graus é a temperatura. CPI dos medicamentos da Câmara de Capinzal apresenta relatório final nesta sexta. Moradores da linha Residência se mobilizam para implantação da rede de vizinhos. Instituto MBRF lança projeto Detetives do Desperdício na Escola São Cristóvão. Morador de Capinzal evita golpe do falso parente após confirmar PIX ou pedido de PIX com o filho. Delegado faz alerta. Grupo Camaleão é homenageado na abertura da quarta mostra de teatro em Capinzal, após vitória no FETRAN. CDL Capinzal Ouro e Lacerdópolis promove ação especial do Dia das Crianças. Passeio ciclístico e exposição de carros antigos são atrações para o próximo sábado em Ouro. Capinzal define programação inicial do Histórias de Natal 2026. Data de abertura está confirmada, com mais um desfile e 16 alas. Eleitores que não votaram no primeiro turno têm até 3 de dezembro para justificar a ausência. Orienta a cartório eleitoral de Capinzal. A abstenção no primeiro turno chega a 17,73% entre eleitores da 37ª Zona Eleitoral. No nosso boletim de Brasília, fim da jornada de trabalho 6x1 é o primeiro embate político entre Lula e Flávio Bolsonaro para o segundo turno. Segurança pública, idosa é atropelada em faixa de pedestre no centro de Capinzal. Cão é encontrado com anzol preso dentro da boca no centro. Homem armado com faca ameaça inquilino no município de Sorteia. No esporte, Messi marca de pênalti seu último gol com a camisa da seleção argentina. Brasileirão será retomado hoje com destaque para a dupla Grenal, que busca fugir do rebaixamento. Beija-Flor reúne futebol, confraternização e solidariedade em evento especial em Santa Bárbara Ouro no próximo final de semana. Eu sou Jardel Martinaz e apresento essas e outras informações a partir de agora no Jornal do Meio-Dia, produção Departamento de Jornalismo da Capinzal FM, na direção de Luiz Pedro Escarton.
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1: Agora são 12 horas com mais 5. 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Moradores da linha Residência em Capinzal participaram ontem à noite de uma reunião para debater a implantação da rede de vizinhos. Segundo um dos moradores, Maurício Batistelli, integrante do Conselho da Comunidade, essa proposta partiu dos próprios moradores que buscam fortalecer a prevenção à segurança na região.
4: Então, essa iniciativa, na verdade, foi mais aqui dos nossos vizinhos, né? A gente disponibilizou o local aqui, mas é uma mobilização de todos, né?
5: Do grupo.
4: Isso. Para estar formando essa rede de vizinhos aí com o intuito de aumentar a segurança, né? Que é uma preocupação de todo mundo hoje, né? Então, pela oportunidade aí, a gente viu a necessidade.
5: Nesta região, como é que é essa situação relacionada à segurança? Já tiveram ocorrências?
4: Aqui próximo já teve, né? Uma casa que foi arrombada num vizinho aqui no contorno viário. Então a gente tem essa preocupação, né? Até porque, né, é já um pouco mais fora da cidade, então a gente tem essa preocupação, todo mundo, né?
5: Os vizinhos já têm essa tradição de um cuidar da propriedade do outro, mas com a rede de vizinhos isso fica mais organizado para que possam formar essa rede.
4: Isso, a gente entende que essa proximidade aí com a polícia militar, né, essa possibilidade, eu acho que vai trazer muito mais benefício, né?
5: Tudo bem.
4: Mais segurança.
1: Essa é a manifestação de um dos moradores da comunidade e nossa reportagem também conversou com Franciele Mendes, a Franciele que preside o CONSEG, e trouxe também a sua visão a respeito disso, a importância dessa participação da comunidade e a implantação de mais essa rede de vizinhos. Será a 19ª aqui no nosso município de Capinzal. Também tivemos ontem uma importante discussão que abordou com relação à retomada do projeto Consegue Mirim. Nós conversamos inicialmente com o comandante da Polícia Militar, Major Vilmar Rosa, ele que é sempre responsável por apresentar o contexto da rede de vizinhos.
6: A Polícia Militar está muito feliz, né, em formar mais uma rede de vizinhos aqui na linha residência, falando aí com a comunidade, todos interessados pela rede de vizinhos. Então aqui estamos mais uma noite aqui formando mais uma rede de vizinhos. Essa é a 19ª rede de vizinhos formada aqui em Capinzal.
1: Franciele Mendes, em entrevista a Capinzal, ressaltou sobre a mobilização da comunidade capinzalense para ampliação da rede de vizinhos.
7: Várias comunidades se mobilizaram, como hoje essa comunidade também veio trazer nós aqui. Tantas outras que estão atrás também, que a gente tem que fazer outras reuniões também. Então a gente está muito feliz com novas aberturas da rede do Consegue.
5: Este é o primeiro encontro. Quais são os passos aí até a efetiva criação da rede de vizinhos?
7: Primeiro encontro hoje em conjunto com a Polícia Militar de Capinzal, né? O Major vem e coloca todos os passos de como vai acontecer, sabe? Dá as folhas para todas as famílias participarem. Tem que todas as pessoas da família participar, sendo de maior, né? Então eles vão fazer essa folha, vão preencher essa folha, vão repassar para uma pessoa que vai ficar
5: responsável,
7: né, pelas folhas, vão levar na Polícia Militar, e lá a Polícia Militar vai fazer
5: uma pesquisa,
7: né, a respeito da família, coisa tal, quem pode e quem não pode participar.
1: A presidente do Consegue, Franciele Mendes, também falou sobre a retomada do Consegue Mirim.
7: A gente fez uma reunião já, né, no final do mês passado, aí falamos a respeito do Consegue Mirim, que a gente quer muito fazer o retorno disso, né? Então as famílias estão atrás da gente para fazer novamente o Consegue Mirim, porque foi muito bom. As famílias adotaram bem essa medida do Consegue Mirim, então a gente colocou um número de telefone para as famílias entrarem em contato para a gente renovar, fazer uma nova rede de...
5: Uma rede de Consegue Mirim.
7: Consegue Mirim.
5: Importante esta conscientização nos jovens, nos pequenos, de cidadania, né?
7: Com certeza, com certeza. O intuito da gente fazer se Consegue Mirim? Tirar as crianças da frente de televisão, de celular, de outras coisas, né? Então, é de 7 a 15 anos que pode participar, então as famílias podem entrar em contato com o telefone que vai ser repassado do Consegue. E pode entrar em contato, que a gente vai entrar em contato também, se Deus quiser vai dar certo, que a gente vai conseguir montar, a gente vai entrar em contato com empresas, coisa e tal, para ver bem certinho toda a burocracia e bem certinho o que a gente vai fazer.
1: Combater o desperdício começa por observar aquilo que muitas vezes passa despercebido. É com essa proposta que o Instituto MBRF lançou hoje na Escola de Educação Básica São Cristóvão o projeto Detetives do Desperdício, que iniciativa integrando a campanha de voluntariado Alimento que Transforma. Essa ação busca envolver os estudantes na identificação e na redução dos desperdícios de alimentos, estimulando a reflexão sobre os hábitos alimentares e mostrando que atitudes simples podem fazer diferença dentro da escola, em casa e na comunidade em geral. Representando o Instituto MBRF, os voluntários Sidney Surdi, Fabiano Sordi e Sandra Machado nos explicaram que o projeto pretende transformar os estudantes em agentes de conscientização.
8: Nós viemos aqui na Escola São Cristóvão fazer o lançamento desse trabalho, que é o Detetive do Desperdícios, entendeu? Então é para a gente conscientização dos alunos, conscientização de toda a comunidade aí, quanto à questão de desperdícios de alimentos, porque hoje a gente produz diversos alimentos e a gente acaba desperdiçando grande parte deles sem objetivo nenhum. Então é conscientizar esses alunos para quê? Para que reduza o desperdício.
5: De que forma é apresentado este projeto? Vídeo institucional, depois uma fala aí dos integrantes?
8: Isso daí, vídeo institucional, depois uma fala de cada integrante, mostrando até mesmo o desperdício que a gente tem até na nossa unidade, no restaurante lá. que é, é um grande restaurante e é uma, um grande desperdício que a gente tem, e de que forma a gente está conscientizando o nosso, nossos colaboradores para que não tenha esse desperdício também.
5: Inclusive, já estão trabalhando no próprio restaurante para minimizar esse desperdício,
8: sem dúvida,
5: fazendo a tarefa de casa.
8: Sem dúvida nenhuma. Primeiro fazer a tarefa de casa para depois repassar para os próximos.
9: Bom, eu sou o Fabiano, também faço parte aí do grupo e do Instituto Beref. Então, a gente promove aí várias ações voltadas aí ao desenvolvimento, né, das pessoas, enfim. É, a gente participa do NOAMA, a gente participa em grupos aí no interior de Pira, município. A gente fez, por último, aí algumas ações voltadas aí à entrega de árvores, enfim. Então, a gente está com essa parceria aí, né, junto com a nossa empresa. Então, a gente tem vários integrantes que participam diretamente aí nosso dia a dia.
10: Então, meu nome é Sandra. E primeiramente eu gostaria de dizer que eu estou muito feliz e muito grata por estar participando dessa ação. Eu sou formada em segurança alimentar e sei quanto que o tema de desperdício é muito importante. E a gente perceber que tem adolescentes, né, que estão se preocupando com o futuro nesse quesito é muito importante. E a gente está aqui muito feliz por poder participar e contribuir com eles nesta ação.
1: Na Escola São Cristóvão, o projeto está integrando o trabalho de educação alimentar e nutricional, cultivando saúde, sustentabilidade e gratidão, desenvolvido pela unidade. A professora de Ciências e Biologia, Suzimara de Araújo Rossetti, nos explicou que o projeto da escola reúne atividades práticas e reflexivas.
11: Estamos dando sequência, né, à continuidade do projeto de educação alimentar e nutricional da nossa escola, né, onde tem como título Cultivando Saúde, Sustentabilidade e Gratidão, né. Então, nós buscamos desenvolver, sensibilizar nossos alunos, né, para desenvolverem ações que possam contribuir tanto para a vida deles quanto para a sociedade lá fora, né. Então, estamos desenvolvendo diversas atividades, entre elas pesquisas, monitoramento de recreio, do desperdício do recreio, né, dos alimentos no recreio. E, dentre outras atividades, nós temos também a parceria da MBRF, né, que vem desenvolver, nos ajudarmos, então, a desenvolver algumas ações, né, o qual será finalizado, então, no dia 30 de outubro, com a ação, com o Café de Ação de Graças, né, onde cada aluno vai compartilhar um pouquinho do que aprendeu, né? Então, eles irão estar expondo os trabalhos deles e compartilhando também um prato saudável dentro daquilo do que eles aprenderam ao longo do processo formativo, né? Então, esperamos que realmente cada aluno tenha aprendido um pouquinho e consiga levar isso para as suas famílias e para a sociedade também. Então, agradecemos a parceria, né, dos voluntários da MBRF, né, da Rádio Capinzal. Também quero agradecer o apoio de toda a equipe gestora, pedagógica da nossa escola e principalmente da colaboração dos nossos estudantes, né, que eles são peças fundamentais para todo esse processo.
1: Meio-dia 15 e a seguir aqui no Jornal do Meio-Dia, a CPI dos Medicamentos da Câmara de Capinzal apresenta relatório final nesta sexta. Morador de Capinzal evita golpe do falso parente após confirmar pedido de Pix com o filho. Delegado faz alerta. Passeio ciclístico e exposição de carros antigos são atrações do próximo sábado em Ouro. Capinzal define programação inicial do Histórias de Natal 2026.
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5: Meio-dia e 20, o Dia das Crianças vai ganhar um clima especial no próximo sábado em Ouro. Antecedendo as comemorações da próxima segunda-feira, dia 12, a cidade prepara uma programação que pretende transformar o centro do município num espaço de lazer e convivência familiar. O diretor de Cultura, Laudemir Heck, detalha a programação e possibilidade de mudanças devido às condições climáticas.
6: Então, no sábado, dia 10, nós teremos o dia aí, Ouro em Família, né? Que é um dia alusivo ao Dia da Criança, onde nós teremos, a partir das 9 horas da manhã, exposição de carros antigos, mateada, e também teremos aí os brinquedos infláveis, que estarão localizados na rua Governador Jorge Lacerda e também ao longo da rua Felipe Schmidt, onde nós teremos vários pontos aí com brinquedos, para que as crianças e as pessoas que venham fazer suas compras possam desfrutar desse momento. Então também teremos a distribuição de pipoca e a partir das 14 horas da tarde, então nós teremos a inscrição para o passeio ciclístico e logo em seguida, então, nós teremos o passeio ciclístico que vai esse ano em sentido à Vila São José até o final da rua pavimentada, retornando até em frente à prefeitura, onde nós faremos então o sorteio dos brindes. E em caso de chuva, né, que infelizmente a gente tem aí uma previsão grande de chuva, então nós cancelaremos o passeio ciclístico por uma questão de segurança, né, das pessoas, das crianças que estarão participando, desculpa. E o restante da programação se mantém. A exposição de carros, elas vão ficar na rua da mesma forma, e a questão dos brinquedos, da mateada e do sorteio dos brindes acontecerá então dentro do ginásio de esportes.
7: A mudança do trajeto para o passeio ciclístico é uma medida de segurança por menos movimento nessa via até, digamos assim, essa rodovia que leva ao interior do município de Ouro?
6: Sim, todos os nossos passeios ciclísticos nós fazíamos do centro, da praça, até o Parque Jardim Ouro. Porém, esta via é uma via que tem um fluxo grande de veículos. Então, a comissão se reuniu e, pensando na questão da segurança das crianças e das pessoas que estão fazendo esse passeio, esse ano nós optamos por fazer no centro sentido sul, né, que a distância ela é a mesma, é igual de indo ao parque, mas porém, por a questão de segurança, menos movimento e ter uma visão um pouco diferente também, onde nós temos aí a questão da natureza mais presente, né, por ser uma questão mais do interior, então a comissão optou em nós mudarmos este trajeto do passeio ciclístico esse ano. É claro, a gente vai fazer uma análise, né, sendo viável, nós podemos manter para os próximos anos.
5: E o Natal começa a ganhar forma aqui em Capinzal, enquanto as primeiras luzes ainda não foram instaladas, histórias, personagens e cenários já estão sendo planejados para transformar as ruas da cidade num grande palco de celebração. Agora pela manhã, a comissão organizadora reuniu-se com entidades parceiras para alinhar os detalhes do evento. Com o tema História de Natal 2026, um novo capítulo de magia, a programação pretende reunir fé, cultura, tradição, fantasia e imaginação em vários momentos de festividade. A diretora de cultura, Vânia Schweizer, explica que o planejamento começou ainda no primeiro semestre e que as propostas deste ano darem sequência, continuidade ao conceito trabalhado na edição anterior, mas com novas histórias e novas atrações. Ela também revela as datas já confirmadas para o evento.
8: Ah, então, este ano, a gente mantém o título, Jorge, Histórias de Natal, porém, Histórias de Natal 2026, um novo capítulo de magia. A história continua, né? Então, este ano, a gente vai estar apresentando aí para a comunidade uma emocionante proposta com fé, né? Trazendo aí nos nossos eventos, no desfile, fé, cultura, tradição, fantasia, imaginação, toda essa magia que a gente sabe que o Natal traz para a gente.
7: Como é que estão os encaminhamentos? Já temos data? Como é que está toda essa questão? Já que hoje pela manhã mais um encontro aconteceu aqui na Secretaria da Educação, principalmente na Sala de Reuniões da Cultura.
8: Isso, então Jorge, a gente teve aí ao longo dos meses, desde junho, né, a gente está com a Comissão Organizadora do Natal, com a equipe da Secretaria de Educação, Cultura e Esportes, com o Desenvolvimento Econômico e Turismo, com a administração de um modo geral, a infraestrutura, porque a gente sabe que o Natal envolve todas as secretarias, é um trabalho de muitas mãos. E a gente também pede o apoio das escolas, né, que a gente já fez uma reunião, então, para apresentar propostas para os diretores e convidar as escolas municipais, estaduais e particulares a serem parceiras conosco, a participar desse grande evento que é a abertura de Natal, que é o desfile. Depois desse momento, então, a gente teve uma reunião com as entidades empresariais, também apresentando a proposta, CDL, a CIRP, a Ampeco, e hoje pela manhã, então, a gente trouxe a proposta para as entidades sociais, que são nossas parceiras aí também em toda a programação de Natal.
7: Essa programação já está definida. Qual é o dia da abertura e o que nós teremos nessa abertura?
8: Então, a população já pode aí colocar na agenda. A abertura está prevista para o dia 22 de novembro, num domingo, finalzinho da tarde, às 19h30, teremos então o tão esperado desfile de Natal, onde as pessoas param, né, para prestigiar, para assistir, para entrar no clima. Então será mais uma vez feita aí na Avenida 15 de Novembro, saída prevista em frente à Casa do Cidadão, e nós teremos percorrendo a Rua 15 de Novembro 16 alas, com participação das escolas, das oficinas culturais, das entidades, com muita luz, muita música, muita emoção, para que nós tenhamos aí uma abertura de Natal bem maravilhosa, com muito carinho também, né? E dentro daquela proposta que a gente já trouxe um pouquinho ano passado.
7: Bem, a senhora já frisou sobre a abertura. Uhum. Os demais dias já estão também programados, bem como encerramento?
8: Sim, encerramento previsto para o dia 23 de dezembro, então, na Praça Pedro Leles da Rocha. Então, a gente tem a abertura dia 22, temos aí, em breve, a gente vai estar divulgando toda a programação do evento do dia. A princípio, né, toda essa organização do desfile de Natal, que a gente já pode contar e convidar o público em geral para participar. Depois disso, a gente vai ter o bondinho aí, que já vai estar, né? Desde o dia 9 de novembro, nas escolas, a gente vai ter a presença dos bondinhos. A gente vai ter várias atividades, né, até o final, dia 23, que em breve a gente vai estar divulgando toda a programação.
7: Bem, vai ser, digamos assim, mais uma vez, com muita emoção esse desfile, bem como também nós teremos a decoração pronta para essa oportunidade?
8: Sim, com certeza, Jorge. A gente tem assim aí previsto também, junto disso, a questão do tempo. É, nos preocupa um pouco, a gente tem uma previsão de bastante chuva para os próximos dias, para o início do mês de novembro, mas estamos com uma programação de início de novembro já começar a decorar os espaços do município. Então, também as pessoas já vão começar a acompanhar a movimentação, né, na praça, na 15, e ali nesse meio tempo também toda a iluminação já deve estar pronta para o grande espetáculo do dia 22.
5: Meio-dia 29, CPI dos Medicamentos em Capinzal apresentará relatório final nesta sexta. O presidente da comissão, vereador Cauê Oliveira, comenta mais.
9: Nessa próxima sexta-feira, às 9 horas, teremos, né, a última reunião da Comissão Parlamentar de Inquérito. Né, e nesta reunião teremos, né, a leitura de todo o relatório final da CPI, né, e posteriormente a votação pela aprovação ou não deste relatório.
5: Nós tivemos várias oitivas que foram realizadas, ex-servidores, atual secretário. Recorda para a gente como é que foi esses momentos e a importância dessas informações.
9: Exatamente, então foi um trabalho árduo aí feito por meses, né, em torno aí de praticamente quase 6 meses de trabalho, né, e agora chegando ao fim fizemos aí várias oitivas, foram documentos que foram solicitados ao Poder Executivo, que também foram analisados, a MOC, vários outros setores e órgãos também que disponibilizaram documentos, a própria Polícia Federal também, né, foi entrado em contato, pegaram em relação aí a todo o relatório que eles têm de informação, para a gente fazer aí, fizemos o cruzamento, fizemos várias descobertas, né, durante essa comissão parlamentar de inquérito, descobertas importantes, desde o controle de medicamentos, o balanço de estoque, como é que funcionava, foi um grande aprendizado, uma grande bagagem, né? Fizemos nesse meio tempo também até uma visita em loco, né, para a antiga farmácia, que foi onde aconteceu, né, esse suposto caso de desvio de medicamento aqui no nosso município de Capinzal, para entender melhor o passo a passo, né? E também debatemos desde as soluções, os apontamentos para melhorias que nós precisamos de forma urgente, né? E também, né, sexta-feira o relatório final com os possíveis indiciados, né, ou não, de toda, né, de todos esses estudos que nós fizemos aqui em Capinzal.
5: O que, que dá para adiantar num contexto geral do que foi justamente buscado dessas informações para quem nos acompanha agora?
9: É o que é do relatório final, né, ele vai depender do relator da matéria, né, o vereador Rafael, que vai disponibilizar no plenário sexta-feira, no qual será feito toda a leitura. Então, vamos dizer um exemplo, se o relatório final tiver 50 páginas, tem que ser lido as 50 páginas, toda ela, né, no plenário, né? Temos, por exemplo, como a gente já sabe aqui próximo, quando foi feito CPI, é o mesmo rito aí que é feito, né? Nós temos, eu posso dar a minha opinião, né, mas tudo depende do relator, e depois a gente vai discutir e debater esse relatório, né? O que a gente pode adiantar, pelo menos da minha parte, que eu vejo que é claríssimo isso, né? É principalmente o indiciamento, né, no aspecto criminal do investigado, do farmacêutico investigado. Isso, para nós, deixou bem claro, né? Uma vez também que tivemos até a questão em flagrante disso. E também temos aí materialidade. Isso é fato, né? Uma das coisas que, ao meu ver, chegou na CPI, que é casos de omissão que ocorreram, sem dúvida alguma. Acredito que nenhum dos participantes ou pessoas que investigamos ali junto, né, acabaram fazendo algo com a intenção, né, de praticar algo ilegal, mas nós tivemos uma série de leis, né, desde balanços de estoque e outras ações que a lei obriga, que não foram cumpridos por determinados gestores, né? Então vai, né, do relatório final saber se vai terá indiciamento por omissão ou não, né, e debater lá no plenário sexta-feira.
5: Pois é, com a leitura desse relatório, com essas informações, a partir daí, qual que seria o próximo passo?
9: Exato, o próximo passo, né, é ser encaminhado esse relatório com esses possíveis indiciados ou não ao Ministério Público, né, também a Polícia Civil, provavelmente a Polícia Federal também vai querer ter também acesso a esses materiais, até para colaborar nas próprias investigações, né, deles. E também, né, esses apontamentos que nós temos de melhorias desde a gestão de medicamentos, os talionários B1, que foram muito discutidos durante a CPI, né, repassar também todos eles ao Poder Executivo, né, para que o quanto antes, de maneira urgente, essas melhorias sejam aplicadas, né, inclusive, né, algo que acredito que vamos estar colocando no próprio relatório, é a demissão de forma urgente, né, do investigado, que até o momento não aconteceu.
5: Uma foto conhecida, uma mensagem aparentemente familiar e um pedido urgente de dinheiro. Foi assim que criminosos tentaram enganar um morador de Capinzal em uma tentativa de golpe pelo WhatsApp. A estratégia, no entanto, esbarrou em uma atitude simples. Antes de fazer a transferência, ele decidiu confirmar diretamente com o filho se o pedido era verdadeiro.
10: Eu quase que caí. Se eu não tenho me lembrado de ter ligado antes pro meu filho, eu tinha caído. Os bandidos aí clonaram o WhatsApp dele e entraram em contato comigo, com a mesma foto do perfil, né, dele, da menina dele que ele tem no perfil dele, me pedindo dinheiro, pedindo esse valor aí para pagar conta. Então, felizmente, eu não caí na conversa deles. E eu lembrei de ligar imediatamente para o meu filho ver se realmente ele estaria precisando desse valor. Eu estranhei, né? Eu tenho o WhatsApp dele, com aquele mesmo perfil, se eu tivesse trocado de número, por que ele ia entrar com o mesmo perfil dele, né? Isso aí serve de alerta. Não só para mim, que eu me livrei de ter caído no golpe, mas para o entorno, né, a população de Capinzal, que se cuide, se previne que o golpe está vindo aí.
5: Segundo o delegado Vinícius Ferraz, golpes desse tipo continuam sendo registrados e utilizam diferentes estratégias para convencer as vítimas.
11: A pessoa tem que ter cautela para fazer negócio, principalmente virtual, pesquisar antes. Quando for comprar em site, pesquisar no Google, no site chamado Reclame Aqui. Esse site vai ter reclamações de outros consumidores. Aí a pessoa consegue deduzir se é um bom negócio ou não, fazer negócio com aquela empresa virtual. E quando tem uma pessoa chamando no WhatsApp fazer negócio, é quase certeza de golpe. Então a pessoa tem que redobrar o cuidado e certificar se se trata mesmo daquela pessoa. Jamais atender chamada de vídeo. A partir de chamada de vídeo, a pessoa consegue capturar o rosto dela e tentar acessar a conta, a partir daquela captura que é feita durante a chamada de vídeo. Então, a pessoa tem que se cercar de cuidados em negócios virtuais. São inúmeros casos de BOs desse tipo de golpe. Mesmo com toda a informação, as pessoas continuam caindo. E, geralmente, é uma proposta tentadora, né, desproporcional. A pessoa... Um exemplo de golpe, a pessoa tem 100 mil para receber, ela tem que pagar 10 mil, ela acaba fazendo um PIX de 10 mil para um terceiro. É sempre uma conversa desse tipo. O engodo é sempre numa proposta de grande vantagem. Então, a pessoa deve desconfiar, deve ser uma pessoa desconfiada, deve pesquisar antes. E para fazer negócios virtuais ou por aplicativo, tem que ter segurança. Geralmente, quando o negócio vem até você, e não é você que procura o negócio, já é um alerta a ter cuidado.
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2: 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Ronaldo Coutinho do Prado, as informações, bom dia, boa tarde.
3: Boa tarde. É, o tempo segue aí fresquinho, as mínimas ficaram num patamar agradável, entre 12, 14, um pouquinho mais, um pouquinho menos, ou seja, a temperatura confortável na região, não dá para reclamar. Então, tivemos de manhã cedo friozinho na área, e agora de tarde vai subindo a temperatura. Teve pontos aí que ficaram abaixo de 12, 13 graus e à tarde uns 24, 25, um pouco mais, acho que uns 25, 27 provavelmente. É possível que passe com pouco nenhuma chuva hoje, ou então no finalzinho da tarde e noite, se tiver. Então, alguns pontos da cidade passam aí dos 25, 28 graus. A tendência é de tempo bom e aproveitável. Amanhã pode ter chuva já pela manhã, e períodos de melhor à tarde, então um tempo assim mais arriscado para atividades de média e longa duração. Pequena chance de granizo e vento. Na sexta e sábado também, alguma chance de chuva já de manhã e principalmente à tarde e noite. Temperatura sem muita mudança, fica menos quente. No domingo, do meio da tarde para a noite. E na segunda, já pode vir pela manhã e principalmente à tarde. Da Climatea, Ronaldo Coutinho.
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1: E ontem à noite, a cerimônia de abertura da 4ª Mostra de Teatro de Capinzal, realizada no Celso Farina, foi marcada por um momento especial de reconhecimento. Durante o encontro, a professora Fabiane Zambon e integrantes do grupo de teatro Camaleão receberam uma homenagem da comunidade, das autoridades, pela conquista alcançada na etapa regional do FETRAN Santa Catarina. O grupo de teatro Camaleão, da Escola Viver e Conhecer, conquistou no dia 1º de outubro o primeiro lugar na etapa regional do Festival Estudantil Temático de Trânsito FETRAN SC, realizado em Joaçaba. Com resultado, o grupo garantiu classificação para representar o Meio Oeste na etapa final estadual prevista entre 9 e 13 de novembro em Florianópolis. Eleitores de Capinzal, Ouros, Ortéa, Piratuba e Pira, que não compareceram às urnas no primeiro turno das eleições, realizado no último domingo, têm até 3 de dezembro para fazer a justificativa à ausência junto à Justiça Eleitoral. A orientação é da chefe do cartório, Graciela Ramos, que em entrevista à Capinzal FM também repassa algumas outras orientações e já pensando no pleito do segundo turno que ocorre no dia 25 de outubro, onde os eleitores voltam às urnas para eleger o presidente da República.
2: Nós temos então agora na Justiça Eleitoral um prazo para os eleitores que não justificaram no dia da eleição e não votaram. Eles têm até dia 3 de dezembro para estar realizando a justificativa eleitoral, que pode ser através do aplicativo e-título, através do site do TRE de Santa Catarina, num link específico para justificativa, ou presencialmente no cartório eleitoral. Caso a justificativa seja indeferida ou o eleitor não a faça, após esse prazo ele pode procurar o cartório eleitoral ou também através do site do tribunal para estar tirando a sua guia de multa, inclusive fazendo o pagamento via QR Code através do Pix. A respeito desse eleitor que não votou e nem justificou na última eleição, nós queríamos deixar bem claro que, mesmo que ele não procure nesse momento a Justiça Eleitoral para regularizar a sua situação, ele pode votar no próximo turno sem maiores problemas. Ele deve comparecer à sua sessão eleitoral, portando um documento oficial com foto, o título se tiver, para realizar o voto do segundo turno. O fato dele não ter votado no primeiro turno não impede que ele vote no segundo.
1: O primeiro turno registrou 5.917 eleitores ausentes nos municípios de Capinzal, Ouros, Ortéa, Piratuba e Pira. O número representa 17,73% dos 33.378 eleitores aptos a votar em Capinzal, Ouros, Ortéa, Piratuba e Pira. Os dados mostram que Capinzal apresentou maior índice de abstenção entre os 5 municípios. 3.203 dos 17.174 não compareceram. Em Ouro, registrou 923 ausências, em Zortéia, 486, e Pira registrou menor percentual dos 3.352, 505 não compareceram. Já Piratuba, 800 abstenções.
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1: 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Fim da jornada de trabalho 6x1. É o primeiro embate político entre Lula e Flávio Bolsonaro para o segundo turno.
4: O primeiro embate político sobre temas para o segundo turno das eleições aconteceu já no primeiro dia de trabalhos do Congresso. Com a abertura do ciclo de debates em 5 sessões da aprovação ou não do fim da escala de trabalho 6x1, houve manifestação dos dois candidatos que disputam o segundo round das eleições presidenciais. Para o candidato Lula da Silva, este tema, que é de interesse do governo, vai estampar a verdade sobre quem é quem.
5: Na hora que o Senado começa a votar, a máscara vai começar a cair. A gente vai ver quem efetivamente quer que o povo tenha uma vida mais digna, que descanse mais, que possa cuidar mais da família, que o PL vai demonstrar se tem coragem ou não de votar a favor do fim dessa escala que faz as pessoas trabalharem 6 dias e ficam só em casa.
4: A resposta de Flávio, ao ser questionado, vai numa outra direção.
6: Eu tenho uma proposta infinitamente melhor do que essa proposta que está na mesa, que é da liberdade do trabalhador. E eu vou resolver 2 problemas de uma vez só em situações como essa. Não apenas eu vou garantir a creche para essa mãe que não tem com quem deixar o seu filho, porque ela vai ter um voucher que garanta uma vaga numa creche privada, caso não consiga a vaga na creche pública, montar a sua jornada de trabalho diária. Por exemplo, trabalhar 4 horas por dia, 4 horas de manhã ou 4 horas da tarde.
4: O presidente do Senado, Davi Alcolumbre, se limitou a dizer que fez apenas a sua parte e que agora a responsabilidade é dos parlamentares, que irão decidir através do posicionamento e do voto.
7: Nós pudermos concluir as 5 sessões de debate na semana que vem, do ponto de vista regimental, colocar para sua deliberação em primeiro turno. Se vai votar a favor ou se vai votar contra, ao que me cabe é colocar na pauta.
4: Há uma tendência de esvaziamento do plenário por parte da bancada antigoverno. Estratégia para empurrar o assunto para depois das eleições. De Brasília, Paulo Otarã.
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1: 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Em seguida, vamos com as informações que movimentaram o setor policial. Inclusive, nós temos uma entrevista com um morador do município de Ouro, que na segunda-feira fez o resgate de um animal que acabou sendo encontrado com um anzol preso na sua boca. Lamentavelmente, não se sabe no que aconteceu, a gente vai trazer os detalhes em seguida. Polícia Civil, através da DPCAM de Joaçaba, cumpriu o mandado de busca e apreensão no bairro Tobias, apreendendo 120 cigarros eletrônicos. Um homem de 21 anos, investigado como principal fornecedor dos dispositivos para alunos adolescentes da região. As investigações começaram após a direção do Colégio Celso Ramos identificar o uso de vapers por alunos e acionar a polícia e o Conselho Tutelar.

0: A nicotina é uma substância psicoativa causadora de dependência química e psicológica, afeto psicológico das pessoas, cuja comercialização, importação e propagação são estritamente proibidas no Brasil. O delegado regional, Gilmar Boramigo, destacou a parceria com a escola, que foi fundamental para desmantelar a distribuição. O suspeito vai responder com base no artigo 243 do Estatuto da Criança e Adolescente ECA, sem prejuízo de eventual contrabando. O material apreendido foi encaminhado para a perícia e o investigado responderá pelos autos perante a justiça. Esse fato aconteceu na cidade de Joaçaba. Tivemos ontem uma idosa de 63 anos que foi atropelada aqui no centro por um HB20. Segundo informações, ela cruzava a faixa de pedestre em frente à farmácia pública central quando foi colhida por este automóvel. Sofreu algumas escoriações no cotovelo direito, dor no tornozelo direito, sem indícios de fratura. Ela foi encaminhada ao Hospital Nossa Senhora das Dores. Motorista relatou que não percebeu a presença da pedestre no momento que ela fazia a travessia. Chamou atenção também para a localização da faixa de pedestre, que segundo ele está posicionada muito próximo à esquina, que muitas vezes acaba dificultando a visualização. É relato dele e outras pessoas. O motociclista foi socorrido pelos bombeiros agora pela manhã após uma queda. Ele pilotava uma CBX 250 Twister, placa de Capinzal, estava conduzindo o veículo sentido o bairro São Cristóvão em direção ao centro. Ali próximo à escola São Cristóvão, acabou sofrendo a queda. Não sabemos as circunstâncias e ainda não foi feita atualização com relação ao estado clínico desse motociclista. Temos imagens lá no portal capinzalfm.com. E um cão foi encontrado com anzol dentro da boca na segunda-feira, por volta das 12 horas e 16 minutos, na rua Ernesto Hackmann, ali próximo à rodoviária. Esse caso foi divulgado pela ONG Fauna Amiga, que fez um alerta à comunidade sobre os riscos do descarte inadequado de materiais que podem ferir os animais. Não se sabe ainda o que de fato aconteceu, de que maneira que esse animal acabou, né, prendendo esse anzol na boca, se havia alguma carne ou algo do tipo que fez com que ele engolisse esse objeto. E morador que estava passando pela região, morador do município de Ouro, passava pelo local quando acabou avistando este animal com esse anzol na boca. Nós conversamos com esse morador, que é do município de Ouro. Ele contou detalhes da ocorrência e a atitude que ele acabou tomando, que chama a atenção. Vamos ouvir.
1: Bom dia, Jardel.
0: Bom dia.
1: Estavam chegando ali na segunda-feira, ali na rodoviária, e esse cachorrinho veio ao nosso encontro. E quando nós vimos, ele tinha um anzol preso na boca, né? Primeiro a gente viu uma linha, depois viu ele que tinha um anzol. E aí na mesma hora já tentamos fazer alguma coisa, né, pra socorrer ele, né? Porque provavelmente estava sentindo dor, né? Por ser um cachorro de rua, não tinha quem cuidasse ali no momento. E aí nós ligamos do bombeiro, o bombeiro foi até lá, mas não pôde fazer muita coisa porque eles nos informaram que ele poderia ter que ser sedado para retirar o anzol, e caso puxasse ali, não ia ser muito bom para ele, porque poderia causar uma infecção e tudo mais. E aí nos indicou levar até o veterinário. Fomos, acompanhamos, inclusive o morador de rua, que era quem cuidava dele, até lá, né? Porque ele acompanhava os mandos desse morador de rua, né? E aí ele nos acompanhou até lá, e enquanto o cachorro ficou aguardando o veterinário para retirada do anzol, a minha esposa ainda foi lá, ainda pagou ainda um lanche pro morador de rua, que disse que estava com fome. Ele nos agradeceu e tudo mais. E aí nós ficamos aguardando. Quando foi no final do dia, o veterinário mandou avisar que ele já estava sem o anzol, já tinha sido retirado. E a gente precisava ir lá para poder liberar, né, o cachorrinho. E aí quando chegou lá, a minha esposa decidiu trazer ele para cá, para casa. E ele está aqui conosco.
0: Esse, portanto, o morador relato até mandou uma foto para a gente aqui do animal, bem cuidado, está na casa da família, aí no município de Ouro. Agradecer e parabenizar pela atitude. Muitas vezes, muitas pessoas talvez ignorariam esse animal, mas foi diferente para esse casal, para essa família. Obrigado, Anderson, que colaborou com a gente trazendo essa informação, que foi divulgado pela ONG Fauna Amiga. Ontem, aliás, na segunda-feira, quando o fato aconteceu, nós estivemos ali próximo à rodoviária, só que quando chegamos lá já não havia mais nada, provavelmente os bombeiros já haviam orientado ao morador e esse deslocou até uma clínica do município de Ouro, onde foi feito esse procedimento. Então, parabéns pela atitude, são ações assim que fazem diferença. Evidentemente que, diferente do que foi feito por alguém, acabou por algum motivo. Não sabemos ainda se alguém propositalmente fez isso para

0: ferir o animal, para fazer algo contra o animal, mas o fato é que com certeza sofreu bastante, mas agora já está bem se recuperando. 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
0: 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Jorge Luiz Soldi, as informações, boa tarde.
3: Ok, Jardel, muito boa tarde a você, muito boa tarde aos nossos ouvintes. Em nome da Magazine Luiza, passamos então às informações esportivas dessa quarta-feira. E o Campeonato Brasileiro retorna hoje com jogos pela 29ª rodada, após a paralisação de 16 dias para a data FIFA. A competição entra na sua reta final com 10 rodadas restantes e muita disputa, tanto na parte de cima da tabela, bem como na parte de baixo. O Flamengo lidera o campeonato, seguido de perto pelo Palmeiras. Nós teremos para logo mais à noite Internacional e Corinthians, confronto direto na parte inferior da tabela, que acontece a partir das 19h30. A partida marca a estreia do técnico Eduardo Batista frente ao Internacional. O novo técnico teve todo o período da data FIFA para comandar os treinos no Internacional. Existe uma expectativa para uma formação tática com 3 zagueiros para buscar maior solidez defensiva. Nós teremos também, logo mais à noite, Remo e Grêmio. O jogo também será às 19h30, envolvendo 2 equipes na zona do perigo. O tricolor, comandado por Renato Portaluppi, está em Belém desde a última segunda-feira e tenta conquistar sua primeira vitória como visitante no Campeonato Brasileiro. O Grêmio contou com a chegada do volante Vilaçante, que estava servindo a seleção paraguaia, para reforçar a equipe gremista. Ainda hoje nós teremos Bragantino e Mirassol, 19h30, Vitória e Chapecoense às 20h, Botafogo e Vasco também às 20h e às 21h30 Cruzeiro e São Paulo. Ontem, pelo Campeonato Brasileiro da Série B, o Sport Recife venceu o São Bernardo por 2-1, o Goiás venceu o Atlético de Minas Gerais por 2-1 e a Ponte Preta perdeu para o Juventude por 2-0. Hoje, o Avaí enfrenta o Londrina e amanhã o Criciúma enfrenta o Ceará no Castelão. E a terça-feira foi marcada pela despedida de Lionel Messi da seleção argentina. Ontem à noite, os argentinos venceram Benin por 3-0. Messi marcou seu gol e ainda deu assistência para os outros 2 gols da equipe argentina. Lionel Messi iniciou a sua trajetória na seleção argentina em 2005. Entre os títulos, Messi é campeão do mundo de 2022. E nesse domingo começa o mata-mata da Supercopa e também da Copinha. Nós teremos os jogos de ida da segunda fase dessa competição, que tem patrocínio da Capinzal FM e da Casa dos Esportes. Em nome da Magazine Luiza, são essas as informações dessa tarde, Jardel.
0: Muito obrigado, Jorginho. Ainda sobre o esporte, nós teremos um dia esportivo no próximo sábado na sede do Beija-Flor, Esporte Clube Beija-Flor, em Santa Bárbara. E o presidente Adriano Tessaro tem o convite.
4: Nesse próximo sábado, dia 10, né, que o Esporte Clube Beija-Flor estará promovendo um grande evento beneficente, né? Além de uma vasta programação esportiva, né? também, temos aí a oportunidade de estar contribuindo de alguma forma aí com a sociedade, né, através da arrecadação de alimentos. Esse ano a gente fez uma parceria com o Rotary Clube Capinzal e Ouro, né, que vão estar aqui presentes também no evento, vão estar aí recebendo os alimentos, né, para depois dar o destino adequado, né, e conforme a necessidade que eles têm mapeado aí dos que precisam. Convidar todos que se dirijam ao campo do Beija-Flor aqui em Santa Bárbara, né, e se puder contribuir trazendo aí seu quilo de alimento não perecível aí, fica de bom agrado aí e a gente agradece de coração. Ressaltar também ali a programação esportiva durante o dia, né? Então, às 8h45 a gente tem um jogo amistoso entre o Arabutã, né? Ex-atletas do Arabutã, aqui da nossa cidade também, contra os amigos da bola lá de Joaçaba. Às 10h30 daí tem a Associação Atlética Frei Bruno e o Continental de Erval Velho. 12 horas almoço, né? Então, se alguém tiver, fazer o convite também aí pro almoço. É a base de carne, de gado, galeto, suíno, maionese, pão e saladas, né? Então é por adesão. Quem tiver interesse aí, só contatar alguém da diretoria ou da comunidade aí que a gente tá fazendo a reserva. Às 13h30, daí começa a programação da parte da tarde, teremos o Sub-12 do Beija-Flor, né? Estamos iniciando agora essa categoria no campo, a gente tá migrando aos poucos do futsal pro campo. Então temos a categoria Sub-12 do Beija-Flor num amistoso contra a CME de Lacerdópolis. Às 15 horas temos o Cerrito, a equipe do Cerrito lá de São José do Cerrito, versus o time do Vitória de Luzerna, num cinquentinha. Também ex-atletas que rodaram a região aí jogando competições de alto nível vão estar presentes. E para encerrar aí a parte esportiva, às 17 horas, então, tem o Master Beija-Flor versus o Master do Criciúma, que vão estar aí fazendo a festa com a gente, né? E grandes craques aí que desfilaram no cenário nacional antigamente vão estar presentes aqui no nosso campo. E daí, para encerrar, um jantar, né? De confraternização aí, Beija-Flor ali com nossos familiares e comunidade aí como o pessoal do Criciúma.
0: Esse é o Adriano Tessaro, presidente do Beija-Flor, nesse evento esportivo, né? O convite para o final de semana, sábado, lá na comunidade de Santa Bárbara Ouro. E assim estamos concluindo mais uma edição do nosso Jornal do Meio-Dia. A produção do Departamento de Jornalismo da Capinzal FM, na direção de Luiz Pedro Escarton. Muito obrigado pela sua audiência, tenha uma ótima tarde e até amanhã.
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0: Olá, meu amigo, olá, minha amiga ouvinte, eu sou o Padre Ezequiel, esse é o momento de despertar para o amor. Hoje eu queria falar sobre a questão do exemplo, o exemplo que os nossos pais nos dão e nos deram, especialmente em relação ao dinheiro, porque muitas pessoas sofrem por não ter dinheiro, por terem sempre contas para pagar e sempre atrasados. Essa reflexão ajuda a pessoa a pensar se ela não está reproduzindo o modelo do pai e da mãe. Nós somos condicionados pelo exemplo. Então a pergunta que dá para fazer é: como se comportavam os seus pais quando você era criança em relação ao dinheiro? Eles cuidavam bem ou mal das finanças? Eram gastadores ou econômicos? Eram propensos a arriscar ou conservadores? Vocês tinham dinheiro sempre ou só esporadicamente? Era uma fonte de felicidade ou motivo de discussões ásperas? Por que essa informação é importante? É importante você pensar a partir dessas perguntas, porque você tende a reproduzir a mesma coisa, como a expressão, nós somos um macaco de imitação. Ou seja, nós seres humanos não ficamos muito atrás dos animais. Quando crianças, aprendemos quase tudo a partir do exemplo que nós recebemos. Ou seja, aquele provérbio, a fruta não cai longe da árvore. Isso lembra também uma outra história de uma mulher que, quando ela assava um pernil, ela cortava sempre as duas pontas da peça da carne. E sem entender, o marido um dia perguntou: por que você corta as duas pontas? Era assim que a minha mãe fazia. E naquela noite a mãe dela foi jantar com eles. Os dois aproveitaram para perguntar para ela por que ela cortava as duas extremidades do pernil. A mãe respondeu: porque era assim que a minha mãe fazia. Ou seja, em matéria de dinheiro também, nós tendemos a ser idênticos aos nossos pais. Por isso, para mudar, se a sua casa de infância não era boa em relação ao dinheiro, você tem que buscar ajuda para mudar internamente, para ter uma qualidade melhor. Pense nisso, porque é um tema que afeta muita gente. Vamos rezar. Deus Pai de amor e de bondade, fonte da bênção, dignai-vos abençoar os vossos filhos e filhas, a sua casa, o seu trabalho, abençoai a família, para que encontrem sempre o caminho da vida, do entendimento, da paz, da abundância e da vida digna. Deus abençoe, em nome do Pai, do Filho e do Espírito Santo. Amém.
1: 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Uma palavra diária de sentido. Padre Ezequiel Dal Pozzo.
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Bora, meu povo! Hoje, quarta-feira, 7 de outubro de 2026. Então, vem junto comigo, começando o nosso Você Que Manda, aqui na Rádio Feita Pra Você. Na direção de Luiz Pedro Scarton, na recepção Fernanda Alves Duarte, no oferecimento da farmácia Cristal Vida. 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A sua participação aqui, ó, 98815-6435. Você...

0: assim nós começamos o nosso Você Que Manda nesta quarta-feira, né? Com esse feat aí, Porto do Som e Nave Som, cantando alcoolizadamente. E você vai pedindo a sua, 988-1564-35, pro ranchão aqui da 102. Você se cadastra no 9, 9814-1333. Combinado, gente? Vai participando junto com a gente aqui na 102. 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
0: Isso mesmo, gente. Por falar, né? Aproveitar e mandar um abraço pra minha amiga Simone lá na Minha Vitória. A gente tocou Porto do Som. Porto do Som vai estar lá primeiro de ano, assumindo, mais uma vez, uma matinezão aí pra começar 2027, né, gente? A mil no ponteiro. Já vem chegando o Rogério Magrão e banda por aqui. Vamos mudar um pouquinho do ritmo, umas. Como que eu. Não sei se o Magrão toca muito lá nos matinês dele, mas uns estilos um tantinho quanto. Diferente? Então vem, canta aí.
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0: Rogério Magrão.

Aí, Rogério Magrão e banda cantando My Name is Bye aqui no Você Que Manda. Agora vem banda Modelo, eles que vão estar domingo à noite no Centro de Eventos Caravaggio, aí, na festa de Nossa Senhora dos Navegantes. 1h27, boa tarde.

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por aqui, estamos de volta. Você ouviu aí, o Marlon já tocou de manhã, né? Porque a gente não se aguenta, quando tem novidade precisamos tocar em dose dupla aqui na 102.3. Então você ouviu aí o legado. A gente comentou esses dias atrás de que tava tendo essa junção das bandas, né? Rainha Musical, Atuais e Brilha Som. Tem mais uma música ainda, tá, gente? Que eles vão lançar, sim, porque eles fizeram duas gravações, dois medleys aí, então, de grandes sucessos, né? Essa junção de três grandes bandas, né? Também aí junto, e claro que você curte sempre aqui na 102. Pra você que tá mandando o seu alô, a gente pode ir pedindo a sua música aí, ó, 98815-6435. A gente tá valendo a nossa promo aí do Dia das Crianças, tá? Então você aproveita a participar, já vi que tem uns áudios por aqui. Já vou falar dessa galera, vamos ver quem mandou o áudio para veicular por aqui também. Lembrando que a nossa promoção, a criançada da Show na Capinzal FM, tem muitos, muitos prêmios para você, então bora lá aproveitar. O primeiro, né, a gente convida você a participar lá no nosso Instagram, tem que seguir arroba Sorveburger Sorveteria, arroba Bom Móveis e arroba Capinzal FM, tá? 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E assim você vai mandando o seu recado também. Tem mais prêmio por aqui agora para os mais grandinhos, tá? Para você que quer curtir aí o bailão aí em São Cristóvão Lacerdópolis, neste sábado, dia 10, show nacional com Pedro Henrique Luciano, né? A banda aí do Domingão, né? Do Caldeirão, agora não lembro mais, me fugiu aqui, já vamos trazer pra vocês aí. Mas enfim, Pedro Henrique Luciano, o Luciano que era o vocalista aí da banda São Francisco, lembram deles, né? E também, ajuda aí, Everton. Caldeirão. Do Caldeirão do Mion, isso aí. É, isso aí. E também, gente, da banda Geração, tá valendo ingresso pra você curtir aí São Cristóvão Lacerdópolis. Então manda o seu recado, sorteio, ingresso, tá? Hoje nós vamos fazer, então, o de Lacerdópolis. Amanhã a gente faz novamente pra Linha Sua em Ouro, tá? Então, que é um dia 10 e outro dia 12. Ó, dá pra aproveitar os dois, gente. Que tal, né? Bom demais. Então você participa também junto com a gente. Vai mandando. 98815-6435. Enquanto isso, nós por aqui vamos curtindo mais música aqui na tarde da 102. Pra todos que sempre estão por aí. Um abraço pra Dona Maria Sueli. Oh, gostei, tá? Desse fit, como a gente diz assim, de Porto do Som e Nave Som. As bandas também que estão gravando aí com aquela banda Rosas. A gente comentou dela outro dia também por aqui, a banda Rosas, que toca aí um rock bailão, né? Então, chegando. Agora vem ele. André Renner com Os Cometas. Mais um sucesso do...

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5: Muito bem, trazendo a nossa agenda de eventos aqui da 102.3, porque tem muita festa boa, gente, chegando por aí. Dia 10 de outubro tem grupo de idosos Sempre Unidos, que convidei para o baile de Kerby, né, no Centro de Eventos em Piratuba. Inicia às 14 horas, animação da Companhia Pilger. No dia 10 também tem Oktober do Bailão em São Cristóvão, Lacerdópolis, 22 horas, show nacional com Pedro Henrique e Luciano e Banda Geração. Dia 11 de outubro, festa em honra a Nossa Senhora Aparecida no bairro Vista Alegre, 8 horas recepção, 9:15 procissão, 10 horas Santa Missa, 12 horas tradicional almoço e às 14 horas tem matinê com Rony e banda. No dia 11 de outubro tem matinezão no Centro de Eventos Caravagem Ouro, 19 horas, com as bandas Portão da Serra e Banda Modelo. Né? No dia 11 também tem a festa em honra a Nossa Senhora Aparecida no bairro Navegantes, em Ouro. 9 horas procissão, saindo aí do Poço do Ambrose, 10 horas Santa Missa, 12 horas almoço. Às 14 tem o matinê com o Grupo Estilo. E como já falei, né, às 19 horas, então tem esse mega matinezão aí no Caravaggio com as bandas Modelo e Portal da Serra. No dia 11 de outubro, festa em honra a Nossa Senhora Aparecida no loteamento Lar Imóveis, 9:30 procissão saindo em frente ao Senai, 10:00 Santa Missa, 12:00 almoço e 14:00 tem matinê com musical JLE. A entrada é gratuita. E no dia 12 de outubro, a festa em honra a Nossa Senhora Aparecida em Linha Sul Ouro, 6:00 tem a Romaria saindo da Praça Pio XII. Logo após aí a celebração, 9:00 a saída da procissão motorizada em frente à Prefeitura de Ouro, 10:00 Santa Missa, 12:00 almoço e 14:30 tem matinê com Cosmo Express e ingressos a R$35 antecipado. E quem almoçar na festa já sabe, né? Entrada gratuita. E lembrando pra você, né? Sábado à noite, nesse bailão aí, então, na Oktober aí, em São Cristóvão, Lacerdópolis, tem ingresso valendo. Você manda pra gente aqui no 98815-6435. Vai mandando aqui pra gente também, vai aproveitando, se cadastrando. Quem vem chegando agora pra cantar por aqui? Chegando, Portal da Serra.

0: 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A gente vai trazendo PF no bailão por aqui, já tem Capinzal Notícias e claro, tem muito mais aqui na tarde. Antes disso, um recadinho de utilidade pública, prestem atenção. Foi perdido no trajeto Casa do Chapeador até o Trevo de Piratuba, próximo à lavação, um celular Samsung Galaxy A32 de cor azul claro, tá? Se alguém encontrou, por gentileza, pode deixar na lavação do Trevo ou entrar em contato no 499-2004-2237. E foi encontrado, próximo ao Correio de Capinzal, um molho de chaves com chaveiro com uma imagem de Cristo e um chaveiro amarelo da Pioneiro, e esse está aqui na recepção da 102. Dúvida, gente, participa, né? Chama a gente aí que a gente esclarece pra vocês. 98815-6435. Antes da música também, eu quero veicular pra vocês, ó, pro pessoal que tá participando com a gente aqui da nossa promoção do Dia das Crianças. Então, escuta só.
1: Boa tarde.
0: Boa tarde.
1: Meu nome é Luiz.
0: Oi,
1: tenho
0: Luiz.
1: 8 anos e eu dou show na Capinzal FM.
0: Isso aí, é um Luiz participando com a gente. Então, se você ainda não mandou seu áudio, manda aí pra concorrer você também.
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1: 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Capinzal. Um morador de Capinzal evitou cair em um golpe do WhatsApp ao receber uma mensagem de um número desconhecido que usava foto de um perfil do seu filho e pedia dinheiro para pagar uma suposta conta. Desconfiado, ele ligou para o filho pelo número que já tinha salvo e confirmou que se tratava de uma tentativa de golpe.
2: Eu quase que caí. Se eu não tenho me lembrar de ter ligado antes pro meu filho, eu tinha caído. Os bandidos aí clonaram o WhatsApp dele e entraram em contato comigo, com a mesma foto do perfil, né, dele, da menina dele que ele tem no perfil dele, me pedindo dinheiro, pedindo esse valor aí para pagar conta. Então, felizmente, eu não caí na conversa deles. E eu lembrei de ligar imediatamente pro meu filho, ver se realmente ele estaria precisando desse valor. Eu estranhei, né? Eu tenho o WhatsApp dele, anda com aquele mesmo perfil, se ele tivesse trocado de número, por que ele ia entrar com o mesmo perfil dele, né? Isso aí serve de alerta. Não só para mim, que eu me livrei de ter caído no golpe, mas para o em todo, né, a população de Capinzal, que se cuide, se previne que o golpe está vindo aí.
1: Segundo informações do delegado Vinícius Ferraz, os golpes com falsos familiares e falsas oportunidades financeiras continuam sendo registrados na delegacia de Capinzal. Ele recomenda desconfiar de propostas vantajosas demais, pedidos urgentes de dinheiro e contatos desconhecidos.
3: A pessoa tem que ter cautela para fazer negócio, principalmente virtual, pesquisar antes. Quando for comprar em site, pesquisar no Google, no site chamado Reclame Aqui. Esse site vai ter reclamações de outros consumidores. Aí a pessoa consegue deduzir se é um bom negócio ou não, fazer negócio com aquela empresa virtual. E quando tem uma pessoa chamando no WhatsApp fazer negócio, é quase certeza de golpe. Então a pessoa tem que redobrar o cuidado e certificar se se trata mesmo daquela pessoa. Jamais atender chamada de vídeo. A partir de chamada de vídeo, a pessoa consegue capturar o rosto dela e tentar acessar a conta, a partir daquela captura que é feita durante a chamada de vídeo. Então, a pessoa tem que se cercar de cuidados em negócios virtuais. São inúmeros casos de BOs desse tipo de golpe. Mesmo com toda a informação, as pessoas continuam caindo. E, geralmente, é uma proposta tentadora, né, desproporcional. A pessoa... Um exemplo de golpe, a pessoa tem 100 mil para receber, ela tem que pagar 10 mil, ela acaba fazendo um PIX de 10 mil para um terceiro. É sempre uma conversa desse tipo. O engodo é sempre numa proposta de grande vantagem. Então, a pessoa deve desconfiar, deve ser uma pessoa desconfiada, deve pesquisar antes. E para fazer negócios virtuais ou por aplicativo, tem que ter segurança. Geralmente, quando o negócio vem até você, e não é você que procura o negócio, já é um alerta a ter cuidado.
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2: 2:07, você que manda aqui na rádio feita pra você, para a Farmácia Cristal Vida, a sua saúde é o nosso compromisso, lá você encontra o Monjaro Natural. 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Para participar comigo, 988-15-6435. Quem está se inscrevendo pro sorteio aqui do ingresso do bailão de sábado, mais alguns minutinhos, tá? Manda um abraço à minha Marlise, à minha amiga Marlise Schumann. Se cadastrando aí pro Ranchão também. Tem mais gente mandando áudio por aqui. Criançada participando. Promoção do Dia das Crianças. Então, bora daqui a pouco. 988-15-6435.

Fernanda de Sorocaba cantando Bala de Prata. A gente vai trazendo mais música por aqui na nossa tarde. São 2:13. A criançada participando. A Rosane pediu uma música com os atuais. Minha amiga, antes das duas a gente toca a banda, mas nós tocamos aí aquela mistureba, né? É o legado com os atuais, Rainha e o Brilha, tá? Muito obrigado, minha amigona. Ó, um beijo, já tá cadastrada no ranchão. Quem quer... Ó, Caroline Rabaioli quer o ingresso aqui para o pessoal, esse da, lá do October, do bailão. Também tem a Diana Pasquale participando, tem mais gente aqui mandando uma, olha só, a dona Marlene Lopes Duarte também tá afim de festear, mas vamos que vamos, dele é que dele, né, gente? Aproveitar, pessoal, vai aproveitando e vai se inscrevendo. Tem mais gente, quem tá aqui? O Gilson de Oliveira Coelho também. Aproveitando a Cleusa, enfim, todo mundo junto com a gente. Chegando o Breno e Matheus com Rio Negro e Solimões.

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0: Quintão, Marinês? Ah, não, quartou. Tarde.
1: Tarde. Viu? Musiquinha hoje, telefone, né? Lindeza.
0: Hoje eu tô escutando os...
1: Antes tenho que mandar um abraço pra Dona Cláudia.
0: O que que deu com a Dona Cláudia?
1: Só quero mandar uma Dona Cláudia. Ô, Dona Cláudia, muito obrigada, tá? Recebi a sua encomenda. Na segunda ainda, né?
0: Quem que trouxe?
1: O Everton trouxe.
0: Ah, entendi.
1: Mas vou te contar, Dona Cláudia, que eu deixei hoje 3 folhas de alface pra ele, sobrou 2.
0: Mentira.
1: Comeu tudo?
0: Claro. Só sobrou vinagre da bandeja.
1: Parabéns.
0: Sim, Marinês, mas ó, pessoal que ainda não participou...
1: Beterraba vou trazer. É. Deixa eu falar, deixa lá.
0: Tá bom.
1: Amanhã vou trazer beterraba.
0: Tá bom. Pra você comer, né? Porque daí eu não... Se for trazer beterraba, cenoura, tá. Eu não como nada.
1: Tá ouvindo, né, Dona Cláudia? É. Nanana.
0: Mas, pessoal que não participou, criançada animada aí, por favor...
1: Ah, tem um aqui.
0: Faz assim que nem eu. Faz assim que nem eu. Eu sou o Everton Pasquale, tenho 10 anos e quero participar da promo... Como que é?
1: Me dá a rinite alérgica.
0: Ah.
1: Vou te ensinar como é que é.
0: Então mostra aí, quero ver.
1: Aqui, ó.
0: Quero ver.
2: Boa tarde, eu sou o Heitor Augusto Cervelin, tenho 8 anos, eu dou o show na Capinzal FM.
0: É isso aí, Marinês, eu sou o Everton Pasquale, tenho 10 anos e dou o show na Capinzal FM.
1: Eu sou a Marinês Varela, tenho 1,57m, sou baixinha e dou show na Capinzal FM.
0: Aí, isso
1: eu não
0: aí.
1: Sou criança, não vou falar quantos anos eu tenho, né?
0: Claro que não, eu tenho 10, né? Mas faz assim, pessoal que tá nos ouvindo, tem alguma criança aí, grava um áudio das criançadas e manda pra nós aí.
1: Concorre o quê?
0: Aí, agora concorre. Eu sei que tem 300 um vale compras da Casa dos Presentes.
1: 300
0: Tem uma
1: reais?
0: Bicicleta.
1: Não, esse é pra quem participa lá no Estragando a Rádio.
0: É? E aqui na rádio tem o quê?
1: Aqui na rádio, pra quem manda o seu áudio, são os 3 combos, né?
0: Ah, do
1: são
0: Catavento?
1: São 3 crianças que vão ser contempladas lá no Catavento. E mais os 300 reais
0: da
1: lá
0: dos
1: da Casa dos Presentes, na minha amiga Cida dos Cabelos Esvoaçantes.
0: E no Instagram?
1: No Instagram tem todos aqueles milhares de prêmios.
0: Tem sorvete,
1: lá
0: tem
1: do
0: bicicleta.
1: Pessoal da, isso,
0: lá da Sorveburger, Bom Móveis, né?
1: Bom Móveis. Ó, tem uma bicicleta infantil Aro 20, 2 sorvetes gigantes, 1 pacote de picolé, uma caixa de sorvete 5 litros, 1 copo de açaí 550ml, viu?
0: Tudo isso. É muito prêmio. Então, criançada, manda um áudio aqui, porque vocês são isso. Shows na Capinzal FM.
1: E o do Instagram, você precisa ir lá no Instagram,
0: e
1: seguir.
0: Marcar alguém, isso.
1: Precisa seguir a Capinzal FM, a Sorveburger, a Bom Móveis, marcar uma pessoa, tá?
0: Ok.
1: Marca quantas vezes você quiser, quanto mais marcar, maior são as chances de você ganhar.
0: Então, criançada aí, vocês dão um show já na vida, né? Agora deem show aqui na Capinzal FM também. Nós queremos ouvi-las e ouvi-los.
1: Isso aí, de quem que nós vamos falar? O Messi foi?
0: Foi,
1: tchau.
0: Messi
1: vai
0: foi.
1: Vai vir pro Santos ou não?
0: Messi foi, ainda não temos a informação, né? Estamos aguardando os bastidores, né? Mas o Messi se despediu ontem da seleção argentina com 2 assistências e 1 gol de pênalti. Marcaram um pênalti lá pra ele conseguir fazer um gol, né? Porque, na verdade, não conseguiu fazer do jogo inteiro. No último lance, todo mundo esperava um gol de falta. Jogou lá nas alturas, a bola veio parar aqui no... em Capinzal, mais ou menos, né? Mas, Marinês, falando agora seriamente sobre o Lionel Messi, eu escutava na GETV, o narrador lá, falando uma coisa muito interessante. Eu tive o privilégio de assistir Lionel Messi jogando, eu tive o privilégio de narrar, ele disse. Então, isso significa o quê? Nós tivemos o privilégio de ver Lionel Messi em campo. Como muita gente viu Pelé, como muita gente
1: Maradona.
0: Viu Maradona.
1: Você viu Maradona?
0: Não, eu não vi.
1: Eu vi.
0: É, mas nós tivemos o privilégio, então parabéns.
1: Viu Roberto Carlos?
0: Também os Gambito lá.
1: Aham, Belegambe.
0: Mas eu não vi. Então eu vi Lionel Messi. Então parabéns lá pra ele, né, claro. Né? Aí se despedindo, mas é uma grande alegria pra mim, pra minha geração. Aqui quase do anos 2000, né? Ter visto o Lionel Messi em
1: Concordo
0: campo.
1: Com você, tá? A gente brinca aqui, mas um grande jogador, né?
0: Parabéns pra ele.
1: Com certeza.
0: Sabe alguém que tá grávida?
1: Eu não.
0: Não.
1: Só gorda.
0: Não, às vezes é coisa... Às vezes olham assim...
1: Não, já... a gente já conta, que antes que perguntem, né, gente? Já digo, é batata frita, macarrão, carne...
0: Bife, né?
1: Chocolate.
0: Mas o Coutinho, né? Nós já falamos que ela está grávida, mas ela vai se afastar temporariamente do Fantástico. Sabe quem vai assumir o lugar dela lá?
1: Quem?
0: Um jornalista chamado Paulo Renato Soares. Foi definido pela TV Globo para assumir o posto ao lado de Poliana Brita durante o período aí. Ele que é da Globo News lá e tal, então aí agora participando junto no Fantástico, não sei quando vai começar essa licença maternidade dela, né? Provavelmente mais perto de nascer a criança. Mas o Paulo Soares aí vai, Renato Soares vai assumir aí o comando do Fantástico lá no Plim Plim.
1: De quem que eu vou falar agora? Dai Dai.
0: Dai Dai? Shakira! Uhum. Marinês, você viu alguma coisa com o Piquet lá? O que que tem aí?
1: De novo, estão nos tribunais por Deus conta da guarda dos filhos, né? Mais uma vez, voltam aos tribunais. 4 anos após a turbulenta separação, eles enfrentam um novo impasse judicial nesta terça-feira, 6 de outubro. O ex-casal, né? Eles foram aí para a cidade da Justiça de Barcelona, revisaram os termos de acordo da guarda de Milan e Sasha. E a audiência ficou mantida sob absoluto sigilo pelas equipes jurídicas, de acordo com o jornal local El País. Então, não sabemos como ficou, vamos ficar sem saber. Nem deviam colocar, se não conta pra gente como é que fica,
0: pois
1: né?
0: Pois é, pra quem ficar colocando essas notícias aí, coloca já de uma vez o que que deu, o que que não deu, pra gente também saber, porque a gente quer informar os nossos ouvintes que são, como é que se diz, fãs aí de Shakira,
1: é,
0: né?
1: E preciso te contar, você falou de seleção, lembrei do Vini. E aí...
0: Ah, falou em Vini, já tô vendo ela aqui, né?
1: Sim, o meu filho, outro dia tava falando da Virgínia, quase que eu disse, não, o Everton deve ter mandado, né? Você mandou alguma coisa?
0: Não, mandei
1: quando
0: nada.
1: Ele veio aqui na rádio, que ele tem que falar não. Da Virgínia lá em casa?
0: Não, não falei.
1: Eu acho que ele nem sabe quem tava falando lá.
0: Boa ideia, irei falar para ele. Pena vi ele ainda.
1: Não, esqueci. Senhor, você vai apanhar de varinha.
0: É.
1: Você?
0: Programa.
1: Fala então dela.
0: Virgínia, seu... Opa,
1: cheguei. Não de... é Soares, é Fonseca.
0: Virgínia Fonseca surpreende ao mostrar preços de roupas para as filhas na Europa.
1: Ela foi no brechó, igual o Neymar foi lá comprar as roupas que é baratinha?
0: Eu acho que sim, porque a influenciadora aproveitou os baixos preços de Madrid. O Neymar foi em Paris, né? E a Virgínia foi em Madrid para renovar o guarda-roupa das filhas pequenas, né? Então tem umas roupas, olha só, parece as calças que a Viviane e a Márcia compraram aí pras meninas. Marinês, tá bem parecida aqui,
1: não
0: ó.
1: Não tô vendo a foto, eu tô lendo um comentário aqui, ó. André Duarte gostou da tua expressão do nascer a criança.
0: Não, mas não é nascer a criança?
1: É bebê.
0: Ah, mas é uma criança que vai nascer.
1: Tá bom. Continua. Das calças, tava falando.
0: As calças aí que a Viviane, a Márcia compram.
1: Será que elas
0: bem
1: foram?
0: Bem parecidas.
1: Será que aqueles dias que elas saíram mais cedo
0: foram... Elas foram pra Europa.
1: Pra comprar.
0: Pra comprar, porque agora eu achava que era só Paris. Mas então o dia que nós fomos pra Madrid também tem brechó lá pra aproveitar.
1: Será que a moda é os famosos postar roupa de brechó? Vamos postar nós também, é.
0: Mas falando em famosos, sabe quem que comemorou ontem 3 anos da Mavi? Neymar e Bruna Biancardi celebraram 3 anos aí da Nenê. Se alguém agora criança, vamos falar de bebê, né? E Nenê, então. Como diz a nossa amiga Andréia, né? Que é um festão luxuoso. Olha só.
1: Não, dessa já é uma criança, porque é aquela que tá na barriga, o nenê que vai nascer.
0: É, mas olha a foto aí, os caras... Será que eles conseguiram orçamento pra fazer uma festa dessa?
1: Sim.
0: Mas, Marinês, olha só a decoração aí. Famosos na festa, hein? Não sei como é que não me chamaram eu também.
1: Eu falei que você não podia ir, que você tá bem ocupado aqui na Capizol FM.
0: Mas falando em outra famosa que exerbiu o corpão, Marinês... Sabe quem que exibiu o corpão ali? Ana Castela, né?
1: Pensei que foi a Paola Oliveira, porque você gosta de falar dela também, né?
0: Não, eu não vi a Paola Oliveira, até falando isso, eu dei uma pesquisada, ver como
1: é
0: que ela
1: Ana
0: está.
1: Ana Castela, mano, Ana Castela é seca.
0: Ana Castela exibiu um shape
1: um
0: definido
1: risco.
0: E um braço musculoso e roubou a cena em show em São Paulo. Cantora chamou a atenção ao subir em palco com visual que evidenciou os resultados da rotina fitness. Ela que reclamou da vida social, né? Mas tá fazendo efeito o negócio lá. Não é que nem a gente que tenta e não consegue.
1: Mas tem que ir, né?
0: Não, mas tem que...
1: No caso que ela paga a academia e vai, Everton. Você paga.
0: Eu achei que dava resultado e
1: pagando. Não vai, você não posta foto na frente do espelho, também é por isso.
0: É, ela postou umas fotonas aqui, ó, inclusive de chapéu, Marinês.
1: Você viu? Bom, vou deixar você falar. Depois eu vou falar do Leandro Leonardo, tá?
0: Ah, só pra encerrar, eu tenho mais uma agora, só. Sabe quem que acumulou? A Mega Sena. Mega Sena acumulou e prêmio chega a 100 milhões de reais para o próximo sorteio. Você que não fez sua fezinha aí, comece a rezar um pouco mais, porque... que nem eu tenho que jogar, né? Porque eu não jogo.
1: Também.
0: Ó, Ontem à noite acumulou aí 90,1 milhões. Era ontem e agora acumulou que pode chegar a 100 milhões no próximo sorteio.
1: Nossa! Resolvi a minha vida.
0: Será? Dá pra fazer uma tirolesa lá da tua casa aqui, de repente.
1: Como é que volta?
0: Vai. Alguém fica aqui fazendo, girando uma maçaneta ali,
1: não
0: vai indo.
1: Rola. Sabe o que dá pra fazer? Vou dar aquele. Você já assistiu aquele filme da Fantástica Fábrica de Chocolates?
0: Sim.
1: Que tem o Willy Wonka, tem aquele elevador.
0: Uhum.
1: Dava pra fazer um desse, daí esse sim. Podia até dar uma carona pra você.
0: Pode ser.
1: Ah, e segundo também que me contaram.
0: O quê?
1: É que quando você se mudar definitivo aqui para o centro, também que o seu veículo vai ficar na garagem.
0: Não, mas não tem chave ainda a garagem.
1: Pra vir a pé? Não vai acontecer.
0: Você tá me achando parecido com o Márcio Pedro? Márcio Pedro que vem a pé. E eu não posso vir a pé.
1: Não, porque você vai ficar fitness.
0: Será? Ó, o Márcio Pedro emagreceu.
1: Viu?
0: Boa ideia.
1: Presta atenção.
0: Boa ideia.
1: Bora!
0: O que, que tem ali?
1: Bora, vou trazer uma notícia, porque agora é moda, né? Um dia eles vão fazer um filme sobre nós dois, tá?
0: O
1: quê? Os famosos aqui das Capinzal FM.
0: Vamos.
1: A cinebiografia de
0: Leandro e Leonardo.
1: Isso mesmo, foi confirmada nesta terça-feira, dia 6. O filme vai contar a trajetória dos dois irmãos goianos que se tornaram dois dos principais nomes da música sertaneja e será dirigido por ninguém mais.
0: Ninguém menos quem?
1: Jaime Monjardim.
0: Ah, oh. Mas é pra ser, então, qualidade.
1: Inclusive, os atores que vão interpretar, né, que os músicos também já foram definidos.
0: Quem?
1: Não vou te contar.
0: Ah.
1: Leonardo será vivido por André Luiz Frambach, marido da atriz Larissa Manoela.
0: Sim.
1: O ator esteve recentemente no ar com a novela de 10/7, né? Coração Acelerado, onde ele mostrou uma intimidade com a música sertaneja. E Leandro será interpretado por Eduardo Borelli. O ator e cantor tem trabalhos no teatro, dublagem e musicais. E recentemente estrelou a montagem brasileira de Hair, um clássico aí da Broadway.
0: Uhum.
1: E aí a gente vai trazer uma clássica do Leandro e Leonardo. Com certeza.
0: Deixa eu ver qual que é.
1: Perguntarão pra mim.
0: Não contasse. Eu queria adivinhar qual que era.
1: Tinha uma paródia dessa uma vez que um amigo meu fez pra mim. Eu ficava muito brabo quando ele cantava.
0: Temos que ir já, então?
1: Já.
0: Então o bonde tá passando aqui. Vou pegar carona aqui.
1: Tchau.
0: Tchau, mais.
1: Fim de semana.
0: Amanhã, quinta-feira, pessoal.
1: Dóbia de
0: quase sexta. E quem não se inscreveu aí pro Dia das Crianças, por favor, se inscreva. Eu quero ver a criançada aí.
1: Dóbia. Amanhã.
0: É? Em quinta.
1: Então, tchau.
0: Tchau.
1: Está me bem.
0: É, obrigado igualmente.
1: Anca-ti.
0: Sim.
1: Isso aí.
0: Sim.
1: Tchau.
0: Tchau, ó. Essa aí é pra nós, ó. Entre tapas e beijos, marinheiros.

0: Canta aí, viu? De quanto tempo é essa música? Milano, né?
1: Faz uns 20 anos.
0: Não mais, porque desde que eu me entendo por gente, essa música toca.
1: Tá na hora?
0: Tá na hora.
2: Hora de ganhar prêmios.
1: Bora lá, então. Prêmios. Girei por aqui agora.
0: Mas só falando, até que você gira aí e termina. Entrou mais dois agora ali, coloca.
1: Tá bom.
0: É, desde que eu me entendo por gente, isso faz tempo, tá? É, essa música já era sucesso, então você imagina.
1: Enquanto, pessoal, vocês estavam ouvindo Entre Tapas e Beijos, nós estávamos cantando por aqui também.
0: Exatamente.
1: Mentira, estava organizando o sorteio. Mas então, já que não demos tchau, agora voltemos, né? Ó.
0: Ligeiro, um, dois, três e já.
1: Final do telefone, então, 5813, Marinês.
0: Ó. Homem ou mulher?
1: Mulher.
0: Homem ou mulher?
1: Mulher que vai dançar lá com quem? Com quem quer ir?
0: Vai dançar com a banda Geração e o show nacional com Pedro Henrique Luciano.
1: No próximo domingo.
0: Sábado, dia 10. São Cristóvão, Lacerdópolis. Aproveitar e mandar um abraço pra turma lá de São Cristóvão, Lacerdópolis, né? Que a gente vai todo ano lá fazer a transição. Pai, pode contar agora.
1: Caroline Rabaioli, Marinês. Até que enfim, até acho que ela sabia quem que era e eu não contei, né?
0: Viu, mas a ideia é fazer o suspense.
1: Ah, então Caroline Rabaioli.
0: Tá, Carolina, a gente vai entrar em contato com você, porque eu ainda não sei se é retira ingresso aqui ou se é nome na portaria, tá? Eu até acho que seja nome na portaria. Então a gente entra em contato contigo pra te informar bem certinho. Tá?
1: Tchau.
0: Agora sim, tchau.
1: Agora sim, vai pro intervalo que já bateu na porta faz tempo.
0: Tô indo.
1: Tchau.
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0: Gente, 2:40, você que manda aqui na rádio feita pra você, para a Farmácia Cristal Vida, Odonto Top, Proner Supermercado e também do Pesque Pague Menegate. E a gente vai trazendo o Michel Teló.

0: Deixa ele em paz, vai.
1: Com mais 46, Maiara e Maraísa cantando com o Dilcinho por aqui, Libera Ela, e Michel Teló cantando Gotas de Água Doce. Gente, lembrando então, quem levou o ingresso aí foi a Caroline Rabaioli, tá? Pra você, se inscreve pro Ranchão da 102, 998-14-1333, e não esquece, tá? Tá valendo a nossa promo aí do Dia das Crianças, né? A criançada da Show na Capinzal FM tem pra você mandar o áudio, também tem lá no nosso Instagram, gente. Então, participe e boa sorte!
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0: 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Falando nisso, meu, que cuia bonita que me mandou aqui a Flávia, que tá lá no Pesque Pague, né? Inclusive tem uns aqueles enfeites de cuia lá. Nossa senhora, eu não sei nem arrumar a cuia com a erva, né? Quem dirá colocar todos esses enfeites por cima aí? Daí você foi tudo. O tererê eu até vou bem, viu, Flávia? Mas agora no chimarrão, nada. Eu gosto de tomar, né? Mas arrumar a cuia que é bom, nada. Então, mandar um abraço aí. Hoje que eles estiveram recebendo aí o pessoal de estudo de Campos Novos aí da EPAGRE, né? Que bom, um abração pra vocês todos aí que estão na nossa sintonia. Gente, chegando mais música por aqui? Não, tem mais comercial daqui a pouquinho. Eu volto com muito mais.
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12:55, gente, tô indo nessa, agradecendo imensamente a todos vocês que participaram comigo e mais nessa tarde, aqui no nosso Você Que Manda, agradecendo o carinho da sua audiência, a criançada que participou com a gente, a você que se inscreveu também pro Ranchão, você que se inscreveu pro sorteio de ingressos, agradecendo a Farmácia Cristal Vida, ao Odonto Top, ao Proner Supermercado e também ao Pesque Pague Menegatti. Já já vem aí as informações de Brasília, né, com o nosso correspondente Paulo Otarã e Mauro Ribeiro, que vem para comandar também o Expresso 102. Certo, gente? Vou indo nessa. Quem vem chegando para cantar aqui, Titãs com Família E, Família A, Família. Mua! Beijo, até amanhã.

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1: 15 horas em ponto, boletim de Brasília. 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Mercado financeiro ainda administra reflexos das eleições em segundo turno e faz com nova formação do Congresso. As informações com Paulo Otaram.
2: Mercado financeiro continua agitado ainda com reflexos da eleição em primeiro turno nesta quarta-feira. O dólar segue negociado hoje abaixo de R$ 5,00, após recuo pela segunda sessão seguida, que é a menor cotação em 5 meses. Na Bolsa de Valores, as ações mais negociadas passaram a recuar depois de abrir com viés positivo. Petróleo em alta e divulgação da ata do Fed, o Federal Reserve, do Banco Central Americano, influenciam os negócios durante o dia de hoje. Segundo o economista André Perfeito, os efeitos da votação em primeiro turno e as projeções para o turno complementar, assim como a nova formatação do Congresso Nacional, continuarão fazendo a diferença no mercado financeiro ao longo desta semana.
3: O mercado está precificando 3 eventos de maneira simultânea, né? Na verdade, precificou o primeiro e segundo turno num único dia, né? Porque o Flávio avançando, isso daí sugere algum tipo de ajuste fiscal mais forte, o que bate, sem dúvida nenhuma, nos juros. Os juros caíram muito forte e a queda dos juros acaba levando tudo a reboque. Também foi precificado um Congresso, né? Um Senado e uma Câmara, que tem tudo para ser, obviamente, que é de direita e pode aprovar, se desejarem, né? Um ajuste forte.
2: Após abrir em alta, a moeda americana era cotada no comercial para venda a 4,985, variação de mais de 0,17%, se comparado ao fechamento do dia anterior, quando a divisa caiu 0,5% para 5,975, menor cotação desde 11 de maio. Analistas apontam ainda que o leve recuo foi alimentado por investidores que acabaram realizando parte dos lucros apurados na véspera, quando o índice subiu quase 8%. De Brasília, Paulo Otaram.
1: Obrigado, Otaram, pelas informações de Brasília, que voltam na programação da Capinzal FM às 16h50. 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
1: 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Capinzal FM, são 15:06. Oi! E aí, como é que vocês estão? Tudo bem com vocês? Tô chegando para nós tocar os melhores flashback para você assim, ó.
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2: Senhoras e senhores, vamos viajar no tempo. Eu quero convidar você, meu amigo e minha amiga do rádio, para viajar no tempo junto comigo. Muito boa tarde para você. É um grande prazer imenso estar entrando no ar na sua casa, no seu carro, no seu trabalho, aonde você estiver, na cidade, no interior. Olha só, preste atenção, a partir de agora é o melhor do flashback para você. Vamos, assim, ouvir como Evaldo Braga, Roberto Carlos, tem Modern Talking, tem quem mais? Lindomar Castilho, tem Dominó, tem Menudo, tem tudo isso pra você ouvir hoje, é? Você quer ouvir a sua preferida? Não tenha problema, então manda aí no 988-156-435. E pra você que quer participar do Ranchão, lembrando que você tem que enviar com o seu nome completo, tá? 998-14-1333. Anota aí, 998-14-1333. Tem muita coisa boa, tem o Por Onde Anda, tem histórias. Esse programa aqui é pra gente matar a saudade mesmo, assim, de fechar os olhos, assim, lembrar daquele momento de escola que você viveu, daquele momento brincadeira que você brincou. É, até mesmo o pratinho com panda registrado na borda do prato que você teve. É bom demais, hein? 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Conversados e registrados? Então vamos de música. Lembra dessa?

0: Aí começamos bem com o Evaldo Braga, matando saudade. E o pessoal já tá mandando mensagem pra gente aqui dizendo: Paulo, que música bonita aí pra gente matar saudade. Então a gente já vai começar mandando alô pra você, meu amigo e meu amigo e minha amiga ouvinte, que já está participando aqui da programação da Capinzá FM. Tem gente pra falar com a gente. Alô, Tilo Moreno, fala que eu te escuto, guri.
1: Ah, e se não tiver ninguém na frente amanhã, Mauro?
0: Ah, peraí, esse aqui.
1: Mauro, agora sim. Tá, parente? Ah. Dia bonito, né, fia? Pra trabalhar, pra ficar em casa tomando um chimarrão, um cafezinho com bolinho frito.
0: Bolinho,
1: né?
0: Frito. Ai, da Zia.
1: É que tá acontecendo comigo. Ah. Ó, a música que eu quero, se possível, preste bem atenção, parente, velho.
0: Qual?
1: Octavan Disco.
0: Ah, o Otavan.
1: Marcou aí, né, pra não esquecer, né? Octavan Disco. E oferecer pra todo que estiver ouvindo, né? Ali pra Capinzal, já sabe, Voz do Oeste, Luzeri, Pilha, Piratuba.
0: Aham.
1: Pense em mudar fora.
0: Valeu, Mauro. Valeu, guri.
1: Abençoada, tarde, noite, quarta-feira, uma boa semana aí, né? E calorzinho tá bom, né, Pia?
0: Tá valeu, ótimo. Mano. Esse
1: abraço,
0: dia.
1: Tchau, tchau. Fui.
0: Valeu, guri. Tchau, tchau.
1: Ah, e se tiver ninguém na frente amanhã, Mauro.
0: O quê?
1: Eu quero saber onde anda o Grupo Nazaré. Pode
0: Nazaré,
1: ser pra amanhã?
0: Pode,
1: se
0: claro.
1: Se não tiver ninguém na frente, né, Pia?
0: Não,
1: se
0: não der amanhã, tem, pode mas ser a gente pode resolver o problema.
1: Onde anda o Grupo Nazaré?
0: Nazaré.
1: Eu era e sou muito fã deles.
0: Deixa valeu, pra mim. Valeu, abraço, Tilo. Tchau, tchau. Grande abraço. Olha só, o Tilo pediu, vai ouvir o Otawan Disco tocando forte nas ondas da 102. Lembra dessa? Nas discotecas dos anos 70. O pessoal gostava muito, né? Pegava o seu Fusca, o seu Opala, o seu Chevette. Essa aí, colocava aqueles radinhos que tinha o botão ainda fixo, sabe? Pra levantar o volume, tá aí, ó. Otawan Disco. 3:15, boa tarde pra você.

0: Tá aí. Na sonzeira que o seu Teodoro já se manifestou, né? Ele disse que ele tinha um Opala que gastava gasolina, tinha que andar com um posto atrás do seu Opala, mas disse que era bonitão, né? Obrigado aí, o seu Teodoro lá em Ponte Serrada, curtindo a programação da Mais Ouvida. Isso deixa nós felizes da vida, claro. A cada um de vocês, nosso amigo ouvinte que faz, que participa, você que não participa, que só ouve, mas está sempre na companhia da Capinzal FM, muito obrigado. 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
1: Meu nome é Igor, tenho 10 anos e eu dou um show na Capinzal FM.
0: Arrasar, gurizão, hein? Arrasar. Esse vai ser locutor quando crescer. Arrasar. Obrigado, meu filho, pela companhia. Tá um exemplo aqui, tá? 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
0: Conferindo o seu relógio, são 15h18. 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
1: Estamos de volta e matando saudades com você, agradecendo a você pela sua audiência, o pessoal que está curtindo a gente, curtindo a programação. Vamos começar a mandar abraço, mandar o alôzinho, o pessoal que está com a gente aqui. Meu amigo Mugi, como é que tá, rapaz? A Mugi, velho. O Ivanildo Duarte, o popular Mugi, o homem que entende tudo de carne, está na sintonia com a gente. Valeu, Mugi, obrigado aí pela sintonia. Quem mais na sintonia com a gente? Vamos lá. Dona Amélia, lá do Pinheiro Alto. Boa tarde, Dona Amélia. Como é que a senhora está? Tudo tranquilo aí, Dona Amélia? Dona Amélia falou: Mauro Ribeiro, estou sempre na audiência da programação da Capinzal FM. Eu levanto cedinho, sim. Já ligo o rádio, já fica ligado o dia inteiro. Eita, coisa boa. Dona Cida, seu Celso, lá da Casa dos Presentes, também sempre na sintonia, né, Dona Cida? Ô, Dona Cida, obrigado aí. O radinho lá na loja da Dona Cida, lá na Casa dos Presentes, tá sempre no último volume. O pessoal entra lá, faz as compras lá com a Dona Cida, ainda curtindo a Capinzal FM. Seu Celso, azar, seu Celso, velho. Seu Celso hoje já estava lá, batendo um papo, né, dando umas risadas lá com o seu Celso na Casa dos Presentes. Quem mais com a gente? É Dona Elza. Ô, oh, Dona Elza, que prazer ter a senhora na nossa companhia. Dona Elza, a Dona Elza tem dois rádios, né? Um na cozinha e um na sala, né? Quando ela vai pra cozinha, curtindo a Capinzal FM. Volta pra sala, curtindo a Capinzal FM. Obrigado pelo carinho que a senhora tem aí pela gente. Também o seu Vivaldino ali da rodoviária. O seu Vivaldino tá sempre na sintonia. E quando tá de folga, também tem um rádio em cada andar da casa, né? Tá, seu Vivaldino. É ônibus que vai, é ônibus que vem. E o seu Vivaldino curtindo a Capinzal FM. Quem também está com a gente, nosso boa tarde pra dona... Pra dona Nair, seu Adãozinho, Diácono Adão, sempre na sintonia com a gente. Obrigado pelo carinho que vocês têm pela gente, pela nossa família. Nós agradecemos de coração. A dona Nilva, a dona Janete, a dona Noêmia, todo mundo curtindo a Capinzal FM. O Walter, ô, seu Walter, Boff também na sintonia com a gente. Meu nome é Walter Boff. Azar, seu... Seu Walter, a promoção, o senhor tem que pedir para o seu netinho Taylor gravar uma mensagem, tá? Dizendo assim, a idade dele, o nome dele e dizendo, eu dou show na Capinzal FM, pra gente poder contabilizar o voto aí para o seu netinho Taylor. Fechou? Vamos de música! Pessoal da Pastoral da Saúde, da Pastoral Familiar... Alô, seu Adão, dona Nilva, dona Janete, dona Noêmia. Alô, dona Naita, tá aí, ó. Moacir Franco.

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2: 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Esse foi o som do Moacir Franco. Deixa eu fazer uma correção aqui. Eu acabei chamando a dona Nair de a dona Marli de dona Nair. Então tá aí, agora registrado e corrigido. Dona Nair, obrigado pelo carinho da sua companhia. Todo o pessoal da Pastoral da Saúde, pessoal da Pastoral Solidária, sempre com a gente. Nosso grande abraço também para o Frei José Carlos, que está sempre na audiência da Capinzal FM. São 15 horas e 31 minutos, 15 e 31. Gente, daqui a pouquinho eu volto com muito mais flashback para você. Só peço, não mude, não desligue, fica sempre com a gente aqui na Capinzal FM, uma rádio feita para você. Daqui a pouquinho tem o Por Onde Anda.
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2: É, gente, esse é o seu Expresso 102, matando saudade com você. E pra quem não me conhece, eu vou me apresentando. Eu sou Mauro Ribeiro e a minha missão é entrar na sua casa, no seu carro, no seu trabalho. E juntos vivemos momentos bons dos anos 70, 80, 90. Relembrar, né, gente? Voltar no passado e lembrar o tempo que você comia a morinha direto do pé e ficava com a boca toda vermelha, e a mãe perguntava: você andou subindo na árvore de amorinha, né, Pia? Você dizia: não, mãe, capaz, e a boca que é um vermelhão. Era mais ou menos desse tipo, né? Ou também lembrar do tempo que a gente nem descascava a laranja, né? Tentava descascar ela com as unhas, pra quem tinha na época, e via que não dava mais, a laranja ia com casca e tudo. Ou você não cortava no meio. Eita, tempo bom de criança, né? E você, qual que era a traquinagem que você fazia antigamente, hein? Qual que era a arte que você fazia? Duvido a pessoa que não tem uma arte que fazia antigamente. Mas Deus o livre, é que eu vou dizer lá em casa, hein? 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Vamos juntos descobrir por onde anda o cantor Luiz Caldas.
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2: 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Por onde anda o cantor Luiz Caldas? Por onde será que ainda vive entre nós? Luiz Caldas, nascido em Ferreira de Santana, baiano, em 19 de janeiro de 1963. Conhecido, Luiz Caldas, como o pai do axé, um dos primeiros a trazer o axé music, né, para todo o Brasil. Não ficou só centralizado ali na Bahia. Ele que, através das suas músicas, trouxe o axé para todo o Brasil. Ele criou o movimento em 1985 com o álbum Magia e o sucesso Fricote. Grandes sucessos do cantor Luiz Caldas foi Haja Amor, Magia, Ajoiô, Tieta, Beijo, Axé e Pra Lua. Axé Pra Lua, na verdade, é o nome da música. Hoje ele tem 60, 63 anos só. Nossa, novinho, rapaz, né? Ele nasceu em 63, é. 63 anos, ele mora em Salvador, na Bahia. Ainda faz shows pelo Brasil inteiro, principalmente no Carnaval de Salvador e também no Nordeste. Ele também tem uma novidade, né? Ele está fazendo voz e violão e shows acústicos no Teatro Castro Alves, em novembro de 2026. Ele vai fazer essa grande turnê com voz e violão. Se quer saber mais do nosso amigo Luiz Caldas, é muito fácil. É só você entrar nas redes sociais do cantor Luiz Caldas e saber muito mais, porque aqui a gente só dá um resuminho, né? Mas ele tá vivo, tá feliz da vida e ele vai cantar um dos seus maiores sucessos pra gente, Tieta, lembra dessa? Esse sucesso fez parte do tema de abertura da novela Tieta em 1985, ó.

0: Daí o som do Luiz Caldas pra você. Descobrimos então por onde anda o cantor Luiz Caldas. Tá valendo promoção Dia das Crianças, criançada da Show na Capinzá FM. 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A criançada participando aqui da programação da Capinzá FM. É muito fácil. 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Ah, criançada, é show aqui, hein? Vamos lá, tem participação. Fala que eu te escuto.
1: Meu nome é Taylor, eu tenho 7 anos. 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
0: Zagurizinho, ele é da Show na Capinzá FM. 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Sai daí que eu volto já com muito mais flashback pra você.
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0: Os familiares de Alisson de Freitas, ainda consternados com seu falecimento, agradecem ao Corpo de Bombeiros, à equipe médica e enfermeiros do Hospital Nossa Senhora das Dores, parentes, amigos e veículos de comunicação pela solidariedade e divulgação. Agradecem também pelas homenagens prestadas pelos seus amigos, colegas de trabalho e ao Grupo RPM, e por todas as mensagens de carinho recebida. Em meio a uma dor que palavras não podem explicar, cada gesto nos deu força para enfrentar este momento tão difícil de despedida. Outros se convidam para a missa de sétimo dia às 19h30, na próxima quinta-feira, amanhã, 19h30, missa de sétimo dia, na Igreja Matriz São Paulo Apóstolo.
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0: É, viajar no tempo é bom demais e ainda mais quando nós lembramos das coisas boas que a gente viveu, né? E pensar, por que lembrar das coisas ruins, né? Se é melhor a gente lembrar das coisas ruins. Das coisas boas, quase aqui. Flávia Caetano Schmidt, boa tarde pra você, dona Rosane de Fátima da Silva. Também sempre na sintonia da Capinzal FM, dona Marlene Lopes Duarte, a dona Eva Geni. Dona Vitória Barreto e seu Chicão sempre na sintonia lá no Lindenberg, curtindo as ondas da 102. Alô, seu Osmar Lopes, como é que tá as coisas por aí, seu Osmar? Tudo tranquilinho, que nem água de poço? Nosso amigo It Facim sempre na sintonia com a gente, dona Ivanir dos Santos. Gratos aí pela audiência. 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Nenhum de nós, faltando 10 para as 4.

Esse é o som de Nenhum de Nós, Camila. 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Gente, vou ficando por aqui, mas já acabou. Passa, né? Agora passa muito bem. Vamos voltar para 2026. Eu quero agradecer a você, meu amigo e minha amiga do rádio, que ficaram comigo até agora, curtindo o melhor do Flashback. 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Que Deus abençoe seu finalzinho de tarde, que Deus abençoe a sua tarde, que Deus sempre te abençoe. Eu volto amanhã a partir das 15h, matando saudade com você, com o programa Expresso 102. Valeu, gente! Beijo no seu coração e até amanhã, hein? Amanhã tô de volta. Música.

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1: Agora são 15 horas e 59 minutos, temperatura 27 graus aqui no centro. 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E o Natal começa a tomar forma em Capinzal. Na manhã de hoje, a comissão organizadora reuniu entidades parceiras para alinhar os detalhes da programação de 2026 com o tema Histórias de Natal, um novo capítulo de magia. A abertura será no dia 22 de novembro, às 7h30 da noite, com o desfile natalino pela 15. São 16 alas confirmadas, envolvendo escolas, oficinas culturais e entidades do município. O bondinho estará circulando pelas ruas a partir do dia 9 de novembro. A decoração e iluminação dos principais pontos, como a Praça Pedro Leres da Rocha e a 15, devem começar nos primeiros dias de novembro. O encerramento está confirmado para o dia 23 de dezembro. Em Ouro, neste sábado, dia 10, será realizada a programação Ouro em Família, em comemoração ao Dia das Crianças. Atividades começam às 9 horas da manhã, incluindo exposição de carros antigos, brinquedos infláveis, mateada e distribuição de pipoca. Às 14 horas, serão abertas as inscrições para o passeio ciclístico. Em caso de mau tempo, este evento será cancelado. No esporte, Copa Capinzal de Futebol terá domingo rodada última da fase de classificação. 4 jogos definirão os classificados para a Série Ouro e também Prata. No Barro Preto, 13 horas e 30, jogam União A e Aston Villa, 15h30, Hackman e São Cristóvão. No Campo do Vasco, às 13 horas e 30, Colina B encara os

0: tá? E às 15h30, Coxiliense enfrenta a Colina A. Mais informações no portal capinzalfm.com.
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0: 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Capinzal FM, 4h02.
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0: Olá você, boa tarde. Estamos chegando, quarta-feira, metade da semana, 7 de outubro, no melhor, mais bonito mês do ano de 2026. Tempo bom aqui no Baixo Vale, algumas nuvens, temperatura 27 graus. 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A romântica que você gosta vai tocar também. Aquela agitada, descontraída, fica à vontade, o programa tá por aqui e tá rolando o sucesso para você até as 10 para as 5 da tarde, na direção de Luiz Pedro Escarton. Que seja uma sequência, um final de tarde abençoado para todos nós. Tá pelo rádio, Sintonia 102.3, tá pela internet, capinzalfm.com. Valeu demais a sua preferência.
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0: E a nossa playlist começa com ela, Marília Mendonça, Leão.

0: Esse é o embaixador, grande Gustavo Lima, aqui na Capinzal à noite. Estamos aqui na tarde da Capinzal, tocando o melhor da música sertaneja pra você que tá no seu trabalho. Boa jornada. Tá descansando hoje? Tá de folga? Bom descanso. Então tá de bobeira aí, tá sem fazer nada, manda um recadão pra gente, confirma a audiência. Tá no bairro, tá na cidade, tá no interior. Onde que você mora? Conta pra mim aí, 988156435. 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

0: usa chapéu. Vera
1: Castela, aqui na 102, hoje eu lembrei de você. Sempre estamos lembrando de você, o melhor ouvinte do mundo.
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1: Capinzal FM, 4h22 agora. 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

0: Traia Veia com Luan Pereira, Wi-Fi aqui na 102. Bom, são 4 da tarde, 30 minutos. Quero mandar um abraço pro pessoal da nossa querida comunidade da Linha Sul. Alô, Linha Sul, como é que tá o clima aí, turma? Na expectativa, semana que vem tem festa, tem alegria, tem celebração. Vai começar cedinho, hein? 6 da manhã, vai ter a querida Romaria. A procissão é depois, a Romaria. 6 da manhã, pessoal saindo a Pezito até Linha Sul, aí do Centro de Ouro. Aí depois, 9 horas, tem a procissão motorizada, 10 horas a Santa Missa e uma cobertura bem especial. Nossa equipe vai estar por lá, vai estar saindo aqui do centro, vamos estar caminhando esse 7km até a Linha Sul e levando informações, né? Conforme você já conhece muito bem, há tantos anos que a gente faz a cobertura e não será diferente nesse ano. Pessoal da Linha Sul, forte abraço e obrigado aos nossos parceiros da Auto Elite, Oral Unique e vereador Thiago Viganó, que estão levando a Capinzal para essa cobertura na Linha Sul. Próxima segunda.
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0: Meu amigão que tá aí tomando um gostoso chimarrão nessa tarde bem espetacular, metade da semana, 7 do mês de outubro, estamos no mês já das crianças, mês de celebração de Nossa Senhora Aparecida, época bacana, né? Piazada, quando chegava outubro, era meio parecido com dezembro, sabe que vai ter presente no Dia das Crianças, então, nosso comércio, ó, tá recheado de muitas opções, um abraço pra você, amigo comerciante, sábado, por sinal, vai ter dia C, atendimento até às 16 horas. Torcer que São Pedro dê uma seguradinha. Há previsão de chuva até sábado, melhora domingo. Mas, ó, torcer que seja um tempo bom. Que se vier chuva, que venha com calma, com cautela, que não cause tudo aquilo que a gente já viveu nesse ano. É o El Niño que vem com tudo por aí, gente. Vamos torcer que venha com calma. E se vier, a gente tem que estar protegido e sempre ter prudência. Vai atravessar, queria atravessar a rua alagada? Não, não é a melhor maneira de você talvez chegar ao seu destino. É melhor talvez atrasar 1-2 dias de passar por um caminho do que você nunca chegar lá. Então, muita atenção para quem vai viajar nessa época final de ano, que as previsões não são nada animadoras. Muito cuidado você, estradeiro, que nos acompanha. A gente sabe que o pessoal fica naquela de, ah, eu tenho que entregar a mercadoria, eu tenho que chegar na hora. Mas, às vezes, é melhor você, talvez, atrasar do que não chegar. 4h35 agora. Michel Teló, cantando aqui na Capinzal. Você que tá aí costurando, as minhas amigas costureiras, mulherada do tricô, fazendo tricô nos ouvindo, tomando chimarrão, comendo pipoca. Ponto certo, canta aí, Michel Teló.

0: 102, Ícaro e Gilmar aqui na Capinzal, no oferecimento de Sorvê Burger, a quarta-feira melhor. 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Quero mandar um abraço para os meus queridos amigos aí da Cidade Alta. Alô, galera, Econômico Atacadão. Seguinte, ó, Capinzal e região, todo mundo no convite, porque vai rolar nessa sexta-feira, meus amigos. Anota na tua agenda, você que está se preparando para celebrar o Dia das Crianças, o feriado da segunda-feira da semana que vem, com toda a família reunida. Vai precisar comprar alguma coisita, fazer o rancho, então preste atenção. Estaremos nessa sexta-feira, dia 9, a partir das 8 horas da manhã, direto do Econômico Atacadão, na Sexta Imbatível. 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
0: Encerrando a programação de hoje, agradecendo a sua grande audiência. Já já tem o Márcio Pedro com a nossa companhia 102. Olha, um baita final de tarde. Fica bem, fica na Capinzal, a rádio feita pra você. E amanhã eu volto às 16 horas. Um abraço, até lá, tchau, tchau.

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1: 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Pelo menos 12 partidos políticos que não atingiram as cláusulas de barreira precisarão se reinventar no Congresso.
2: Ainda como reflexo das eleições do último domingo, 12 partidos políticos e duas federações não conseguiram atingir cláusula de barreira. As regras apontavam a necessidade de os partidos obter nas eleições para deputado federal pelo menos 2,5% dos votos válidos, que são distribuídos em pelo menos 9 estados com mínimo de 1,5% dos votos válidos em cada um. A outra opção era eleger pelo menos 13 parlamentares na Câmara Federal, distribuído em no mínimo 9 estados. PDT, Agir, Mobiliza, Avante, PSTU, PCB, PRTB, DC, PCO, Democrata, UP e Missão foram as legendas que não passaram na cláusula de barreira neste ano. Apenas PDT, Avante e Missão elegeram algum deputado. Não cumpriram os critérios as federações PSOL, Rede e PRD Solidariedade. Para a cientista política Marina Lacerda, o fato fragiliza estas agremiações e limita a sua atuação no Congresso.
3: Qual é o objetivo do sistema proporcional? Você representar a diversidade de opiniões que existem na sociedade. O problema do sistema proporcional é que ele pode ter regras que vão levando a uma fragmentação partidária imensa. Então, ao longo da última década, o Brasil foi criando regras para equilibrar representação de minorias, não perder a representação de minorias e de grupos que não são majoritários na sociedade, mas também de ter uma racionalidade do sistema partidário.
2: Existem exemplos que servem como referência. O PSOL, por exemplo, não atingiu os critérios, mas é

0: Então, de Brasília, Paulo Otarã.
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porta falsa. A vida humana é, sem dúvida, o dom mais precioso que recebemos da bondade divina. Um talento de especial valor, concedido para o nosso progresso espiritual. Quando as nuvens escuras do desespero tentam ofuscar a luz da esperança em nossos dias, é imperioso lembrar que as dores do mundo são sempre passageiras, mas a nossa alma é imortal. A história de Marina é um doloroso retrato das ilusões que tantas vezes abraçamos. Ela era uma jovem que acalentava o doce e nobre sonho de casar-se, ter filhos e constituir uma família. Enamorou-se perdidamente de Jorge, a quem entregou sua inteira confiança durante 2 anos, que infelizmente se revelariam completamente vãos. Ela se deixou envolver facilmente por promessas, passeios noturnos e sonhos românticos. O golpe devastador ocorreu quando, com extrema frieza e aspereza, ele confessou que não a amava e pôs fim ao relacionamento. Sentindo seu mundo íntimo ruir e não suportando o peso do desprezo, Marina, equivocadamente, acreditou que a morte seria a porta de fuga definitiva para o seu insuportável sofrimento. Ela, de fato, conseguiu destruir o seu invólucro físico, mas percebeu, completamente atônita, que continuava viva e consciente. A morte, como fim absoluto, revelou-se uma mera e trágica ilusão. Ao compreender a realidade inquestionável da vida imortal, um desejo ardente de voltar a viver invadiu a sua alma. Deu-se conta de que havia jogado fora pelas próprias mãos uma encarnação inteira, desperdiçando anos inestimáveis de belíssimas oportunidades. A vida é um presente imensurável. Aprendamos a aguardar.

dar o nascer do sol, que nos trará as horas renovadas, em que poderemos contemplar o brilho da esperança. Mesmo nas noites mais escuras da alma, recordemos que a alvorada sempre despontará, trazendo consigo a doce promessa de um novo dia. Cada amanhecer é uma página em branco que a bondade celestial nos oferece, um convite para recomeçar. Quando as feridas do coração parecerem profundas demais e o fardo das decepções ameaçar curvar os nossos ombros, olhemos para o sol que ressurge todos os dias, soberano no horizonte, espalhando sua luz. Ele nos ensina, na sua majestade calada, que a providência divina nunca nos desampara e que, mesmo após o mais rigoroso inverno das nossas dores, a primavera da esperança invariavelmente florescerá. Mais do que sobreviver às tempestades, somos chamados a abraçar com entusiasmo as infinitas oportunidades de crescimento que o universo nos reserva a cada instante. O amanhã guarda um vir a ser que ainda desconhecemos, um horizonte repleto de encontros felizes, de aprendizados libertadores e de conquistas espirituais que engrandecerão a nossa jornada. Confiar na vida é cultivar a certeza inabalável de que somos guiados por um amor maior e infinitamente sábio. Por isso, sigamos em frente com coragem e resiliência, transformando cada lágrima em pérola de sabedoria, certos de que as oportunidades de evoluir, de amar e de encontrar a paz são tesouros inesgotáveis que aguardam aqueles que escolhem todos os dias honrar o milagre de estar vivo.

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0: Obrigado.
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2: 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Capinsal FM, 17 horas 6 minutos.

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1: Companhia, Companhia 102. É boa música, a música não com boa troca de rádio. Vivendo TV, e você não fique, fique com a gente que até as 19 bicho pega por aqui, tá bom? Depois da comunicação do Jardel, eu tô chegando de bem, mas bota de que vem com a vida. Tempo bom, quarta-feira, dia 7 de outubro, 27 graus, temperatura, choveu, aviso, tá bom? Mas fique ligado, 18h30 tem a previsão com o Coutinho, falando aí de previsões até com bastante chuva, vivendo TV. Vamos que vamos, desde que desde com direção de rádio de Luiz Pedro, é o Márcio Pedro e toda a nossa equipe, pedindo pela vida, pedindo por um ideal, né? Mas saber que você tá lá do outro lado, acompanha nós, não me importa. Ah, mas tô em casa, tô trabalhando, tô descansando. Não, a mim não me importa. Importante tá ligado na Capinzal FM, porque essa é feita pra você, viu? Isso, com direção de rádio de Luiz Pedro, então, né? Mas, moçada, vem. Vamos que vamos dele, que dele. E a palavra é gratidão, né? Obrigado, Deus, obrigado, nossa mãe, Nossa Senhora de Aparecida. E mais uma vez, a serviço desse povo mais querido do rádio. Eu tô chegando, mas chegando de bem com a vida. Eita, mundão, velho. Coisa boa, né? Sabia que você tá aí ligado na nossa programação, né? Mir de bueno, como sempre, né? E a palavra é gratidão, né? Obrigado, então, Deus, por esse momento, por essa oportunidade de nós se pegar juntinho. Acabado é o mundão, né? Vamos que vamos dele, que essa é a Capinzal que me feita pra você, né? Vem com a gente no 988-1564-35. Já tem um povo aqui esperando no WhatsApp. Então que você escreve e me pede pra rodear as modas que você gosta. Vem, validando, vai fazer o quê, né? É, eu cresço uma pessoa amada com todo carinho. E eu aqui, como é que fico, né? 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E em toda a região, né? Eita, mundo, velho. Deixa nós já com o ouvinte, porque aqui o ouvinte é sempre em primeiro lugar, né? Primeiro, deixa eu já dar um recado. Foi encontrar na Rua do Beco em Ouro um documento de veículo VW Voyage Exercício 2026. Então, tá em pleno exercício. Encontra-se na recepção da Capinzal, tá bom? Não botar o nome de quem é o proprietário, mas foi encontrado, então, na Rua do Beco, a Rua do João, lá, a Rua do Fabião, a Rua do Crigo, mais agorizada, véia. Meu amigo, é o Roque Tides, lá em Portugal.
2: Buenas tardes,
1: meu amigo. Dia, como é que você está? Tilo Moreno, esquentou um pouco, né, Tilo?
3: Boa tarde, Pedro, certo?
1: Mas tudo bem,
3: Pedro? Um verãozinho hoje, né, Pia? Mas você... dar umas garoas amanhã. Né?
1: Mas vai dar um...
3: Se possível, vou ver aquela
1: do... Meu céu. Vai dar um chuvão.
3: Agora esqueci o nome.
1: Esqueceu. Mas eu sou tão
3: Eduardo esqueci. Costa, eu duvido.
1: Aham.
3: Eu pensei que estiver ouvindo aí, né? Aqui pra minha família, pra vocês da rádio, aqui pra Capinzal, Joaçabro, Zé,
1: Engarado, Pinheiro Preto. Mas,
3: Pedro, hoje é dia de molhar o pirulito, né? Colocar na água, no chá, numa bolacha e comer.
1: Isso.
3: Né? Valeu, mas, Pedro, uma boa tarde aí de quarta-feira. Que Deus abençoe todos nós. Valeu, mas, Pedro, um abraço.
1: Beleza. Tchau, tchau. Se você falou, como é que eu vou dizer que não, né? Vai, de que jeito que eu vou dizer que não, Tilo? Tilo, eu rodei hoje cedinho aquela música aí do Eu Duvido. Eu vou ter que rodear outra, que eu sei que você não é enjoado. Você gosta, vai mandar outra, o Tilo gosta. Vou mandar essa aqui pra ele, essa aqui pro Tilo.
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1: Atende mim, ó.
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1: Ei, mundão.
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1: Ele é mesmo, mais bonito que um tombo de cabrito, né? Vai, baridade. Tilo, velho, essa é bonita. Você quer de rasgar os 60 folhas, né? Alô, meu amigo Walter. Alô, meu amigo Ona. Seu Germano, entra pra dentro do carpão, tio Germano, velho, que logo vem chuva. Alô, meu amigo Valdecir, lá em Boa Esperança. A Boa Esperança é a minha amiga. Adair Schumann, Valdeci de Souza em Arroio do Meio. Povo do meu Peritiba, velho.

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1: Vamos lá, minha amiga Rosilene, a Rose do Lar de Imóveis. Rose, como é que você tá? Como é que a senhora tá? Tá bem? Tudo certinho? Nós que estamos bem sempre, né? Boa tarde, tudo bem, dona Rose?
2: Boa tarde, Márcio.
1: Boa tarde, minha amiga, tudo certo?
2: Boa tarde, boa quarta-feira pra você, meu amigo.
1: Pra todos nós, né? Que assim seja.
2: Quero ouvir a música do Teodoro Sampaio, não é um menino sapeca, é um menino, menina da aldeia. Ofereço pro meu filho, pro meu gênero, pra vocês aí da rádio, e pros meus amigos do Capes e pros meus amigos aqui do posto do Larimó.
1: Que bom, abraço! Aí tem muitas músicas que a gente já rodou nessa semana, aí a gente vai rodeando outras, né? Menina da aldeia também já rodei, né? Mas essa aqui é bonita, viu, dona Rosaline? Eu vou beber de novo. Canta, te adoro, canta, Sampaio. Segura essa de Nora, segura essa de Quarias. Alô, meu amigo Darlan, Nora. Alô, gurizada, vem. Zilhoto, como é que tá, homem do céu?

0: Camisa FM, a hora certa, 17 horas mais 16 minutos.
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4: Com eu mesmo, né? Vamos que vamos, desde que 17 horas, 20 minutos, olha a hora. 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Vamos lá, 17 horas mais 22 minutos, já, meu Deus do céu. Deixa eu ver quem tá proseando com nós, que eu sou do tempo de prosear, eu sou das antigas ainda, né? Meu amigo Juliano, como é que você tá, homem? Tudo bem? Tudo bem?
5: Tranquilo? Tamo aí, mano.
4: Do céu.
5: Escuta o programa aí.
4: Obrigado.
5: Tomando aquele chimarrão, né?
4: É, tá, né? Velho.
5: Tá lá com uma música aí. Na casa do Vacarino com o Parque.
4: Uhum.
5: Porca velha, bueno?
4: Bueno, só
5: de achar. Então, muito satisfeito. Valeu, obrigado, um abraço.
4: Obrigado, meu amigo, velho, que Deus te abençoe também, tá bom? Acho que já manda lá pro João também, pro Crigo, pro Fabinho, pra toda a gurizada. Eita, vamos dar, velho. E aí, tio Ibardino, como é que tamo, meu Deus? Tamo louco, devão de especial, não salve, meu amigo Escapim, levando nós de carona. Vamos que vamos, dele que dele. Essa é a Capinzal que me é feita toda pra você. Vamos ali pra cá do tio Acadino.

0: naman ay Chuli Daray. Tatang Chuli ay Chulo nós veio para lá, né? E do Salão de Beleza do Paraná, cabeleireiro, mas a Chuli veio.
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0: 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Mas é por aqui mesmo, é com eu mesmo, né? Deixa eu mandar um abraço lá em Chuli, tá aqui, o homem veio, tá por aqui. Boa tarde, seu Lira Raita, como é que tá o senhor? Tá tudo bem? Tudo certo, meu amigo?
2: Eita, Marcelo Pedro, como é que o senhor
0: tá? Tô bem.
2: Tá tudo certinho com o senhor, tudo
0: tamo
2: beleza?
0: Tamo indo.
2: Marcelo Pedro, eu queria que se não fosse encontro, o senhor rodasse as perguntinhas que fazia com o senhor na loja.
0: Não vou conseguir,
2: tio. Tinha no ar aí, por aí. Então vamos mandar pro Sandiada Bueno lá, pro Patrão Elia de Moraes, pro Guardomiro do Botão, pro Marcão da Luz lá, pro Guto, meu afiado. E para toda essa indiada ali, pro Patrão Elia de novo, que a gente se esquece de vereda aí, mas preto para Dona Celuni, que agora o Barro Preto começou só me fazer perguntinha, mas não tem mais jeito de lidar com esse homem, Marcelo, ele vai ter falado alguma coisa uma hora aí.
0: Tá bom, tio Lia, hoje eu acho que eu não vou conseguir rodar pro senhor aí, né, que ela não tá aqui na programação hoje, não tô conseguindo achar, mas a gente vai tentar pra essa semana aí, tá bom, tio Lia? Manda roda de moto pro amigo, velho, mas com certeza, tio Lia, um baita de um gaiteiro, da marca maior, né, eu Deus do céu, né? Ô, tio Lia, eu sei que você também é meio metido a pescador, é verdade, tio Lia, ou não? Será que o senhor é meio metido a pescador? Aí, né, senhora, que é cebola. Olá, barbaridade, o que mete me der bom, tudo que mete me der bom, isso é bom, barbaridade. Eita, compadre Zé, como é que tá um grande pescador, tio Júcio da Luz, um abraço.

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9: 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Fala aqui, ó, fala aqui como é que você falou ali da criançada, como é que é, você dá show, né? 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
9: Aí, Tommy, eu esse piar aí, ninguém sabe quem que é, viu? Mas é aqui de peixe, né? 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Então tá bom, 17 horas 34, no 17 34, e essa aqui é a promoção, ó.
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0: Esqueci, né? Eu esqueci de te esquecer, né? Tio Lee, velho, barbaridade, seu Ivanir da Silva, boa tarde, seu Ivanir, como é que o senhor tá? Tudo bem?
1: Boa tarde, seu Ivanir.
0: Tudo bem?
1: Tô
0: bem, o senhor.
1: Nós estamos bem, graças a Deus. E eu queria participar do ranchão do Prone aí, viu? E manda uma música bem bola pro seu Celso Sully, assim, né? O seu Calito Nora e o seu Vilmar Nora, que sempre estão na escuta. Estão tirando o leito, o Vilmar essa hora, escutando o radinho lá.
0: Mas
1: na estrelaria. Uma música bem boa aí, seu Márcio Petudo, que é de hoje.
0: Deixa pra nós. Ô, tio Lee, então como é que nós podíamos mandar lá pro Paraná, velho? Qual é a moda aí, tio Lee?
2: Problema, Márcio Petudo. Tem problema? Então aí, O Porcaré manda aí o Gaiteiro por demais lá pro Luiz Paraná, meu sobrinho cabeleireiro lá, manda pra ele lá o Gaiteiro por demais.
0: Tá vendo?
2: A gente sempre se esquece aí, diga pra ele que não é por nada aqui. Mas tá tudo certo. Então manda o Gaiteiro por demais lá pro Paraná cabeleireiro lá, que ele é meu sobrinho.
0: Tá bem,
2: é, ele é Gaiteiro por demais.
0: Tá bem,
2: então manda pra ele lá o Gaiteiro por demais, tá bom? Tudo bem, não precisa rodar as perguntinhas.
0: Deixa pra nós. Bueno, valeu, um abraço. 17:38, 22:18, compadre Nego da Gaita, tem um gaiteiro por demais na noite de Xim também.

0: Olá, né, Gaiteiro, por demais, né? Está muito corrido aí ou não, Roger? Está corrido hoje? Está corrido aí? Vamos bronzear um pouquinho, já que eu vi você gravando aí, eu estou interessado em participar também, porque eu ainda sou criança também, né? É a criançada da show na Capizá FM, é isso ou não?
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0: Que coisa boa, né? Que bom, né? 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Faz um resuminho pra nós aí, rapidinho, tudo mais. 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
1: Vamos lá então, Márcio Pedro. Uma boa tarde pra todos os ouvintes da Capinzal, no carro, em casa, no trabalho nesse momento. 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
0: Mais ou menos assim, né? Vamos ver.
1: Desse jeito assim, ó.
0: Mais ou menos desse jeito, ó.
2: Meu nome é Patrick Fernando Siqueira, tenho 9 anos e eu dou show na Capinzal FM.
0: Vamos ver aqui, ó.
3: Meu nome é Bruna Luana Siqueira, tenho 8 anos e dou show na Capinzal FM.
0: É isso?
1: Exatamente assim, ó. Muito boas participações. Então, a criançada que já gravou áudio, quiser gravar de novo, manda aí mais. E quem não gravou ainda, dá tempo. Pede pro papai, pra mamãe te ajudar. 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
0: Beleza, valeu, Roger. Um abraço.
1: Valeu, um abraço, Márcio Pedro.
0: Sexta. No Econômico, mais uma vez.
1: No Econômico, mais uma rádio externa, estaremos juntos por lá.
0: Isso, pessoal, eu disse, quem está aprendendo de amanhã, vai sexta para ver nós, né?
1: Isso.
0: Ou vai amanhã e vai sexta também.
1: Vai,
0: né?
1: Amanhã e vai sexta para ver a gente, vai estar por lá.
0: E vai passar no Standard da Capinzal FM novamente, preço com pãozinho, 300 conto, né?
1: Já pensou?
0: Essa semana, então, no último sábado, saiu para Ipira, né? O pessoal
1: pra
0: de Ipira, né? É. Família Kirtz, que estiver lá, né? Então, vai lá. 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
1: Não
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0: Tá bom, dá uma velha. Parece que nós aprendemos, né? Valeu, Roger. Um
1: valeu,
0: abraço.
1: Valeu, Pedro. Tarde, bom, boa. Bom programa pra você aí. Valeu, galera. Um abraço.
0: Obrigado. Tá aí o Roger, então, trazendo essas informações. Criançada, então, vamos mandando os bilhetes. Não é bilhete, piazada, é áudio. O meu tempo de... Que era pequeno, a gente mandava bilhete, cartinha para o rádio, né? E ainda a gente procurava mandar um velhicinho, né? Mas do céu caiu uma estrela dentro de um copo de vidro. Resolva o teu coração, que o meu já tá resolvido. Ei, calma, não era do meu tempo, né? Valeu, Rosa. Um abraço aí pro nosso colega e amigo Celso Surdi, sempre acompanhando, mandando um salve pro tio Ivanir da Silva também. Alô, tio Celso, um abraço.
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0: Vamos lá, final de tarde, de tempo bom na região, 27 graus a temperatura. 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
0: Vamos lá, faltando 10 minutos para as 18 já, né? Eita, 10 para as 18. E como tem chorão, essa vai pro Manuelito, né? Alô, Manuelito.

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3: Olá, né? Nosso amigo Manuelito disse que entrou dentro de casa e disse: Alexia, chama o Marcelo aí, bem na hora, né? Que a Alexia trouxe o Manuelito, eu mandei a moda. Mas é assim, se fosse marcar, não dava certo, né? Abraço, meu amigo Manuelito, obrigado aí pelo carinho, tá bom? Eita, Manuelito, velho.
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3: Alô lá, né, meu amigo Sérgio Sorrenho, né? Tá lá com o Radinho Noroso, vindo do sítio. Manda um abraço, claro, pro nosso grande amigo, o Laivanil da Silva. Vai lá pro Serginho Hélio, pessoal da Linha Bonita. Como é que tá, Serginho? Um abraço. A dona Fátima, a família Másquio também, né? O Léo, né? Seu Demin, toda essa turma. Obrigado pelo carinho de vocês, tá? Ô, Vendo aí de toda a grande...

0: Eita, boêmio, velho. Um minuto para as 18 já, né? Mandar um abraço pro seu Ona, seu Germano, na Boa Esperança, Serval do Oeste. Como é que vocês estão aí, gurizada, velho? Beirando a chuva de novo, seu Ona, velho.
1: Nossa, mas boa tarde. Lembrou de nós hoje.
0: Mas calcula, né? Tem que lembrar, né?
1: Tamo. Achei que eu tinha mandado alguma coisa. Beleza, Pia.
0: Mas,
1: obrigado pelo lembrar de nós.
0: Não, a gente lembra. Você
1: tá
0: anos.
1: Escutando o CD das 5, tá direto lá.
0: Eu sei que vocês sempre estão ouvindo, aí a gente de vez em quando manda uns gritos pros amigos, velho. Eita, moda, né? Obrigado, meu amigo Ana. Obrigado, seu Germano, a Boa Esperança, Herval do Oeste. Olha o grupo de idosos, sempre unidos e lajado. Mariano convida para o Matinezão de Kerb. Dia 10 é sabadão no Centro de Eventos de Piratuba. Início 14 horas, animação. Companhia Pirgue, 20 conto ingresso, reservas. Até amanhã, dia 8, né? Reserva de mesa e dos grupos no 988444187 ou 99957-7134. O grupo desde já agradece a presença de todos e se compromete em devolver as visitas viventes, velho. Faz apagar. Aô, velho. Pontualmente 18 horas.
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4: Boa noite a todos. Este é o programa da Ave Maria, um programa da paróquia São Paulo Apóstolo. Em nome do Pai, do Filho e do Espírito Santo. Amém. Que ao rezarmos hoje a Ave Maria, nossos corações encontrem paz, nossa fé se fortaleça e nossas preocupações sejam entregues nas mãos de Nossa Senhora. Que Maria, Mãe de Jesus e Nossa Mãe, cubra-nos com seu manto, proteja nossas famílias, ilumine nossos caminhos e interceda em todos os momentos

cada palavra dessa oração seja um pedido de proteção, um gesto de amor e uma demonstração da nossa fé. Ave Maria, cheia de graça, rogai por nós e por todos aqueles que amamos. Que nunca nos falte fé, esperança e a certeza de que Deus está sempre conosco. Mãe Santíssima, em cada Ave Maria pronunciada, possamos sentir o abraço suave da Tua proteção. Quando o coração se sentir cansado ou a caminhada parecer pesada, lembra-nos que nunca estamos sós. Cheia de graça e de muito amor infinito, ensina-nos a ter a Tua fé, a Tua paciência e a Tua doçura para cuidar de quem amamos e para acolher a vida com esperança. Que a luz ilumine nossos passos, abençoe nossa família e traga a verdadeira paz à nossa alma. O anjo do Senhor anunciou a Maria e ela concebeu do Espírito Santo. Ave Maria, cheia de graça, o Senhor é convosco. Bendita sois vós entre as mulheres. E bendito é o fruto do vosso ventre, Jesus. Santa Maria, Mãe de Deus, rogai por nós, os pecadores, agora e na hora de nossa morte. Amém. Eis aqui a escrava do Senhor. Faça-se em mim segundo a vossa palavra. Ave Maria, cheia de graça, o Senhor é convosco. Bendita sois vós entre as mulheres, e bendito é o fruto do vosso ventre, Jesus. Santa Maria, Mãe de Deus, rogai por nós, os pecadores, agora e na hora de nossa morte. Amém. E o Verbo do Senhor, o Verbo divino encarnou e habitou no meio de nós. Ave Maria, cheia de graça, o Senhor é convosco. Bendita sois vós entre as mulheres, e bendito é o fruto do vosso ventre, Jesus. Santa Maria, Mãe de Deus, rogai por nós, os pecadores, agora e na hora de nossa morte. Amém. Rogai por nós, Santa Mãe de Deus, para que sejamos dignos das promessas de Cristo. Amém. Oremos. Infundi, Senhor, como vos pedimos, a vossa graça nas nossas almas, para que nós, que pela anunciação do anjo, conhecemos a encarnação de Cristo, vosso Filho, pela sua paixão e morte na cruz, sejamos conduzidos à glória da ressurreição, por nosso Senhor Jesus Cristo, vosso Filho, que é Deus, convosco, na unidade do Espírito Santo. Amém. Glória ao Pai, ao Filho e ao Espírito Santo, como era no princípio, agora e sempre. Amém. Glória ao Pai, ao Filho e ao Espírito Santo, como era no princípio, agora e sempre. Amém. Glória ao Pai, ao Filho e ao Espírito Santo, como era no princípio, agora e sempre. Amém. Consagração a Nossa Senhora. Ó Senhora, minha, ó minha Mãe, eu me ofereço toda a vós, e em prova da minha devoção para convosco, vos consagro nesta tarde os meus olhos, os meus ouvidos, a minha boca, o meu coração e inteiramente todo o meu ser. E porque assim sou vossa, ó incomparável Mãe, guardai-me e defendei-me como filha e propriedade vossa. Amém.
Senhor Deus, Pai de infinita bondade, abençoa este dia e acolhe todas as intenções do nosso coração. Entregamos em Tuas mãos os nossos passos, as nossas preocupações e os nossos sonhos, confiando na Tua providência e amor materno. Que a Tua paz permaneça em nossa casa, que a Tua luz ilumine as nossas decisões e que a Tua graça nos fortaleça em cada momento. Agradeço por Teu amor constante e por nunca nos abandonar. Abençoa nossas famílias, nossos lares e todos aqueles que precisam de uma graça, de um conforto ou de uma palavra de esperança. Fica conosco, Senhor, hoje e sempre, e que Maria nos ensine a dizer em todos os momentos de nossa vida: faça-se em mim segundo a Tua vontade. E desejamos a todos um bom fim de tarde e um início de noite. Fiquem com Deus, paz e bem.

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1: Comigo mesmo, 18 horas mais 12, 18 e 12, né? Deixa eu mandando uma vez que boa tarde. Estou na escuta do teu programa, né? Tô aqui pra nós ouvir Teixeirinha e Mary Terezinha. Boa tarde, desafio. Bota desafio nisso. Vou chamar Karina Bernardi, né? Ô, Karina, como é que você tá? Tudo certo, né? Isso. Então, como é nós, las, o velho do nosso Maratá, velho, lá da linha Maratá, linha Martinaz, né, Karina? Ô, Karina, velho, e o Lói, toda a turma, né? Vamos achar aqui um desafio do Teixeirinha, velho, Terezinha. Nós temos aqui um desafio do homem, velho, aqui, da mulher, tá bom? Se tiver, nós já rodemos um pra vocês, né? Desafio pra valer, né? Temos um desafio pra valer, acho que isso aqui também vale, né? Karina, um abraço.

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2: Vamos lá, né? 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Meu amigo Tio Ito, velho, tô de botuca, mas Tio Ito, velho, um abraço, meu amigo. Valdecir de Souza, do Arroio do Meio Peritiba, dona Generosa também acompanha nós, né? Obrigado pela audiência de vocês, meu povo querido. Tá no dom.

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2: Vamos lá, né, meu amigo Walter, lá em Joaçaba, Irvaldo S, já música na Castelo. Bom, nós vamos rodar, vamos mandar pro Deris também, já mandei um bom arte, tá aí, mais agudizado, velho. Mas antes tem uma música artista do João Mineiro de Maricio, né, Tio Ito?

Dido, Dido, então se dá, dá. O homem meteu, né? Mariazinha vai fazer o quê, né? Os homens de Marcelo das Antigas. Essa lá do Condo Baú, essa de tirar a poeira do disco velho, né? Canta Zumbideiro, canta Marciano, artista, 18h25, olha a hora.

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1: Vai, boiadeiro!
2: Parece que eu já quero sentar aqui num bar em Goiânia mesmo e já começar a beber ouvindo essa.
3: Tô pronto.

0: Aí, né, na Castela, então esse pessoal que gosta, ela beijava, beijava todo mundo, menos eu.
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0: Vamos lá, né, final de tarde, tempo bom na região, 26 graus a temperatura nesse momento. Coutinho, conta pra nós aí, tem previsão de chuva nos próximos dias, principalmente final de semana, Coutinho, que nós temos no domingo grandes eventos aí, em honra à Nossa Senhora Aparecida, e no dia 12 também, a tradicional festa em Inhaçu Ouro. 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
2: Boa noite. É, o tempo segue no geral, com chance de alguma chuva já pela manhã, nessa quinta, e alguma chance à tarde, com período de melhora, alguma trovada, algum risco pequeno de granizo, e diminui um pouco a temperatura. No decorrer da sexta e sábado, alguma chance de manhã, mais à tarde e noite. Pancadas. Pode ser forte num canto, até com granizo e vento, e no outro, mal chover direito. No domingo, do meio da tarde para a noite, na segunda e terça, não dá para descartar já de manhã e principalmente à tarde. Ou seja, de amanhã até o final da próxima semana, períodos maiores de 20, 30 horas seguidas sem chuva vai ser difícil. Então, é aproveitar os intervalos de tempo seco para fazer o que for possível ao ar livre. E torcer para que o granizo e o vento fiquem no meio do mato. Da Climatea, Ronaldo Coutinho.
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0: Dezoito horas com mais 33. 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

0: né, companheiro? 102 até umas 19. Daqui a pouco tem Pedro Tuário, né? Já tá aí no galpão, homem, velho. Hoje é mais cedo no galpão, né? Mais zago de velho. Vamos lá, vamos falar com o tio Guto do Mato. Como é que o senhor tá, seu Guto, velho? O senhor tá bem? Tudo boa certo? Tarde, boa mano, tarde, velho. Mano. Certo. Tá ouvindo nós,
1: ouvindo aí, né?
0: Como é que tá?
1: No doce.
0: Mas a
1: sombra vem. Da laranjeira aí,
0: mano. Nossa, a sombra véio, da laranjeira.
1: O tio Liragai.
0: O tio Liragai.
1: Então. Dias, pra aí você, tá o Mato Preto. Seu Nadir.
0: Mas a tio Nadir, velho.
1: Do lado do rio, pro seu Ito.
0: Ito, velho.
1: O Xandão.
0: Uhum.
1: Marcando o Lampião.
0: Da Lanterna.
1: Pra quem gostar da música, mas
0: beleza.
1: Aí, te ouvindo aí, Corrado vai no doce.
0: Obrigado,
1: mano. Uma pura aí.
0: Que Deus te abençoe.
1: Eu me apeio.
0: Eu também me apeio, se apeiemos tudo junto, né? Amo, não, velho, na soma de uma bergamoteira, velho. Você vai pro tio Aristide e a tia Ana lá na Fazenda das Parmeiras. Vai lá pro meu amigo Maurício Pedro, né? Seu Pedro velho também, toda a turma. Alô, Maurício! Cuida, senta na soma da laranjeira, homem do céu.

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2: Vamos lá, né? São 18h44 no Maiguita, meu amigo Baixinho, se vai chover Baixinho, tchaca tchaca na butiaca. Boa noite, tchaca. Como é que tá, homem? Tudo bem,
3: isso. Não tem hora de voltar pra casa, cara, fazendo favor.
2: Tem hora de voltar pra casa, deixa nós Baixinho.
4: Natal.
2: Boa tarde, Baixinho. Boa noite, Baixinho. Já tá vindo, já tá chovendo aqui, Baixinho.
4: Pode tomar água gelada.
2: Tá chovendo aqui já, Baixinho.
4: Eu mando uma música aí, pode ser uma do Chicuri Paraná, uma bem boa aí. Uhum.
2: Eu vou rodar um milho Rick José Nádio pra ti, tá?
4: Manda lá pro Nadir.
2: Nadir Amei.
4: Farias.
2: Aham.
4: Uhum. Beleza?
2: Beleza?
4: O corpo, frete, ó, porque não parou hoje fazer frete.
2: Mas é o certo, né?
4: Beleza?
2: Valeu, um abraço, Baixinho. Obrigado, meu amigo. Vamos rodar essa aqui, ó, Baixinho. Essa aqui é boa. Milionário é rico. Esqueci de te esquecer, mas de te amar. Eu não esqueço, meu amigo. Tchaca, segura que essa é boa, tá? Vamos lá, são 18h45, umas 19 já. Acaba não, moleque.

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0: ainda passa, né? Nem quarta, pouco e quase nada, 7:19 já. Ah, por aí, já o Pedro, o Tuardo Neto, no Garpão 102, homem velho, a partir das 7. Tá meio desanimado, porque aí, Pedro, velho? O pagamento é muito grande, deixa eu ver qual que é esse teu número aí, olha aqui do lado. O 2 é um depois do outro, ó. É um depois do um. Buenas.
1: Buenas, boa noite, boa noite.
0: Que tem? É, o dinheiro é muito que dá. Não vence mais, você está meio desanimado.
1: Capaz. Começo do mês, né? Só conta que paga.
0: É, não, mas ainda bem que a gente tem o trabalho e tem as contas para pagar, né? Porque pior se não tivesse conta e não tivesse trabalho também.
1: Exatamente, né? Com quem certeza. Tem conta, senão que tem algo, né?
0: Ah, tem, é, sempre tem que ter. Mesma coisa, ah, tem que pagar IPVA, tem que pagar seguro, carro, tem que pagar isso aqui, mas sinal que tem carro, né?
1: Isso é, exatamente, é, agradecer que, pagar, que tem carro, né?
0: Tem que pagar o IPTU da casa, sinal que tu tem casa, né? Vai, vai, né? Daí o cara que é separado tem que pagar a pensão alimentícia, sinal que tu tem filho.
1: Que tem filho, né? Sinal que trabalha. Que
0: tem filho, né? Pô. Brincadeira, né, Pedro? Mas a partir das 19, Calpão 102, né? Peleando pela vida, né?
1: Beleza? Exatamente, a partir das 19 horas, melhor da música gauchesca e inativista. Você só encontra aqui no nosso Galpão 102, através das lentes da Capinzal FM.
0: Mas que tal, guri, velho? Tu sabe que eu não sou convencido, né? Mas nunca fui e nunca você, né? Eu não sou convencido, mas de jeito, né? Aí, moçada, velho. E com essa, nós já estamos chegando ao finalzinho de mais uma Companhia 102. Eu volto amanhã às 4:30, se Deus quiser. Acredito que ele queira, mas é quinta-feira, dia 8. 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
1: 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Boa tarde, querido filho, boa tarde, família amada. Quero muito levar nas missas do final de semana as suas intenções. Acesse o site www.padrereginaldomanzotti.com.br. Em nome do Pai, do Filho, do Espírito Santo. Amém. Nossa Senhora Aparecida, o sol se põe, a tarde chega. E nesta tarde, Mãe Aparecida, eu quero renovar a minha consagração total e plena a Jesus. Entregar-me, Mãe, sobre os teus cuidados. Porque bem sei, Mãe, padroeira do Brasil, que se me colocar sob os teus cuidados, não me perderei. Eu consagro os meus trabalhos, sofrimentos e alegrias. Eu vos consagro, Mãe, o meu corpo, a minha alma e toda a minha vida. Eu vos consagro, Nossa Senhora Aparecida, minha família. E peço, Mãe, livrai-nos de todo mal, das doenças e do pecado. Nossa Senhora Aparecida, abençoai nossas famílias. Protegei os doentes, as criancinhas. Abençoai a igreja. Abençoai o povo de Deus. Nossa Senhora Aparecida, lembrai-vos que sois a nossa padroeira, poderosa padroeira de nossa pátria. Abençoai todos os governantes. Cessai a corrupção, a mentira. De modo especial, Mãe, olhai pelos desvalidos, excluídos e empobrecidos. Dai-nos a vossa bênção, Mãe. Ave Maria, cheia de graça, o Senhor é convosco. Bendita sois vós entre as mulheres, e bendito é o fruto do vosso ventre, Jesus. Santa Maria, Mãe de Deus, rogai por nós, pecadores, agora e na hora de nossa morte. Amém. Nossa Senhora, fazei-nos dignos das promessas de teu Filho Jesus. Amém.
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1: Capinzal FM, a hora certa. São 19 horas, mais 5 minutos.

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1: Senhorizada, boa noite a todos. Hoje, quarta-feira, dia 7 de outubro de 2026. Sejam muito bem-vindos, eu me chamo Pedro Antônio Toaldo Neto e eu cheguei, tá? Pra te fazer companhia até às 21 horas com o melhor da música gauchesca e nativista no nosso Galpão 102. Com a direção de rádio, Luiz Pedro Escarton.
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1: Eu não venho vindo de muito perto e pra bem longe é que eu vou. Eu chego quando anoitece, quando amanhece, eu não estou. Agradecendo mais do que imensamente a Deus por me dar os pertences de ter a alma gauchesca em sangue catarinense. 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Gurizada, tá na hora, né? Aquenta a água, prepara o teu mate, aumenta o volume do rádio que eu cheguei. E até às 21 horas é nesse mesmo embalo, encerrando o Ginete Fronteira.

0: Obrigado, querido amigo.
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3: 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Isso, gurizada, quero mandar um abraço especial aqui, meu amigo Sidão, tá ligadinho? Ô, Sidão, vamos ter que aguardar por cá, carregar, mas deixa que vem o seu Rio Grande Andino pra cá, vai especial pra toda a gurizada que tá nos agradecendo. A hora que carregar meu WhatsApp, eu rodo os olhos.

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2: 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Por causa, quero mandar um abraço especial, meu amigo Cidão. Boa noite, Cidão.
3: Ô, Pedro, boa noite, tudo bem? Manda umas músicas pra nós lá, homem, velho. Lá pro Tito, pro Gringo, pro Ney, lá pro Zé lá, pro Marcel, tô na escuta lá. Manda uma música pra nós aí, meu amigo. Beleza? Boa noite aí.
2: Beleza, beleza, meu amigo Cidão. Um abraço especial pra ti. É, eu tô por aqui com uma mensagem que não carrega, mas vai um abraço especial. Agora carregou, porca. Isso, boa noite.
4: Boa tarde, Márcio Pedro, tudo bem? O borracheiro de noite incomoda.
2: Ô, borracheiro, mas errou o horário, homem do céu. Márcio Pedro já foi embora. Um abraço especial também, meu amigo Juvencia, Marildo Ribeiro.
5: Meu jovem, tudo certo? Roda uma música pra nós aqui no bairro São Luís, aqui, Gritos de Liberdade, Grupo Rodeio.
2: Chama pra nós, Gritos de Liberdade, vamos estar trazendo aqui um pouquinho, num quase já pra vocês. Por aqui também, estamos com o seu Juliano de Lima. Boa noite, seu Juliano.
6: Opa, boa. Tudo bom? Tamo na escuta do programa, hein? Se puder dar uma música aí, bem campeira, como o Trio da Terra, Gauchinha, não te quero mais. Bueno, ficou legrado, hein?
2: Bueno.
6: Perfeito, hein? Valeu, um abraço aí, tudo.
2: Bueno, por demais, doutor, viu? Essa nós não temos, ontem já não tinha rodado pro senhor, mas vamos trazendo os Bertucci com o tropeiro. Vai especial pra esse amigo velho.

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Vem chegando, vai especial lá meu amigo Tião, também meu amigo Toninho Mascarello, os Monarcas Rodeio da...

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2: Segurizada por aqui, eu me despeço agradecendo mais do que imensamente a Deus por me dar as pertences de ter alma gauchesca em São Catarinense. Vem chegando pra vocês, vem, madrugador Itacuia.

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0: Vai se apagando a chama no galpão, mas fica aceso o calor no peito e no coração. Por aqui ficamos mais uma edição do Galpão 102. Converso, conto e verdade, música nativista, prosa boa e saudade. Desejamos a ti, vivente, uma noite abençoada e que na próxima ronda a escuta seja retomada.
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3: Olá, boa noite.
4: Boa noite para você que nos acompanha em todo o país.
3: Quarta-feira, 7 de outubro de 2026.
4: Vamos aos destaques do dia.
3: Idosos, gestantes e crianças estão entre os grupos com maior risco de complicações por erro de dosagens de medicamentos.
4: Campanha nacional estimula a prevenção e registro de falhas em hospitais, farmácias e no dia a dia do paciente. Luana Karen.
5: A campanha quer fortalecer entre profissionais de saúde e população o hábito de notificar quando um medicamento provocar efeito adverso.
3: Saúde da mulher.
4: Saiba como identificar os primeiros sintomas da menopausa e os cuidados disponíveis na rede pública de saúde. Gabriela Noronha.
6: Ao perceber os sintomas, a mulher pode procurar atendimento e, se necessário, é encaminhada ao atendimento especializado.
3: Qualificação profissional.
4: Pronatec abre oportunidades em cursos gratuitos voltados à preservação ambiental. Márcia Fernandes.
7: O programa tem como objetivo expandir o acesso à educação profissional e contribuir para a inserção de jovens e adultos no mercado de trabalho.
3: Hoje na apresentação da Voz do Brasil, Luciano Seixas e Mariana Jungmann.
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3: Na hora de tomar um remédio, errar a dosagem ou esquecer o horário do tratamento pode trazer sérios riscos à saúde, especialmente para crianças, idosos e gestantes.
4: No Brasil, falhas na receita e na administração de medicamentos representam uma parcela expressiva das ocorrências registradas em atendimentos de saúde.
3: Para alertar a população para esses e outros danos à saúde, a Agência Nacional de Vigilância Sanitária, Anvisa, realiza no mês de outubro uma mobilização nacional voltada à prevenção de erros na hora de se medicar.
5: A campanha da Agência Nacional de Vigilância Sanitária quer fortalecer entre profissionais de saúde e população o hábito de notificar quando um medicamento provocar efeito adverso. A ideia é melhorar os